0: Rice voltou a lembrar que o relatório e as conclusões se baseiam em factos.
1: Mantenho o que disse porque não se trata de uma opinião, baseia-se em factos. Esta comissão funcionou de forma semelhante a um tribunal, embora não fosse um tribunal. Não temos poderes judiciais, mas seguimos a mesma metodologia e os mesmos procedimentos. Isso significa que verificamos e confirmamos cada facto antes de o incluir no relatório. Tínhamos os factos recolhidos no terreno, com base nas queixas e nos depoimentos das testemunhas. Tínhamos também os factos que constavam das declarações de responsáveis políticos, como o Presidente, o Primeiro-Ministro e o antigo Ministro da Defesa, por exemplo. As próprias declarações, tal como aconteceu no genocídio do Ruanda, constituíram elementos reveladores da intenção genocida. É esse o tipo de provas de que estamos a falar. Tenho experiência nesta matéria, uma vez que fui um dos três juízes do Tribunal para o Ruanda que proferiu a primeira sentença no mundo relativa ao crime do genocídio. Não encaramos este crime de ânimo leve. Asseguramos que a intenção específica exigida para que se possa considerar cometido o crime de genocídio fique provada. É isso que procuramos demonstrar e foi isso que encontramos.
0: Era Navi Pillay, Prémio Nobel da Paz de 2026, dobrada por Cristiana Soares.
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0: Prosseguimos com a atualidade lusófona. Em Portugal, o governo escolheu a companhia aérea alemã Lufthansa para privatizar parcialmente até 2028 a TAP, companhia de bandeira nacional, numa fasquia até 49,9%. Luís Montenegro, primeiro-ministro português, anunciou hoje a decisão no negócio que se cifra em 1.201 milhões de euros e que deixa de lado a proposta da Air France KLM, nomeadamente. Ouçámo-lo num registro da agência Lusa.
3: A decisão do governo recai sobre o grupo Lufthansa, cuja proposta financeira é 16% superior à proposta concorrente e com menor grau de incerteza. Esta é a melhor escolha para o futuro da empresa e a que melhor protege o interesse nacional. A operação representa um encaixe financeiro de 1.201 milhões de euros nesta primeira fase. O Estado mantém uma posição maioritária de 50,1% na empresa, preservando o controlo da companhia e a valorização futura desta participação. À Lufthansa caberá a responsabilidade da gestão executiva e operacional. Trata-se de uma proposta que resulta numa valorização total da companhia em 2.552 milhões de euros.
0: Em Paris, a Monsa, Maison des Mondes Africains, abre ao público a partir desta sexta-feira e até 13 de dezembro a exposição Amílcar Cabral por um humanismo radical, na qual nove artistas contemporâneos dialogam com o legado de uma das mais importantes personalidades africanas do século XX. A historiadora Ângela Benoliel Coutinho é uma das comissárias da exposição e falou-nos sobre o projeto.
4: Tratava-se de pensar numa exposição dedicada a Cabral. Eu achei que seria interessante tentar conjugar ou tentar iniciar um diálogo mais direto, mais intenso, entre o que se faz na academia, não é? Relativamente a esta figura histórica e o que se faz nas artes visuais, digamos assim. Há vários artistas que se têm inspirado no trabalho de Cabral, no legado de Cabral. Quisemos trabalhar primeiramente com os artistas dos territórios ou das terras que dizem diretamente respeito a Cabral, portanto da Guiné, de Cabo Verde, da África dita lusófona, e encontramos artistas portugueses também muito engajados desde há anos com a obra de Cabral, com as reflexões dele, não é assim? E lidámos, na verdade, com um intelectual, um grande intelectual africano, que em conjunto com o povo da Guiné-Bissau, no contexto do movimento político que ele liderou com cabo-verdianos, na verdade concretizou muitas das suas ideias e deixou outras, não é assim, que parece que interessam ainda a muita gente. E eu diria que, para mim, cada vez mais tenho essa sensação, há vários Cabrais. Nesta exposição trata-se deste Cabral, um homem africano que pensou um mundo, interveio nele e cujas ações e ideias ainda interessam muita gente 50 anos depois da sua morte.
0: Era a historiadora Ângela Benoliel Coutinho, entrevistada por Karina Branco. Na curta-metragem moçambicana Maternidade, o realizador moçambicano Helder Bata parte do roubo de um bebê para falar de perda, depressão, pós-parto e sofrimento psicológico. O filme cruza medicina, tradição e crianças, mostrando como diferentes formas de procurar ajuda continuam a coexistir em Moçambique. O realizador explica que quis retratar esse contraste.
5: Queria falar de um ponto que acontece muito em Moçambique. Nós temos um ditado que, muitas das vezes, quando não queremos responder coisas, nós sempre dizemos: nós somos africanos, nós somos africanos. Em algum momento chega a ser verdade, porque nós, os africanos, temos... faz parte da nossa cultura. Nem sempre acreditamos na medicina moderna ou na tecnologia, na inovação, por aí. Nós preferimos usar o mesmo um método tradicional. O método tradicional lá em Moçambique, que é ir ao curandeiro. Pode ser verdade ou não. Essa parte eu não quis aprofundar, porque não posso assumir que realmente curandeiros existem, mas que funcionam ou não. Essa parte eu não sei dizer. Então, eu só coloquei no filme, que era mesmo para ver esse contraste, ou seja, uma realidade que existe lá, entre o curandeirismo e a modernidade. Porque é um dilema, ainda é uma luta grande. Temos que conciliar essas duas partes lá.
1: E é tabu,
5: por exemplo,
1: também.
5: Se a pessoa fica doente, exatamente, sim. Muitas pessoas vão, mas só que têm vergonha de dizer, ou têm medo, ou escondem. Mas sabemos que muitos de nós lá frequentam os curandeiros e tudo.
0: No desporto, a segunda jornada da Liga dos Campeões Europeus de Futebol Masculino arrancou nesta terça-feira com o triunfo do Sporting Clube de Portugal por 2-0 diante do Lance. Os leoninos foram mais eficazes e conseguiram marcar um golo em cada parte do encontro. O colombiano Luis Suárez marcou o primeiro, enquanto o italiano Issa Dumbiá fechou o marcador. Um triunfo importante para os lisboetas, que estão na liderança da fase regular da Liga dos Campeões Europeus de Futebol Masculino com 6 pontos em igualdade pontual com os espanhóis do FC Barcelona e os ingleses do Arsenal. Chegamos assim ao fim deste jornal.
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0: Bem-vindos à segunda parte da nossa emissão. Nos próximos 20 minutos, propomos-lhe o magazine Convidado, bem como o magazine Artes. Mas fique desde já com a convidada de Karina Branco.
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0: partir desta sexta-feira, 16 de outubro até 13 de dezembro, a Mansa, Maison des Mondes Africains, em Paris, abre as portas a uma exposição e vários encontros em torno de Amílcar Cabral, líder das lutas da independência da Guiné-Bissau e de Cabo Verde, uma das figuras mais importantes da luta anticolonial e do pensamento humanista, pan-africanista e revolucionário do século XX, um pensador da descolonização e reafricanização dos espíritos, cujo legado continua a ser uma referência ainda hoje. A exposição intitula-se Amílcar Cabral por um humanismo radical e coloca em diálogo o pensamento crítico deste estratega militar, político e intelectual com a criação artística contemporânea. São apresentadas obras de 9 artistas que foram produzidas no espaço da lusofonia africana e além dela. No Barreto, Diogo Bento, Filipa César, Sónia Vaz Borges, Yuren Henrique, Amedine Kane, Sara Maldoror, Mónica de Miranda e Bento Oliveira. A exposição é comissariada por Armel Dacuo e por Ângela Benoliel Coutinho, historiadora com quem conversamos hoje. Obrigada por estar connosco na RFI. Eu iria começar por lhe perguntar como é que nasceu esta exposição em Paris.
1: Na verdade, é uma ideia que vem desde há alguns anos. Foi um desafio que lancei à Paula Nascimento no âmbito de um projeto que na altura estava a ser desenvolvido em parceria entre as fundações Rosa Luxemburgo, da Alemanha, e Amílcar Cabral, em Cabo Verde. Paula Nascimento é uma curadora angolana com a qual iniciei este projeto. Portanto, quando surgiu finalmente a oportunidade de montarmos a exposição em Paris, ela tinha já outros compromissos profissionais, de modo que tem-nos acompanhado de longe, e para realizar esta exposição em França nós contámos com o trabalho prestimoso de uma curadora francesa e burkinabé, Armel Dacuo, e tratava-se de pensar numa exposição dedicada a Cabral. Eu achei que seria interessante tentar conjugar ou tentar iniciar um diálogo mais direto, mais intenso entre o que se faz na academia, não é, relativamente a esta figura histórica, e o que se faz nas artes visuais, digamos assim. Há vários artistas que se têm inspirado no trabalho de Cabral, no legado de Cabral. Eu tinha algum conhecimento disso e fomos trabalhando desde há vários anos esta ideia.
0: E então decidiram chamar à exposição Amílcar Cabral por um humanismo radical. A obra, o legado de Cabral é vasta. Agarrar em tudo e conseguir traduzir toda essa obra num título é bastante impressionante. Porquê este título e, para si, quem foi Amílcar Cabral?
1: Na verdade, nós pegámos justamente nessas reflexões, não é, que estão por trás dos trabalhos de diversos artistas. Quisemos trabalhar primeiramente com os artistas dos territórios ou das terras que dizem diretamente respeito a Cabral, portanto, da Guiné, de Cabo Verde, da África dita lusófona, e encontramos artistas portugueses também muito engajados desde há anos com a obra de Cabral, com as reflexões dele, não é assim? E lidámos, na verdade, com um intelectual, um grande intelectual africano, que em conjunto com o povo da Guiné-Bissau, no contexto do movimento político que ele liderou com os cabo-verdianos, na verdade concretizou muitas das suas ideias e deixou outras, não é assim, que parece que interessam ainda a muita gente. E eu diria que, para mim, cada vez mais tenho essa sensação, há vários Cabrais. Nesta exposição trata-se deste Cabral, um homem africano que pensou um mundo, interveio nele e cujas ações e ideias ainda interessam muita gente 50 anos depois da sua morte.
0: E queria que falássemos também sobre os artistas em exposição. Já nos falou um pouquinho o facto de eles se inspirarem também em Amílcar Cabral. Mas quem são os artistas e como é que vocês escolheram estes artistas?
1: Para além dos critérios, não é, que eu já referi, nós sabemos que existem vários outros artistas pelo mundo fora que se têm inspirado na obra de Cabral, mas eu destacaria talvez no Barreto, que é um artista plástico da Guiné-Bissau, que reside em Paris há 40 anos e que dedicou uma exposição individual unicamente à figura de Cabral, para celebrar o centenário. E nós trabalhámos também com o Barreto nesta exposição que se intitula Desobra. temos uma peça dessa exposição, nesta que é a coletiva, e destacaria igualmente Sara Maldoror, que terá sido uma das, se não a primeira mulher negra a realizar filmes no continente, e pelo menos certamente nos nossos países, eu digo os africanos de língua oficial portuguesa, na Guiné-Bissau, em Angola e depois em Cabo Verde.
0: E com militante também, não é? Com esse lado de intervenção através do seu próprio cinema.
1: De intervenção através do cinema, durante toda a vida, através da poesia e com ligações próximas e até familiares, a Amílcar Cabral, que era a companheira de Mário Pinto de Andrade, dirigente nacionalista angolano, muito próximo de Amílcar Cabral ao longo de toda a vida política, não é assim? Foram também convidados artistas com uma obra já de peso, como é o caso de Filipa César ou Mónica de Miranda. Filipa César, uma realizadora portuguesa que reside há vários anos na Alemanha e que tem uma obra de mais de 20 anos que ela iniciou com um dos primeiros realizadores da Guiné-Bissau, Sana Nanhada, sobre todo este trabalho da luta pela libertação colonialista, pela independência da Guiné-Bissau, ligado à terra, ligado às mulheres. E ela tem trabalhado com vários outros jovens artistas. Neste caso, teremos filmes que ela fez com a Sónia Borges, portuguesa, de origem cabo-verdiana, trabalha nos Estados Unidos, e também com Marinho de Pinã, um jovem guineense, artista multidisciplinar, que vive na Guiné, em Portugal, e agora também em Londres. A Mónica de Miranda é, de facto, uma artista africana, portuguesa e angolana, com um trabalho muito reconhecido. E nós teremos uma peça que ela trabalhou para a Bienal de Veneza, também em memória de Amílcar Cabral. Ela tem uma vasta obra que pode ser até... Há vários elementos na internet, não é? Ela divulga muito bem o trabalho dela. E trabalhamos com artistas jovens. Por exemplo, o jovem Yuran Henrique, que virá de Cabo Verde e que tem trabalhado, sobretudo, na pintura. Uma das ideias deste projeto era nós convidarmos artistas locais ou nacionais ou residentes, não é? No país onde a exposição fosse apresentada, a ideia é que ela seja itinerante, depois viaje por outros países e, no caso de Paris, a Armel achou que seria de interesse convidar a Amedine Kane, que é um artista ligado ao Mali e Senegal.
0: E como é que foi articulada então a escolha destes artistas das obras e o seu diálogo com o próprio legado da Amílcar Cabral? Como é que estas obras todas acabam por dialogar entre si e talvez com a frase de Cabral, que eu penso que é um dos motores da exposição: a luta é antes de tudo política, a cultura é a arma.
1: Não, não, eu não diria que é a frase da exposição. Nós queremos na exposição, muito pelo contrário, queremos abrir a exposição à reflexão. Portanto, temos diversas abordagens. O Nu Barreto reflete sobre o legado político na Guiné e em Cabo Verde, é isso que se vê na obra dele. A Mónica de Miranda reflete sobre a ligação à terra, que está também presente no trabalho de um fotógrafo português jovem, Diogo Bento. Ele fotografou as paisagens áridas de Cabo Verde, os locais de pertença, não é assim, de Amílcar Cabral, neste arquipélago, enquanto, por exemplo, Yuran Henrique pensa acerca do silêncio que ocorreu para as gerações seguintes e na relação com o passado, não é? Numa espécie de vazio que os mais jovens sentem, algo que lhes parece onírico e de facto, um passado relativamente ao qual precisam de referências mais concretas. Portanto, reflete sobre a relação que a sociedade atual cabo-verdiana tem em relação a este passado, que é relativamente recente.
0: Doutora, muito obrigada por ter estado connosco na RFI a falar-nos sobre esta exposição, Amílcar Cabral, por um humanismo radical, que vai estar na MANSA, Maison des Mondes Africains, em Paris, de 16 de outubro até a 13 de dezembro. Muito obrigada.
1: Muito obrigada.
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1: Prosseguimos a nossa emissão com o magazine Artes, da autoria de Lígia Anjos.
2: Hélder Bata apresentou no Festim Maternidade, uma curta-metragem moçambicana deste ano, de 2026. O filme acompanha Amara e João, que acabam de celebrar o nascimento da filha Lia, num momento de extrema exaustão da mãe. Uma mulher que se apresenta falsamente como voluntária rouba o bebê do hospital, enquanto o João enfrenta burocracias e buscas sem resultado. Amara entra numa depressão profunda, afasta-se do marido e rejeita os rituais tradicionais propostos pela irmã, atormentada pelos choro da filha, acaba por transferir o seu afeto para uma boneca, acreditando que é Lia. Hélder, maternidade começa com o nascimento de uma criança que deveria ser um momento de felicidade e transforma-se rapidamente numa experiência traumática. De onde é que nasceu esta história?
3: O filme Maternidade surgiu depois de ter visto um podcast. Assisti um podcast e vi o relato de uma senhora em que ela conta que por pouco teria perdido o bebê dela. Depois disso, ela foi contando o que aconteceu depois disso, nesse caso, as consequências daquilo. Então, fiquei interessado pelo assunto, comecei já a investigar sobre roubo de bebês. Entrei na internet, vi vários casos, só que o caso que mais me chamou a atenção foi o caso de um menino Pedrinho, do Brasil. Então, fui analisando ainda mais as histórias, vi que tinham muitas coisas semelhantes. Ou seja, a coisa não acontecia somente em Moçambique, acontecia em vários países ao redor do mundo, e eram praticamente as mesmas coisas que aconteciam. Depois disso, eu quis saber mais ou menos quais são as consequências disso, do roubo de um bebê. Fui analisando e ouvi que no roubo de bebê, as mulheres sofrem diversas coisas. Uma delas é a depressão pós-parto. Não só nas mulheres que são roubadas de bebês, né? Mas as mulheres que dão parto, elas têm tido depressão pós-parto. Antes de eu investigar ou de gravar o filme na maternidade, eu nem imaginava que existia isso, depressão pós-parto. Nem sabia o que era isso. Depois disso, investiguei e vi que uma outra consequência é o luto ambíguo também. Porque no luto convencional existe uma certa cerimônia, uma despedida assim, do filho. Mas no luto, quando roubam o bebê, não, você nunca sabe se o bebê está vivo, se o bebê está morto, se está bem, se está mal. Então, eu fiquei com esses pontos de interrogação e imaginei que muitos homens também podem estar na mesma situação. E foi aí que eu decidi gravar o filme Maternidade, que era mesmo para tentar falar dessas dificuldades, desses problemas que as mulheres têm tido, mas dificilmente é abordado. Principalmente por estarmos num mundo, infelizmente, tem que assumir que é um mundo machista ainda. Então, nós ainda não conseguimos nos colocar muito no lugar da mulher. Qualquer coisa nós já imaginamos que é drama ou qualquer outra coisa, mas dificilmente acreditamos que aquilo que ela está a passar é real. Então, maternidade é mais ou menos para tentar falar sobre isso. Foi aí onde surgiu a ideia.
2: A depressão e o sofrimento psicológico de Amara estão no centro do filme. Era importante para si falar também de saúde mental das mulheres depois da maternidade, de um sofrimento que muitas vezes, e como dizia, permanece invisível?
3: Sim, era muito, porque eu falo mais por causa da realidade lá de Moçambique. Mas só que, como eu disse, acontece em vários países do mundo. Muitas mulheres, após o parto, rejeitam o filho. Só que nós nunca entendemos por que isso acontece. É o filho dela, ela sempre quis ter o filho e tudo. Mas é uma das consequências daquilo, do parto. As mulheres às vezes sentem-se rejeitadas ou já não se acham tão bonitas como antes. Muitas das vezes imaginam que a culpa é do bebê, dentre várias outras coisas. Então, são esses problemas que estão ocultos que eu queria tentar trazer à tona. A saúde mental da mulher após um parto. A saúde mental da mulher após o roubo de um bebê, porque dificilmente fala disso. Pode falar-se, mas não é tão como assalto na rua, sei lá, incêndios, por aí.
2: Há no filme um contraste entre as burocracias enfrentadas por João e os rituais tradicionais que Amara rejeita. O que é que queria explorar através destas diferentes formas de reagir à perda?
3: Aí eu queria falar de um ponto que acontece muito em Moçambique. Nós temos um ditado que muitas das vezes quando não queremos responder coisas, nós sempre dizemos, nós somos africanos. Em algum momento chega a ser verdade, porque nós os africanos faz parte da nossa cultura. Nem sempre acreditamos na medicina moderna ou na tecnologia, na inovação, por aí. Nós preferimos usar o mesmo o método tradicional. O método tradicional lá em Moçambique, que é ir ao curandeiro. Pode ser verdade ou não. Essa parte eu não quis aprofundar, porque não posso assumir que realmente curandeiros existem e funcionam. Aliás, existem, mas que funcionam ou não. Essa parte eu não sei dizer. Então, eu só coloquei no filme, que era mesmo para ver esse contraste, ou seja, uma realidade que existe lá, entre o curandeirismo e a modernidade. Então, era mais ou menos para tratar sobre isso. Porque é um dilema, ainda é uma luta grande. Temos que conciliar essas duas partes lá.
2: E é tabu também.
3: Por exemplo, se a pessoa fica doente... Exatamente, sim. Muitas pessoas vão, mas só que têm vergonha de dizer, ou têm medo, ou escondem. Mas sabemos que muitos de nós lá frequentam os curandeiros e tudo.
2: Como é que se trabalha cinematograficamente esta fronteira entre a realidade, o trauma e aquilo que a personagem passa a viver interiormente?
3: Na verdade é meio complicado. Mas só que aí tivemos que usar a mesma criatividade, tivemos que imaginar coisas, porque também não poderíamos retratar a história 100% de uma forma tão, não digo real, mas temos que incluir um pouco de ficção para tentar colocar os espectadores com vontade de ver a coisa, não só chegar ali e falar, então...
2: Além de realizador de maternidade, faz parte também da programação do Festim. Que importância tem para si apresentar um filme moçambicano, o seu filme, e que espaço sente que o cinema dos países afro-lusófonos ocupam hoje dentro do cinema de língua portuguesa?
3: Estou no Festim, já venho participando do Festim desde 2023. Ano passado estive cá, também numa residência artística, este ano novamente estou cá. E Festim é um espaço onde permite que os realizadores independentes da língua portuguesa possam mostrar os seus trabalhos. Infelizmente temos tido muitos poucos festivais ou plataformas para exibição de filmes de língua portuguesa, porque não são tantos países assim que falam português. O inglês é muito mais fácil passar em todo o canto. Então ainda existe uma dificuldade ou barreiras, principalmente linguística, para poder mostrar trabalhos de produtores independentes falantes de português. Então, o Festim é um dos poucos festivais que tem essa abertura. E creio que é muito importante para nós, porque abre portas para a internacionalização, porque lá no Festim temos público de vários países. Não temos somente falantes de português. Temos tido pessoas de vários cantos do mundo e é uma boa porta para poder mostrar os nossos trabalhos.
2: Era Helder Bata, realizador do filme moçambicano Maternidade, projetado na edição deste ano do Festim, Festival do Cinema Itinerante de Língua Portuguesa, que decorreu até domingo da semana passada em Lisboa.

0: Ponto final nesta emissão. 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
1: Marco Martins.
0: A marcar a atualidade desta quarta-feira, 14 de outubro, fortes explosões foram ouvidas em Riad na manhã de quarta-feira. No dia anterior, a coligação militar liderada pela Arábia Saudita tinha reivindicado ataques no Iémen. A sul-africana Navi Pillay, Prémio Nobel da Paz de 2026, foi a convidada de destaque esta quarta-feira da grande entrevista internacional da RFI. Em Paris, a Mansa Maison des Mondes Africains abre ao público a partir desta sexta-feira até 13 de dezembro, a exposição Amílcar Cabral, por um humanismo radical, na qual nove artistas contemporâneos dialogam com o legado de uma das mais importantes personalidades africanas do século XX. Estes e outros títulos a desenvolver já a seguir no bloco informativo sob o comando técnico de Victor Mathieu. O jornal começa agora. Começamos com a atualidade internacional. Fortes explosões foram ouvidas em Riad na manhã de quarta-feira. No dia anterior, a coligação militar liderada pela Arábia Saudita tinha reivindicado ataques no Iémen contra posições que contribuíam para o esforço de guerra dos combatentes Houthis e anunciado ter interceptado vários mísseis sobre a capital saudita. As explicações com Neide Ribeiro.
2: Os Houthis do Iémen já vieram reivindicar a autoria dos ataques à petrolífera saudita Aramco em Daraa, no leste do país, a maior petrolífera do mundo, bem como ao aeroporto e a uma refinaria na capital. Por seu lado, Riad afirmou ter interceptado um míssil disparado pelos Houthis do Iémen em direção à capital, a Arábia Saudita. O principal exportador mundial de petróleo bruto deve terminar o ano com uma contração de 3,3% no produto interno bruto, 5 pontos percentuais abaixo da previsão anterior feita em julho, alerta o Fundo Monetário Internacional. A queda deve ser menos severa do que as contrações de dois dígitos esperadas em outros países do Golfo. A estimativa também não tem em conta os ataques recentes ou a tomada do estreito de Bab el-Mandeb e de toda a costa iemenita no Mar Vermelho pelos Houthis, o que também representa um risco para o crescimento da Arábia Saudita. O Comitê Internacional da Cruz Vermelha alertou para a necessidade urgente da desescalada no Médio Oriente, advertindo que uma intensificação das hostilidades seria desastrosa para dezenas de milhões de pessoas.
0: A sul-africana Navi Pillay, Prémio Nobel da Paz de 2026, foi a convidada de destaque esta quarta-feira da grande entrevista internacional da RFI. Entre os temas abordados esteve a Comissão de Inquérito Independente da ONU para Gaza, presidida pela magistrada, que concluiu que Israel está a cometer um genocídio em Gaza. Navi Pillay, ao microfone de Florence Maurice, voltou a lembrar que o relatório e as conclusões se baseiam em factos.
3: Mantenho o que disse porque não se trata de uma opinião, baseia-se em factos. Esta comissão funcionou de forma semelhante a um tribunal, embora não fosse um tribunal. Não temos poderes judiciais, mas seguimos a mesma metodologia e os mesmos procedimentos. Isso significa que verificamos e confirmamos cada facto antes de o incluir no relatório. Tínhamos os factos recolhidos no terreno, com base nas queixas e nos depoimentos das testemunhas. Tínhamos também os factos que constavam das declarações de responsáveis políticos, como o Presidente, o Primeiro-Ministro e o antigo Ministro da Defesa, por exemplo. As próprias declarações, tal como aconteceu no genocídio do Ruanda, constituíram elementos reveladores da intenção genocida. É esse o tipo de provas de que estamos a falar. Tenho experiência nesta matéria, uma vez que fui um dos três juízes do Tribunal para o Ruanda que proferiu a primeira sentença no mundo relativa ao crime de genocídio. Não encaramos este crime de ânimo leve. Asseguramos que a intenção específica exigida para que se possa considerar cometido o crime de genocídio fique provada. É isso que procuramos demonstrar e foi isso que encontramos.
0: Era Navi Pillay, Prémio Nobel da Paz de 2026, dobrada por Cristiana Soares.
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0: Prosseguimos com a atualidade lusófona. Em Portugal, o governo escolheu a companhia aérea alemã Lufthansa para privatizar parcialmente até 2028 a TAP, companhia de bandeira nacional, numa fasquia até 49,9%. Luís Montenegro, o primeiro-ministro português, anunciou hoje a decisão num negócio que se cifra em 1.201 milhões de euros e que deixa de lado a proposta da Air France KLM, nomeadamente. Ouçámo-lo num registro da agência Lusa.
4: A decisão do governo recai sobre o grupo Lufthansa, cuja proposta financeira é 16% superior à proposta concorrente e com menor grau de incerteza. Esta é a melhor escolha para o futuro da empresa e a que melhor protege o interesse nacional. A operação representa um encaixe financeiro de 1.201 milhões de euros nesta primeira fase. O Estado mantém uma posição maioritária de 50,1% na empresa, preservando o controlo da companhia e a valorização futura desta participação. À Lufthansa caberá a responsabilidade da gestão executiva e operacional. Trata-se de uma proposta que resulta numa valorização total da companhia em 2.552 milhões de euros.
0: Em Paris, a Mansa, Maison des Mondes Africains, abre ao público a partir desta sexta-feira e até 13 de dezembro a exposição Amílcar Cabral por um humanismo radical, na qual nove artistas contemporâneos dialogam com o legado de uma das mais importantes personalidades africanas do século XX. A historiadora Ângela Benoliel Coutinho é uma das comissárias da exposição e falou-nos sobre o projeto.
5: Tratava-se de pensar numa exposição dedicada a Cabral. Eu achei que seria interessante tentar conjugar ou tentar iniciar um diálogo mais direto, mais intenso, entre o que se faz na academia, não é? Relativamente a esta figura histórica e o que se faz nas artes visuais, digamos assim. Há vários artistas que se têm inspirado no trabalho de Cabral, no legado de Cabral. Quisemos trabalhar primeiramente com os artistas dos territórios ou das terras que dizem diretamente respeito a Cabral, portanto da Guiné, de Cabo Verde, da África dita lusófona, e encontramos artistas portugueses também muito engajados desde há anos com a obra de Cabral, com as reflexões dele, não é assim? E lidámos, na verdade, com um intelectual, um grande intelectual africano, que em conjunto com o povo da Guiné-Bissau, no contexto do movimento político que ele liderou com cabo-verdianos, na verdade concretizou muitas das suas ideias e deixou outras, não é assim, que parece que interessam ainda a muita gente. E eu diria que, para mim, cada vez mais tenho essa sensação, há vários Cabrais. Nesta exposição trata-se deste Cabral, um homem africano que pensou um mundo, interveio nele e cujas ações e ideias ainda interessam muita gente 50 anos depois da sua morte.
0: Era a historiadora Ângela Benoliel Coutinho, entrevistada por Karina Branco. Na curta-metragem moçambicana Maternidade, o realizador moçambicano Helder Bata parte do roubo de um bebê para falar de perda, depressão, pós-parto e sofrimento psicológico. O filme cruza medicina, tradição e crianças, mostrando como diferentes formas de procurar ajuda continuam a coexistir em Moçambique. O realizador explica que quis retratar esse contraste.
6: Queria falar-me de um ponto que acontece muito em Moçambique. Nós temos um ditado que muitas vezes quando não queremos responder coisas, nós sempre dizemos, nós somos africanos. Em algum momento chega a ser verdade, porque nós os africanos temos, faz parte da nossa cultura. Nem sempre acreditamos na medicina moderna ou na tecnologia, na inovação, por aí. Nós preferimos usar o mesmo um método tradicional. O método tradicional lá em Moçambique, que é ir ao curandeiro. Pode ser verdade ou não. Essa parte eu não quis aprofundar, porque não posso assumir que realmente curandeiros existem, mas que funcionam ou não. Essa parte eu não sei dizer. Então, eu só coloquei no filme, que era mesmo para ver esse contraste, ou seja, uma realidade que existe lá, entre o curandeirismo e a modernidade. Porque é um dilema, ainda é uma luta grande. Temos que conciliar essas duas partes lá.
3: E é tabu,
6: por exemplo,
3: também.
6: Se a pessoa fica doente, exatamente, sim. Muitas pessoas vão, mas só que têm vergonha de dizer, ou têm medo, ou escondem. Mas sabemos que muitos de nós lá frequentam os curandeiros e tudo.
0: No desporto, a segunda jornada da Liga dos Campeões Europeus de Futebol Masculino arrancou nesta terça-feira com o triunfo do Sporting Clube de Portugal por 2-0 diante do Lens. Os leoninos foram mais eficazes e conseguiram marcar um golo em cada parte do encontro. O colombiano Luis Suárez marcou o primeiro, enquanto o italiano Issa Dumbiá fechou o marcador. Um triunfo importante para os lisboetas, que estão na liderança da fase regular da Liga dos Campeões Europeus de Futebol Masculino com 6 pontos em igualdade pontual com os espanhóis do FC Barcelona e os ingleses do Arsenal. Chegamos assim ao fim deste jornal.
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0: Bem-vindos à segunda parte da nossa emissão. Nos próximos 20 minutos, propomos-lhe o magazine Convidado, bem como o magazine Artes. Mas fique desde já com a convidada de Carina Branco.
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0: partir desta sexta-feira, 16 de outubro até 13 de dezembro, a Mansa, Maison des Mondes Africains, em Paris, abre as portas a uma exposição e vários encontros em torno de Amílcar Cabral, líder das lutas da independência da Guiné-Bissau e de Cabo Verde, uma das figuras mais importantes da luta anticolonial e do pensamento humanista, pan-africanista e revolucionário do século XX, um pensador da descolonização e reafricanização dos espíritos, cujo legado continua a ser uma referência ainda hoje. A exposição intitula-se Amílcar Cabral por um humanismo radical e coloca em diálogo o pensamento crítico deste estratega militar, político e intelectual com a criação artística contemporânea. São apresentadas obras de 9 artistas que foram produzidas no espaço da lusofonia africana e além dela. No Barreto, Diogo Bento, Filipa César, Sónia Vaz Borges, Yuren Henrique, Amedine Kane, Sara Maldoror, Mónica de Miranda e Bento Oliveira. A exposição é comissariada por Armel Dacuo e por Ângela Benoliel Coutinho, historiadora com quem conversamos hoje. Obrigada por estar connosco na RFI. Eu iria começar por lhe perguntar como é que nasceu esta exposição em Paris.
1: Na verdade, é uma ideia que vem desde há alguns anos. Foi um desafio que lancei à Paula Nascimento no âmbito de um projeto que na altura estava a ser desenvolvido em parceria entre as fundações Rosa Luxemburgo, da Alemanha, e Amílcar Cabral, em Cabo Verde. Paula Nascimento é uma curadora angolana com a qual iniciei este projeto. Portanto, quando surgiu finalmente a oportunidade de montarmos a exposição em Paris, ela tinha já outros compromissos profissionais, de modo que tem-nos acompanhado de longe, e para realizar esta exposição em França nós contámos com o trabalho prestimoso de uma curadora francesa e burkinabé, Armel Dacuo, e tratava-se de pensar numa exposição dedicada a Cabral. Eu achei que seria interessante tentar conjugar ou tentar iniciar um diálogo mais direto, mais intenso entre o que se faz na academia, não é, relativamente a esta figura histórica, e o que se faz nas artes visuais, digamos assim. Há vários artistas que se têm inspirado no trabalho de Cabral, no legado de Cabral. Eu tinha algum conhecimento disso e fomos trabalhando desde há vários anos esta ideia.
0: E então decidiram chamar à exposição Amílcar Cabral por um humanismo radical. A obra, o legado de Cabral é vasta. Agarrar em tudo e conseguir traduzir toda essa obra num título é bastante impressionante. Porquê este título e, para si, quem foi Amílcar Cabral?
1: Na verdade, nós pegámos justamente nessas reflexões, não é, que estão por trás dos trabalhos de diversos artistas. Quisemos trabalhar primeiramente com os artistas dos territórios ou das terras que dizem diretamente respeito a Cabral, portanto, da Guiné, de Cabo Verde, da África dita lusófona, e encontramos artistas portugueses também muito engajados desde há anos com a obra de Cabral, com as reflexões dele, não é assim? E lidámos, na verdade, com um intelectual, um grande intelectual africano, que em conjunto com o povo da Guiné-Bissau, no contexto do movimento político que ele liderou com os cabo-verdianos, na verdade concretizou muitas das suas ideias e deixou outras, não é assim, que parece que interessam ainda a muita gente. E eu diria que, para mim, cada vez mais tenho essa sensação, há vários Cabrais. Nesta exposição trata-se deste Cabral, um homem africano que pensou um mundo, interveio nele e cujas ações e ideias ainda interessam muita gente 50 anos depois da sua morte.
0: E queria que falássemos também sobre os artistas em exposição. Já nos falou um pouquinho o facto de eles se inspirarem também em Amílcar Cabral. Mas quem são os artistas e como é que vocês escolheram estes artistas?
1: Para além dos critérios, não é, que eu já referi, nós sabemos que existem vários outros artistas pelo mundo fora que se têm inspirado na obra de Cabral, mas eu destacaria talvez no Barreto, que é um artista plástico da Guiné-Bissau, que reside em Paris há 40 anos e que dedicou uma exposição individual unicamente à figura de Cabral para celebrar o centenário. E nós trabalhámos também com no Barreto, nesta exposição que se intitula Desobra, temos uma peça dessa exposição, nesta que é a coletiva, e destacaria igualmente Sara Maldoror, que terá sido uma das, se não a primeira mulher negra a realizar filmes no continente, e pelo menos certamente nos nossos países, eu digo os africanos de língua oficial portuguesa, na Guiné-Bissau, em Angola e depois em Cabo Verde.
0: E com militante também, não é? Com esse lado de intervenção através do seu próprio cinema.
1: De intervenção através do cinema, durante toda a vida, através da poesia e com ligações próximas e até familiares, Amílcar Cabral, que era a companheira de Mário Pinto de Andrade, dirigente nacionalista angolano, muito próximo de Amílcar Cabral, ao longo de toda a vida política, não é assim? Foram também convidados.

0: Artes.
1: Prosseguimos a nossa emissão com o Magazine Artes, da autoria de Lígia Anjos.
2: Hélder Bata apresentou no Festim Maternidade, uma curta-metragem moçambicana deste ano, de 2026. O filme acompanha Amara e João, que acabam de celebrar o nascimento da filha Lia, num momento de extrema exaustão da mãe, uma mulher que se apresenta falsamente como voluntária rouba o bebê do hospital, enquanto o João enfrenta burocracias e buscas sem resultado. Amara entra numa depressão profunda, afasta-se do marido e rejeita os rituais tradicionais propostos pela irmã, atormentada pelos choro da filha, acaba por transferir o seu afeto para uma boneca, acreditando que é Lia. Hélder, maternidade começa com o nascimento de uma criança que deveria ser um momento de felicidade e transforma-se rapidamente numa experiência traumática. De onde é que nasceu esta história?
3: O filme Maternidade surgiu depois de ter visto um podcast. Assisti um podcast e vi o relato de uma senhora em que ela conta que por pouco teria perdido o bebê dela. Depois disso, ela foi contando o que aconteceu depois disso, nesse caso, as consequências daquilo. Então, fiquei interessado pelo assunto, comecei já a investigar sobre roubo de bebês. Entrei na internet, vi vários casos, só que o caso que mais me chamou a atenção foi o caso de um menino Pedrinho, do Brasil. Então, fui analisando ainda mais as histórias, vi que tinham muitas coisas semelhantes. Ou seja, a coisa não acontecia somente em Moçambique, acontecia em vários países ao redor do mundo, e eram praticamente as mesmas coisas que aconteciam. Depois disso, eu quis saber mais ou menos quais são as consequências disso, do roubo de um bebê. Fui analisando e ouvi que no roubo de bebê, as mulheres sofrem diversas coisas. Uma delas é a depressão pós-parto. Não só nas mulheres que são roubadas de bebês, né? Mas as mulheres que dão parto, elas têm tido depressão pós-parto. Antes de eu investigar ou de gravar o filme, na maternidade, eu nem imaginava que existia isso, depressão pós-parto. Nem sabia o que era isso. Depois disso, investiguei e vi que uma outra consequência é o luto ambíguo também. Porque no luto convencional existe uma certa cerimônia, uma despedida assim, do filho. Mas no luto, quando roubam o bebê, não, você nunca sabe se o bebê está vivo, se o bebê está morto, se está bem, se está mal. Então eu fiquei com esses pontos de interrogação e imaginei que muitos homens também podem estar na mesma situação. E foi aí que eu decidi gravar o filme Maternidade, que era mesmo para tentar falar dessas dificuldades, desses problemas que as mulheres têm tido, mas dificilmente é abordado. Principalmente por estarmos num mundo, infelizmente, tem que assumir que é um mundo machista ainda. Então nós ainda não conseguimos nos colocar muito no lugar da mulher. Qualquer coisa nós já imaginamos que é drama ou qualquer outra coisa, mas dificilmente acreditamos que aquilo que ela está a passar é real. Então, maternidade é mais ou menos para tentar falar sobre isso. Foi aí onde surgiu a ideia.
2: A depressão e o sofrimento psicológico de Amara estão no centro do filme. Era importante para si falar também de saúde mental das mulheres depois da maternidade, de um sofrimento que muitas vezes, e como dizia, permanece invisível?
3: Sim, era muito, porque eu falo mais por causa da realidade lá de Moçambique. Mas só que, como eu disse, acontece em vários países do mundo. Muitas mulheres, após o parto, rejeitam o filho. Só que nós nunca entendemos por que isso acontece. O filho dela, ela sempre quis ter o filho e tudo. Mas é uma das consequências daquilo, do parto. As mulheres às vezes sentem-se rejeitadas ou já não se acham tão bonitas como antes. Muitas das vezes imaginam que a culpa é do bebê, dentre várias outras coisas. Então, são esses problemas que estão ocultos que eu queria tentar trazer à tona. A saúde mental da mulher após um parto. A saúde mental da mulher após o roubo de um bebê, porque dificilmente fala disso. Pode falar-se, mas não é tão como assalto na rua, sei lá, incêndios, por aí.
2: Há no filme um contraste entre as burocracias enfrentadas por João e os rituais tradicionais que Amara rejeita. O que é que queria explorar através destas diferentes formas de reagir à perda?
3: Aí eu queria falar de um ponto que acontece muito em Moçambique. Nós temos um ditado que muitas das vezes quando não queremos responder coisas, nós sempre dizemos, nós somos africanos.

0: africanos. Em algum momento chega a ser verdade, porque nós, os africanos, temos. Faz parte da nossa cultura. Nem sempre acreditamos na medicina moderna ou na tecnologia, na inovação, por aí. Nós preferimos usar o mesmo método tradicional. O método tradicional lá em Moçambique, que é ir ao curandeiro. Pode ser verdade ou não. Essa parte eu não quis aprofundar, porque não posso assumir que realmente curandeiros existem e funcionam. Aliás, existem, mas que funcionam ou não. Essa parte eu não sei dizer. Então, eu só coloquei no filme, que era mesmo para ver esse contraste, ou seja, é uma realidade que existe lá, entre o curandeirismo e a modernidade. Então, era mais ou menos para tratar sobre isso. Porque é um dilema, ainda é uma luta grande. Temos que conciliar essas duas partes lá.
1: E é tabu,
0: por exemplo, se a pessoa
1: também
0: fica doente, exatamente, sim. Muitas pessoas vão, mas só que têm vergonha de dizer, ou têm medo, ou escondem. Mas sabemos que muitos de nós lá frequentam os curandeiros e tudo.
1: Como é que se trabalha cinematograficamente esta fronteira entre a realidade, o trauma e aquilo que a personagem passa a viver interiormente?
0: Na verdade é meio complicado. Mas só que aí tivemos que usar a mesma criatividade, tivemos que imaginar coisas, porque também não poderíamos retratar a história 100% de uma forma tão, não digo real, mas temos que incluir um pouco de ficção para tentar colocar os espectadores com vontade de ver a coisa, não só chegar ali e falar, então...
1: Além de realizador de maternidade, faz parte também da programação do Festim. Que importância tem para si apresentar um filme moçambicano, o seu filme, e que espaço sente que o cinema dos países afro-lusófonos ocupam hoje dentro do cinema de língua portuguesa?
0: Estou no Festim, já venho participando do Festim desde 2023. Ano passado estive cá, também numa residência artística, este ano novamente estou cá. E Festim é um espaço onde permite que os realizadores independentes da língua portuguesa possam mostrar os seus trabalhos. Infelizmente temos tido muitos poucos festivais ou plataformas para exibição de filmes de língua portuguesa, porque não são tantos países assim que falam português. O inglês é muito mais fácil de passar em todo o canto. Então ainda existe uma dificuldade ou barreiras, principalmente linguística, para poder mostrar trabalhos de produtores independentes falantes de português. Então, o Festim é um dos poucos festivais que tem essa abertura. E creio que é muito importante para nós, porque abre portas para a internacionalização, porque lá no Festim temos público de vários países. Não temos somente falantes de português. Temos tido pessoas de vários cantos do mundo e é uma boa porta para poder mostrar os nossos trabalhos.
1: Era Helder Bata, realizador do filme moçambicano Maternidade, projetado na edição deste ano do Festim, Festival de Cinema Itinerante de Língua Portuguesa, que decorreu até domingo da semana passada em Lisboa.

0: Ponto final nesta emissão. 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
1: Marco Martins.
0: A marcar a atualidade desta quarta-feira, 14 de outubro, fortes explosões foram ouvidas em Riad na manhã de quarta-feira. No dia anterior, a coligação militar liderada pela Arábia Saudita tinha reivindicado ataques no Iémen. A sul-africana Navi Pillay, Prémio Nobel da Paz de 2026, foi a convidada de destaque esta quarta-feira da grande entrevista internacional da RFI. Em Paris, a Mansa Maison des Mondes Africains abre ao público a partir desta sexta-feira até 13 de dezembro, a exposição Amílcar Cabral, por um humanismo radical, na qual nove artistas contemporâneos dialogam com o legado de uma das mais importantes personalidades africanas do século XX. Estes e outros títulos a desenvolver já a seguir no bloco informativo sob o comando técnico de Victor Mathieu. O jornal começa agora. Começamos com a atualidade internacional. Fortes explosões foram ouvidas em Riad na manhã de quarta-feira. No dia anterior, a coligação militar liderada pela Arábia Saudita tinha reivindicado ataques no Iémen contra posições que contribuíam para o esforço de guerra dos combatentes Houthis e anunciado ter interceptado vários mísseis sobre a capital saudita. As explicações com Neide Ribeiro.
2: Os Houthis do Iémen já vieram reivindicar a autoria dos ataques à petrolífera saudita Aramco em Dara, no leste do país, a maior petrolífera do mundo, bem como ao aeroporto e a uma refinaria na capital. Por seu lado, Riad afirmou ter interceptado um míssil disparado pelos Houthis do Iémen em direção à capital, a Arábia Saudita. O principal exportador mundial de petróleo bruto deve terminar o ano com uma contração de 3,3% no produto interno bruto, 5 pontos percentuais abaixo da previsão anterior feita em julho, alerta o Fundo Monetário Internacional. A queda deve ser menos severa do que as contrações de dois dígitos esperadas em outros países do Golfo. A estimativa também não tem em conta os ataques recentes ou a tomada do estreito de Bab el-Mandeb e de toda a costa iemenita no Mar Vermelho pelos Houthis, o que também representa um risco para o crescimento da Arábia Saudita. O Comitê Internacional da Cruz Vermelha alertou para a necessidade urgente da desescalada no Médio Oriente, advertindo que uma intensificação das hostilidades seria desastrosa para dezenas de milhões de pessoas.
0: A sul-africana Navi Pillay, Prémio Nobel da Paz de 2026, foi a convidada de destaque esta quarta-feira da grande entrevista internacional da RFI. Entre os temas abordados esteve a Comissão de Inquérito Independente da ONU para Gaza, presidida pela magistrada, que concluiu que Israel está a cometer um genocídio em Gaza. Navi Pillay, ao microfone de Florence Maurice, voltou a lembrar que o relatório e as conclusões se baseiam em factos.
3: Mantenho o que disse porque não se trata de uma opinião, baseia-se em factos. Esta comissão funcionou de forma semelhante a um tribunal, embora não fosse um tribunal. Não temos poderes judiciais, mas seguimos a mesma metodologia e os mesmos procedimentos. Isso significa que verificamos e confirmamos cada facto antes de o incluir no relatório. Tínhamos os factos recolhidos no terreno, com base nas queixas e nos depoimentos das testemunhas. Tínhamos também os factos que constavam das declarações de responsáveis políticos, como o Presidente, o Primeiro-Ministro e o antigo Ministro da Defesa, por exemplo. As próprias declarações, tal como aconteceu no genocídio do Ruanda, constituíram elementos reveladores da intenção genocida. É esse o tipo de provas de que estamos a falar. Tenho experiência nesta matéria, uma vez que fui um dos três juízes do Tribunal para o Ruanda que proferiu a primeira sentença no mundo relativa ao crime do genocídio. Não encaramos este crime de ânimo leve. Asseguramos que a intenção específica exigida para que se possa considerar cometido o crime de genocídio fique provada. É isso que procuramos demonstrar e foi isso que encontramos.
0: Era Navi Pillay, Prémio Nobel da Paz de 2026, dobrada por Cristiana Soares.
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0: Prosseguimos com a atualidade lusófona. Em Portugal, o governo escolheu a companhia aérea alemã Lufthansa para privatizar parcialmente até 2028 a TAP, companhia de bandeira nacional, numa fasquia até 49,9%. Luís Montenegro, primeiro-ministro português, anunciou hoje a decisão num negócio que se cifra em 1.201 milhões de euros e que deixa de lado a proposta da Air France KLM, nomeadamente. Ouçámo-lo num registro da agência Lusa.
4: A decisão do governo recai sobre o grupo Lufthansa, cuja proposta financeira é 16% superior à proposta concorrente e com menor grau de incerteza. Esta é a melhor escolha para o futuro da empresa e a que melhor protege o interesse nacional. A operação representa um encaixe financeiro de 1.201 milhões de euros nesta primeira fase. O Estado mantém uma posição maioritária de 50,1% na empresa, preservando o controlo da companhia e a valorização futura desta participação. À Lufthansa caberá a responsabilidade da gestão executiva e operacional. Trata-se de uma proposta que resulta numa valorização total da companhia em 2.552 milhões de euros.
0: Em Paris, a Monsa, Maison des Mondes Africains, abre ao público a partir desta sexta-feira e até 13 de dezembro a exposição Amílcar Cabral por um humanismo radical, na qual nove artistas contemporâneos dialogam com o legado de uma das mais importantes personalidades africanas do século XX. A historiadora Ângela Benoliel Coutinho é uma das comissárias da exposição e falou-nos sobre o projeto.
5: Tratava-se de pensar numa exposição dedicada a Cabral. Eu achei que seria interessante tentar conjugar ou tentar iniciar um diálogo mais direto, mais intenso, entre o que se faz na academia, não é? Relativamente a esta figura histórica e o que se faz nas artes visuais, digamos assim. Há vários artistas que se têm inspirado no trabalho de Cabral, no legado de Cabral. Quisemos trabalhar primeiramente com os artistas dos territórios ou das terras que dizem diretamente respeito a Cabral, portanto da Guiné, de Cabo Verde, da África dita lusófona. E encontramos artistas portugueses também muito engajados desde há anos com a obra de Cabral, com as reflexões dele, não é assim? E lidámos, na verdade, com um intelectual, um grande intelectual africano, que em conjunto com o povo da Guiné-Bissau, no contexto do movimento político que ele liderou com cabo-verdianos, na verdade concretizou muitas das suas ideias e deixou outras, não é assim, que parece que interessam ainda a muita gente. E eu diria que, para mim, cada vez mais tenho essa sensação, há vários Cabrais. Nesta exposição trata-se deste Cabral, um homem africano que pensou um mundo, interveio nele e cujas ações e ideias ainda interessam muita gente 50 anos depois da sua morte.
0: Era a historiadora Ângela Benoliel Coutinho, entrevistada por Karina Branco. Na curta-metragem moçambicana Maternidade, o realizador moçambicano Helder Bata parte do roubo de um bebê para falar de perda, depressão, pós-parto e sofrimento psicológico. O filme cruza medicina, tradição e crianças, mostrando como diferentes formas de procurar ajuda continuam a coexistir em Moçambique. O realizador explica que quis retratar esse contraste.
6: Queria falar-me de um ponto que acontece muito em Moçambique. Nós temos um ditado que muitas das vezes quando não queremos responder coisas, nós sempre dizemos, nós somos africanos. Em algum momento chega a ser verdade, porque nós os africanos temos, faz parte da nossa cultura. Nem sempre acreditamos na medicina moderna ou na tecnologia, na inovação, por aí. Nós preferimos usar o mesmo um método tradicional. O método tradicional lá em Moçambique que é ir ao curandeiro. Pode ser verdade ou não. Essa parte eu não quis aprofundar porque não posso assumir que realmente curandeiros existem, mas que funcionam ou não. Essa parte eu não sei dizer. Então eu só coloquei no filme que era mesmo para ver esse contraste, ou seja, uma realidade que existe lá entre o curandeirismo e a modernidade. Porque é um dilema, ainda é uma luta grande. Temos que conciliar essas duas partes lá.
3: E
6: por exemplo,
3: se
6: a pessoa fica doente, exatamente, sim. Muitas pessoas vão, mas só que têm vergonha de dizer, ou têm medo, ou escondem. Mas sabemos que muitos de nós lá frequentam os curandeiros e tudo.
0: No desporto, a segunda jornada da Liga dos Campeões Europeus de Futebol Masculino arrancou nesta terça-feira com o triunfo do Sporting Clube de Portugal por 2-0 diante do Lens. Os leoninos foram mais eficazes e conseguiram marcar um golo em cada parte do encontro. O colombiano Luis Suárez marcou o primeiro, enquanto o italiano Issa Dumbiá fechou o marcador. Um triunfo importante para os lisboetas, que estão na liderança da fase regular da Liga dos Campeões Europeus de Futebol Masculino com 6 pontos em igualdade pontual com os espanhóis do FC Barcelona e os ingleses do Arsenal. Chegamos assim ao fim deste jornal.
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0: Bem-vindos à segunda parte da nossa emissão. Nos próximos 20 minutos, propomos-lhe o magazine Convidado, bem como o magazine Artes. Mas fique desde já com a convidada de Carina Branco.
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0: A partir desta sexta-feira, 16 de outubro até 13 de dezembro, a Mansa, Maison des Mondes Africains, em Paris, abre as portas a uma exposição e vários encontros em torno de Amílcar Cabral, líder das lutas da independência da Guiné-Bissau e de Cabo Verde, uma das figuras mais importantes da luta anticolonial e do pensamento humanista, panafricanista e revolucionário do século XX, um pensador da descolonização e reafricanização dos espíritos, cujo legado continua a ser uma referência ainda hoje. A exposição intitula-se Amílcar Cabral por um humanismo radical e coloca em diálogo o pensamento crítico deste estratega militar, político e intelectual com a criação artística contemporânea. São apresentadas obras de 9 artistas que foram produzidas no espaço da lusofonia africana e além dela. No Barreto, Diogo Bento, Filipa César, Sónia Vaz Borges, Yuren Henrique, Amedine Kane, Sara Maldoror, Mónica de Miranda e Bento Oliveira. A exposição é comissariada por Armel Dacuo e por Ângela Benoliel Coutinho, historiadora com quem conversamos hoje. Obrigada por estar connosco na RFI. Eu iria começar por lhe perguntar como é que nasceu esta exposição em Paris.
1: Na verdade é uma ideia que vem desde há alguns anos. Foi um desafio que lancei à Paula Nascimento no âmbito de um projeto que na altura estava a ser desenvolvido em parceria entre as fundações Rosa Luxemburgo, da Alemanha, e Amílcar Cabral, em Cabo Verde. Paula Nascimento é uma curadora angolana com a qual iniciei este projeto. Portanto, quando surgiu finalmente a oportunidade de montarmos a exposição em Paris, ela tinha já outros compromissos profissionais, de modo que tem-nos acompanhado de longe, e para realizar esta exposição em França nós contámos com o trabalho prestimoso de uma curadora francesa e burkinabé, Armel Dacuo, e tratava-se de pensar numa exposição dedicada a Cabral. Eu achei que seria interessante tentar conjugar ou tentar iniciar um diálogo mais direto, mais intenso entre o que se faz na academia, não é, relativamente a esta figura histórica, e o que se faz nas artes visuais, digamos assim. Há vários artistas que se têm inspirado no trabalho de Cabral, no legado de Cabral. Eu tinha algum conhecimento disso e fomos trabalhando desde há vários anos esta ideia.
0: E então decidiram chamar à exposição Amílcar Cabral por um humanismo radical. A obra, o legado de Cabral é vasta. Agarrar em tudo e conseguir traduzir toda essa obra num título é bastante impressionante. Porquê este título e, para si, quem foi Amílcar Cabral?
1: Na verdade, nós pegámos justamente nessas reflexões, não é, que estão por trás dos trabalhos de diversos artistas. Quisemos trabalhar primeiramente com os artistas dos territórios ou das terras que dizem diretamente respeito a Cabral, portanto, da Guiné, de Cabo Verde, da África dita lusófona, e encontramos artistas portugueses também muito engajados desde há anos com a obra de Cabral, com as reflexões dele, não é assim? E lidámos, na verdade, com um intelectual, um grande intelectual africano, que em conjunto com o povo da Guiné-Bissau, no contexto do movimento político que ele liderou com os cabo-verdianos, na verdade concretizou muitas das suas ideias e deixou outras, não é assim, que parece que interessam ainda a muita gente. E eu diria que, para mim, cada vez mais tenho essa sensação, há vários Cabrais. Nesta exposição trata-se deste Cabral, um homem africano que pensou um mundo, interveio nele e cujas ações e ideias ainda interessam muita gente 50 anos depois da sua morte.
0: E queria que falássemos também sobre os artistas em exposição. Já nos falou um pouquinho o facto de eles se inspirarem também em Amílcar Cabral. Mas quem são os artistas e como é que vocês escolheram estes artistas?
1: Para além dos critérios, não é, que eu já referi, nós sabemos que existem vários outros artistas pelo mundo fora que se têm inspirado na obra de Cabral, mas eu destacaria talvez no Barreto, que é um artista plástico da Guiné-Bissau, que reside em Paris há 40 anos e que dedicou uma exposição individual unicamente à figura de Cabral para celebrar o centenário. E nós trabalhámos também com, no Barreto, nesta exposição que se intitula Desobra, temos uma peça dessa exposição, nesta que é a coletiva, e destacaria igualmente Sara Maldoror, que terá sido uma das, se não a primeira mulher negra a realizar filmes no continente, e pelo menos certamente nos nossos países, eu digo os africanos de língua oficial portuguesa, na Guiné-Bissau, em Angola e depois em Cabo Verde.
0: E com militante também, não é? Com esse lado de intervenção através do seu próprio cinema.
1: De intervenção através do cinema, durante toda a vida, através da poesia e com ligações próximas e até familiares, a Anita Cabral, que era a companheira de Mário Pinto de Andrade, dirigente nacionalista angolano, muito próximo de Anita Cabral, ao longo de toda a vida política, não é assim? Foram também convidados artistas com uma obra já de peso, como é o caso de Filipa César ou Mónica de Miranda. Filipa César, uma realizadora portuguesa que reside há vários anos na Alemanha e que tem uma obra de mais de 20 anos, que ela iniciou com um dos primeiros realizadores da Guiné-Bissau, Sana Nanhada, sobre todo este trabalho da luta pela libertação colonialista, pela independência da Guiné-Bissau, ligado à terra, ligado às mulheres. E ela tem trabalhado com vários outros jovens artistas. Neste caso, teremos filmes que ela fez com a Sónia Borges, portuguesa, de origem cabo-verdiana, trabalha nos Estados Unidos, e também com Marinho de Pinã, um jovem guineense, artista multidisciplinar, que vive na Guiné, em Portugal e agora também em Londres. A Mónica de Miranda é, de facto, uma artista africana, portuguesa e angolana, com um trabalho muito reconhecido. E nós teremos uma peça que ela trabalhou para a Bienal de Veneza, também em memória de Amílcar Cabral. Ela tem uma vasta obra que pode ser até, há vários elementos na internet, não é? Ela divulga muito bem o trabalho dela. E trabalhamos com artistas jovens. Por exemplo, o jovem Yuran Henrique, que virá de Cabo Verde e que tem trabalhado sobretudo na pintura. Uma das ideias deste projeto era nós convidarmos artistas locais ou nacionais ou residentes, não é? No país onde a exposição fosse apresentada, a ideia é que ela seja itinerante, depois viaje por outros países e, no caso de Paris, Armel achou que seria de interesse convidar Ahmedine Khan, que é um artista ligado ao Mali e Senegal.
0: E como é que foi articulada então a escolha destes artistas, das obras e o seu diálogo com o próprio legado de Amílcar Cabral? Como é que estas obras todas acabam por dialogar entre si e talvez com a frase de Cabral, que eu penso que é um dos motores da exposição: a luta é antes de tudo política, a cultura é a arma.
1: Não, não, eu não diria que é a frase da exposição. Nós queremos na exposição, muito pelo contrário, queremos abrir a exposição à reflexão. Portanto, temos diversas abordagens. O Nu Barreto reflete sobre o legado político na Guiné e em Cabo Verde. É isso que se vê na obra dele. A Mónica de Miranda reflete sobre a ligação à terra, que está também presente no trabalho de um fotógrafo português jovem, Diogo Bento. Ele fotografou as paisagens áridas de Cabo Verde, os locais de pertença, não é assim, de Amílcar Cabral, neste arquipélago, enquanto, por exemplo, Yuran Henrique pensa acerca do silêncio que ocorreu para as gerações seguintes e na relação com o passado, não é? Numa espécie de vazio que os mais jovens sentem, algo que lhes parece onírico e de facto, um passado relativamente ao qual precisam de referências mais concretas. Portanto, reflete sobre a relação que a sociedade atual cabo-verdiana tem em relação a este passado, que é relativamente recente.
0: Doutora, muito obrigada por ter estado connosco na RFI a falar-nos sobre esta exposição, Amílcar Cabral, por um humanismo radical, que vai estar na MANSA, Maison des Mondes Africains, em Paris, de 16 de outubro até a 13 de dezembro. Muito obrigada.
1: Muito obrigada.
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1: Prosseguimos a nossa emissão com o magazine Artes, da autoria de Lígia Anjos.
2: Hélder Bata apresentou no Festim Maternidade uma curta-metragem moçambicana deste ano, de 2026. O filme acompanha Amara e João, que acabam de celebrar o nascimento da filha Lia, num momento de extrema exaustão da mãe. Uma mulher que se apresenta falsamente como voluntária rouba o bebê do hospital, enquanto o João enfrenta burocracias e buscas sem resultado. Amara entra numa depressão profunda, afasta-se do marido e rejeita os rituais tradicionais propostos pela irmã, atormentada pelos choro da filha, acaba por transferir o seu afeto para uma boneca, acreditando que é Lia. Hélder, maternidade começa com o nascimento de uma criança que deveria ser um momento de felicidade e transforma-se rapidamente numa experiência traumática. De onde é que nasceu esta história?
3: O filme Maternidade surgiu depois de ter visto um podcast. Assisti um podcast e vi o relato de uma senhora em que ela conta que por pouco teria perdido o bebê dela. Depois disso, ela foi contando o que aconteceu depois disso, nesse caso, as consequências daquilo. Então, fiquei interessado pelo assunto, comecei já a investigar sobre roubo de bebês. Entrei na internet, vi vários casos, só que o caso que mais me chamou a atenção foi o caso de um menino Pedrinho, do Brasil. Então, fui analisando ainda mais as histórias, vi que tinham muitas coisas semelhantes. Ou seja, a coisa não acontecia somente em Moçambique, acontecia em vários países ao redor do mundo, e eram praticamente as mesmas coisas que aconteciam. Depois disso, eu quis saber mais ou menos quais são as consequências disso, do roubo de um bebê. Fui analisando e ouvi que no roubo de bebê, as mulheres sofrem diversas coisas. Uma delas é a depressão pós-parto. Não só nas mulheres que são roubadas de bebês, né? Mas as mulheres que dão parto, elas têm tido depressão pós-parto. Antes de eu investigar ou de gravar o filme na maternidade, eu nem imaginava que existia isso, depressão pós-parto. Nem sabia o que era isso. Depois disso, investiguei e vi que uma outra consequência é o luto ambíguo também. Porque no luto convencional existe uma certa cerimônia, uma despedida assim, do filho. Mas no luto, quando roubam o bebê, não, você nunca sabe se o bebê está vivo, se o bebê está morto, se está bem, se está mal. Então eu fiquei com esses pontos de interrogação e imaginei que muitos homens também podem estar na mesma situação. E foi aí que eu decidi gravar o filme Maternidade, que era mesmo para tentar falar dessas dificuldades, desses problemas que as mulheres têm tido, mas dificilmente é abordado. Principalmente por estarmos num mundo, infelizmente, tem que assumir que é um mundo machista ainda. Então nós ainda não conseguimos nos colocar muito no lugar da mulher. Qualquer coisa nós já imaginamos que é drama ou qualquer outra coisa, mas dificilmente acreditamos que aquilo que ela está a passar é real. Então, maternidade é mais ou menos para tentar falar sobre isso. Foi aí onde surgiu a ideia.
2: A depressão e o sofrimento psicológico de Amara estão no centro do filme. Era importante para si falar também de saúde mental das mulheres depois da maternidade, de um sofrimento que muitas vezes, e como dizia, permanece invisível?
3: Sim, era muito, porque eu falo mais por causa da realidade lá de Moçambique. Mas só que, como eu disse, acontece em vários países do mundo. Muitas mulheres, após o parto, rejeitam o filho. Só que nós nunca entendemos por que isso acontece. O filho dela, ela sempre quis ter o filho e tudo. Mas é uma das consequências daquilo, do parto. As mulheres às vezes sentem-se rejeitadas ou já não se acham tão bonitas como antes. Muitas das vezes imaginam que a culpa é do bebê, dentre várias outras coisas. Então, são esses problemas que estão ocultos que eu queria tentar trazer à tona. A saúde mental da mulher após um parto. A saúde mental da mulher após o roubo de um bebê, porque dificilmente fala disso. Pode falar-se, mas não é tão como assalto na rua, sei lá, incêndios, por aí.
2: Há no filme um contraste entre as burocracias enfrentadas por João e os rituais tradicionais que Amara rejeita. O que é que queria explorar através destas diferentes formas de reagir à perda?
3: Aí eu queria falar de um ponto que acontece muito em Moçambique. Nós temos um ditado que muitas das vezes quando não queremos responder coisas, nós sempre dizemos, nós somos africanos. Em algum momento chega a ser verdade, porque nós os africanos faz parte da nossa cultura. Nem sempre acreditamos na medicina moderna ou na tecnologia, na inovação, por aí. Nós preferimos usar o mesmo método tradicional. O método tradicional lá em Moçambique que é ir ao curandeiro. pode ser verdade ou não. Essa parte eu não quis aprofundar porque não posso assumir que realmente curandeiros existem e funcionam. Aliás, existem, mas que funcionam ou não. Essa parte eu não sei dizer. Então, eu só coloquei no filme que era mesmo para ver esse contraste, ou seja, é uma realidade que existe lá entre o curandeirismo e a modernidade. Então, era mais ou menos para tratar sobre isso. Porque é um dilema, ainda é uma luta grande. Temos que conciliar essas duas partes lá.
2: E é tabu
3: também. Por
2: exemplo,
3: se a pessoa fica doente, exatamente, sim. Muitas pessoas vão, mas só que têm vergonha de dizer, ou têm medo, ou escondem. Mas sabemos que muitos de nós lá frequentam os curandeiros e tudo.
2: Como é que se trabalha cinematograficamente esta fronteira entre a realidade, o trauma e aquilo que a personagem passa a viver interiormente?
3: Yeah, na verdade é meio complicado. Mas só que aí tivemos que usar a mesma criatividade, tivemos que imaginar coisas, porque também não poderíamos retratar a história 100% de uma forma tão, não digo real, mas temos que incluir um pouco de ficção para tentar colocar os jogadores com vontade de ver a coisa, não só chegar ali e falar, então...
2: Além de realizador de maternidade, faz parte também da programação do Festim. Que importância tem para si apresentar um filme moçambicano, o seu filme, e que espaço sente que o cinema dos países afro-lusófonos ocupam hoje dentro do cinema de língua portuguesa?
3: Estou no Festim, já venho participando do Festim desde 2023. Ano passado estive cá, também numa residência artística, este ano novamente estou cá. E Festim é um espaço onde permite que os realizadores independentes da língua portuguesa possam mostrar os seus trabalhos. Infelizmente temos tido muitos poucos festivais ou plataformas para exibição de filmes de língua portuguesa, porque não são tantos países assim que falam português. O inglês é muito mais fácil de passar em todo o canto. Então ainda existe uma dificuldade ou barreiras principalmente linguística, para poder mostrar trabalhos de produtores independentes falantes de português. Então, o Festim é um dos poucos festivais que tem essa abertura. E creio que é muito importante para nós, porque abre portas para a internacionalização, porque lá no Festim temos público de vários países. Não temos somente falantes de português. Temos tido pessoas de vários cantos do mundo e é uma boa porta para poder mostrar os nossos trabalhos.
2: Era Helder Bata, realizador do filme moçambicano Maternidade, projetado na edição deste ano do Festim, Festival de Cinema Itinerante de Língua Portuguesa, que decorreu até domingo da semana passada em Lisboa.

0: Ponto final nesta emissão. 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
1: Marco Martins.
0: A marcar a atualidade desta quarta-feira, 14 de outubro, fortes explosões foram ouvidas em Riad na manhã de quarta-feira. No dia anterior, a coligação militar liderada pela Arábia Saudita tinha reivindicado ataques no Iémen. A sul-africana Navi Pillay, Prémio Nobel da Paz de 2026, foi a convidada de destaque esta quarta-feira da grande entrevista internacional da RFI. Em Paris, a Mansa Maison des Mondes Africains abre ao público a partir desta sexta-feira até 13 de dezembro, a exposição Amílcar Cabral, por um humanismo radical, na qual nove artistas contemporâneos dialogam com o legado de uma das mais importantes personalidades africanas do século XX. Estes e outros títulos a desenvolver já a seguir no bloco informativo sob o comando técnico de Victor Mathieu. O jornal começa agora. Começamos com a atualidade internacional. Fortes explosões foram ouvidas em Riad na manhã de quarta-feira. No dia anterior, a coligação militar liderada pela Arábia Saudita tinha reivindicado ataques no Iémen contra posições que contribuíam para o esforço de guerra dos combatentes Houthis e anunciado ter interceptado vários mísseis sobre a capital saudita. As explicações com Nédia Ribeiro.
2: Os Houthis do Iémen já vieram reivindicar a autoria dos ataques à petrolífera saudita Aramco em Daraa, no leste do país, a maior petrolífera do mundo, bem como ao aeroporto e a uma refinaria na capital. Por seu lado, Riad afirmou ter interceptado um míssil disparado pelos Houthis do Iémen em direção à capital, a Arábia Saudita. O principal exportador mundial de petróleo bruto deve terminar o ano com uma contração de 3,3% no produto interno bruto, 5 pontos percentuais abaixo da previsão anterior feita em julho, alerta o Fundo Monetário Internacional. A queda deve ser menos severa do que as contrações de dois dígitos esperadas em outros países do Golfo. A estimativa também não tem em conta os ataques recentes ou a tomada do estreito de Bab el-Mandeb e de toda a costa iemenita no Mar Vermelho pelos Houthis, o que também representa um risco para o crescimento da Arábia Saudita. O Comitê Internacional da Cruz Vermelha alertou para a necessidade urgente da desescalada no Médio Oriente, advertindo que uma intensificação das hostilidades seria desastrosa para dezenas de milhões de pessoas.
0: A sul-africana Navi Pillay, Prémio Nobel da Paz de 2026, foi a convidada de destaque esta quarta-feira da grande entrevista internacional da RFI. Entre os temas abordados esteve a Comissão de Inquérito Independente da ONU para Gaza, presidida pela magistrada, que concluiu que Israel está a cometer um genocídio em Gaza. Navi Pillay, ao microfone de Florence Maurice, voltou a lembrar que o relatório e as conclusões se baseiam em factos.
3: Mantenho o que disse porque não se trata de uma opinião, baseia-se em factos. Esta comissão funcionou de forma semelhante a um tribunal, embora não fosse um tribunal. Não temos poderes judiciais, mas seguimos a mesma metodologia e os mesmos procedimentos. Isso significa que verificamos e confirmamos cada facto antes de o incluir no relatório. Tínhamos os factos recolhidos no terreno, com base nas queixas e nos depoimentos das testemunhas. Tínhamos também os factos que constavam das declarações de responsáveis políticos, como o presidente, o primeiro-ministro e o antigo ministro da Defesa, por exemplo. As próprias declarações, tal como aconteceu no genocídio do Ruanda, constituíram elementos reveladores da intenção genocida. É esse o tipo de provas de que estamos a falar. Tenho experiência nesta matéria, uma vez que fui um dos três juízes do Tribunal para o Ruanda que proferiu a primeira sentença no mundo relativa ao crime de genocídio. Não encaramos este crime de ânimo leve. Asseguramos que a intenção específica exigida para que se possa considerar cometido o crime de genocídio fique provada. É isso que procuramos demonstrar e foi isso que encontramos.
0: Era Navi Pillay, Prémio Nobel da Paz de 2026, dobrada por Cristiana Soares. São Tomé.
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0: Prosseguimos com a atualidade lusófona. Em Portugal, o governo escolheu a companhia aérea alemã Lufthansa para privatizar parcialmente até 2028 a TAP, companhia de bandeira nacional, numa fasquia até 49,9%. Luís Montenegro, primeiro-ministro português, anunciou hoje a decisão num negócio que se cifra em 1.201 milhões de euros e que deixa de lado a proposta da Air France KLM, nomeadamente. Ouçamo-lo num registro da agência Lusa.
5: A decisão do governo recai sobre o grupo Lufthansa, cuja proposta financeira é 16% superior à proposta concorrente e com menor grau de incerteza. Esta é a melhor escolha para o futuro da empresa e a que melhor protege o interesse nacional. A operação representa um encaixe financeiro de 1.201 milhões de euros nesta primeira fase. O Estado mantém uma posição maioritária de 50,1% na empresa, preservando o controlo da companhia e a valorização futura desta participação. À Lufthansa caberá a responsabilidade da gestão executiva e operacional. Trata-se de uma proposta que resulta numa valorização total da companhia em 2.552 milhões de euros.
0: Em Paris, a Monsa, Maison des Mondes Africains, abre ao público a partir desta sexta-feira e até 13 de dezembro a exposição Amílcar Cabral por um humanismo radical, na qual nove artistas contemporâneos dialogam com o legado de uma das mais importantes personalidades africanas do século XX. A historiadora Ângela Benoliel Coutinho é uma das comissárias da exposição e falou-nos sobre o projeto.
6: Tratava-se de pensar numa exposição dedicada a Cabral. Eu achei que seria interessante tentar conjugar ou tentar iniciar um diálogo mais direto, mais intenso, entre o que se faz na academia, não é? Relativamente a esta figura histórica e o que se faz nas artes visuais, digamos assim. Há vários artistas que se têm inspirado no trabalho de Cabral, no legado de Cabral. Quisemos trabalhar primeiramente com os artistas dos territórios ou das terras que dizem diretamente respeito a Cabral, portanto da Guiné, de Cabo Verde, da África dita lusófona, e encontramos artistas portugueses também muito engajados desde há anos com a obra de Cabral, com as reflexões dele, não é assim? E lidámos, na verdade, com um intelectual, um grande intelectual africano, que em conjunto com o povo da Guiné-Bissau, no contexto do movimento político que ele liderou com cabo-verdianos, na verdade concretizou muitas das suas ideias e deixou outras, não é assim, que parece que interessam ainda a muita gente. E eu diria que, para mim, cada vez mais tenho essa sensação, há vários Cabrais. Nesta exposição trata-se deste Cabral, um homem africano que pensou um mundo, interveio nele e cujas ações e ideias ainda interessam muita gente 50 anos depois da sua morte.
0: Era a historiadora Ângela Benoliel Coutinho, entrevistada por Karina Branco. Na curta-metragem moçambicana Maternidade, o realizador moçambicano Helder Bata parte do roubo de um bebê para falar de perda, depressão, pós-parto e sofrimento psicológico. O filme cruza medicina, tradição e crianças, mostrando como diferentes formas de procurar ajuda continuam a coexistir em Moçambique. O realizador explica que quis retratar esse contraste.
7: Queria falar-me de um ponto que acontece muito em Moçambique. Nós temos um ditado que muitas das vezes quando não queremos responder coisas, nós sempre dizemos, nós somos africanos. Em algum momento chega a ser verdade, porque nós os africanos temos, faz parte da nossa cultura. Nem sempre acreditamos na medicina moderna ou na tecnologia, na inovação, por aí. Nós preferimos usar o mesmo um método tradicional. O método tradicional lá em Moçambique, que é ir ao curandeiro. Pode ser verdade ou não. Essa parte eu não quis aprofundar, porque não posso assumir que realmente curandeiros existem, mas que funcionam ou não. Essa parte eu não sei dizer. Então, eu só coloquei no filme, que era mesmo para ver esse contraste, ou seja, uma realidade que existe lá, entre o curandeirismo e a modernidade. Porque é um dilema, ainda é uma luta grande. Temos que conciliar essas duas partes lá.
3: E
7: por exemplo,
3: se
7: a pessoa fica doente, exatamente, sim. Muitas pessoas vão, mas só que têm vergonha de dizer, ou têm medo, ou escondem. Mas sabemos que muitos de nós lá frequentam os curandeiros e tudo.
0: No desporto, a segunda jornada da Liga dos Campeões Europeus de Futebol Masculino arrancou nesta terça-feira com o triunfo do Sporting Clube de Portugal por 2-0 diante do Lens. Os leoninos foram mais eficazes e conseguiram marcar um golo em cada parte do encontro. O colombiano Luis Suárez marcou o primeiro, enquanto o italiano Issa Dumbiá fechou o marcador. Um triunfo importante para os lisboetas, que estão na liderança da fase regular da Liga dos Campeões Europeus de Futebol Masculino com 6 pontos em igualdade pontual com os espanhóis do FC Barcelona e os ingleses do Arsenal. Chegamos assim ao fim deste jornal.
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0: Bem-vindos à segunda parte da nossa emissão. Nos próximos 20 minutos, propomos-lhe o magazine Convidado, bem como o magazine Artes. Mas fique desde já com a convidada de Carina Branco.
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0: partir desta sexta-feira, 16 de outubro até 13 de dezembro, a Mansa, Maison des Mondes Africains, em Paris, abre as portas a uma exposição e vários encontros em torno de Amílcar Cabral, líder das lutas da independência da Guiné-Bissau e de Cabo Verde, uma das figuras mais importantes da luta anticolonial e do pensamento humanista, pan-africanista e revolucionário do século XX, um pensador da descolonização e reafricanização dos espíritos, cujo legado continua a ser uma referência ainda hoje. A exposição intitula-se Amílcar Cabral por um humanismo radical e coloca em diálogo o pensamento crítico deste estratega militar, político e intelectual com a criação artística contemporânea. São apresentadas obras de 9 artistas que foram produzidas no espaço da lusofonia africana e além dela. No Barreto, Diogo Bento, Filipa César, Sónia Vaz Borges, Yuren Henrique, Amedine Kane, Sara Maldoror, Mónica de Miranda e Bento Oliveira. A exposição é comissariada por Armel Dacuo e por Ângela Benoliel Coutinho, historiadora com quem conversamos hoje. Obrigada por estar connosco na RFI. Eu iria começar por lhe perguntar como é que nasceu esta exposição em Paris.
1: Na verdade, é uma ideia que vem desde há alguns anos. Foi um desafio que lancei à Paula Nascimento no âmbito de um projeto que na altura estava a ser desenvolvido em parceria entre as fundações Rosa Luxemburgo, da Alemanha, e Amílcar Cabral, em Cabo Verde. Paula Nascimento é uma curadora angolana com a qual iniciei este projeto. Portanto, quando surgiu finalmente a oportunidade de montarmos a exposição em Paris, ela tinha já outros compromissos profissionais, de modo que tem-nos acompanhado de longe, e para realizar esta exposição em França nós contámos com o trabalho prestimoso de uma curadora francesa e burkinabé, Armel Dacuo, e tratava-se de pensar numa exposição dedicada a Cabral. Eu achei que seria interessante tentar conjugar ou tentar iniciar um diálogo mais direto, mais intenso entre o que se faz na academia, não é, relativamente a esta figura histórica, e o que se faz nas artes visuais, digamos assim. Há vários artistas que se têm inspirado no trabalho de Cabral, no legado de Cabral. Eu tinha algum conhecimento disso e fomos trabalhando desde há vários anos esta ideia.
0: E então decidiram chamar à exposição Amílcar Cabral por um humanismo radical. A obra, o legado de Cabral é vasta. Agarrar em tudo e conseguir traduzir toda essa obra num título é bastante impressionante. Porquê este título e, para si, quem foi Amílcar Cabral?
1: Na verdade, nós pegámos justamente nessas reflexões, não é, que estão por trás dos trabalhos de diversos artistas. Quisemos trabalhar primeiramente com os artistas dos territórios ou das terras que dizem diretamente respeito a Cabral, portanto, da Guiné, de Cabo Verde, da África dita lusófona, e encontramos artistas portugueses também muito engajados desde há anos com a obra de Cabral, com as reflexões dele, não é assim? E lidámos, na verdade, com um intelectual, um grande intelectual africano, que em conjunto com o povo da Guiné-Bissau, no contexto do movimento político que ele liderou com cabo-verdianos, na verdade concretizou muitas das suas ideias e deixou outras, não é assim, que parece que interessam ainda a muita gente. E eu diria que, para mim, cada vez mais tenho essa sensação, há vários Cabrais. Nesta exposição trata-se deste Cabral, um homem africano que pensou um mundo, interveio nele e cujas ações e ideias ainda interessam muita gente 50 anos depois da sua morte.
0: E queria que falássemos também sobre os artistas em exposição. Já nos falou um pouquinho o facto de eles se inspirarem também em Amílcar Cabral. Mas quem são os artistas e como é que vocês escolheram estes artistas?
1: Para além dos critérios, não é, que eu já referi, nós sabemos que existem vários outros artistas pelo mundo fora que se têm inspirado na obra de Cabral, mas eu destacaria talvez no Barreto, que é um artista plástico da Guiné-Bissau, que reside em Paris há 40 anos e que dedicou uma exposição individual unicamente à figura de Cabral para celebrar o centenário. E nós trabalhámos também com no Barreto, nesta exposição que se intitula Desobra, temos uma peça dessa exposição, nesta que é a coletiva, e destacaria igualmente Sara Maldoror, que terá sido uma das, se não a primeira mulher negra a realizar filmes no continente, e pelo menos certamente nos nossos países, eu digo os africanos de língua oficial portuguesa, na Guiné-Bissau, em Angola e depois em Cabo Verde.
0: E com militante também, não é? Com esse lado de intervenção através do seu próprio cinema.
1: De intervenção através do cinema, durante toda a vida, através da poesia e com ligações próximas e até familiares, a Amílcar Cabral, que era a companheira de Mário Pinto de Andrade, dirigente nacionalista angolano, muito próximo de Amílcar Cabral ao longo de toda a vida política, não é assim? Foram também convidados artistas com uma obra já de peso, como é o caso de Filipa César ou Mónica de Miranda. Filipa César, uma realizadora portuguesa que reside há vários anos na Alemanha e que tem uma obra de mais de 20 anos que ela iniciou com um dos primeiros realizadores da Guiné-Bissau, Sana Nanhada, sobre todo este trabalho da luta pela libertação colonialista, pela independência da Guiné-Bissau, ligado à terra, ligado às mulheres. E ela tem trabalhado com vários outros jovens artistas. Neste caso, teremos filmes que ela fez com a Sónia Borges, portuguesa, de origem cabo-verdiana, trabalha nos Estados Unidos, e também com Marinho de Pinã, um jovem guineense, artista multidisciplinar, que vive na Guiné, em Portugal, e agora também em Londres. A Mónica de Miranda é, de facto, uma artista africana, portuguesa e angolana, com um trabalho muito reconhecido. E nós teremos uma peça que ela trabalhou para a Bienal de Veneza, também em memória de Amílcar Cabral. Ela tem uma vasta obra que pode ser até, há vários elementos na internet, não é? Ela divulga muito bem o trabalho dela. E trabalhamos com artistas jovens. Por exemplo, o jovem Yuran Henrique, que virá de Cabo Verde e que tem trabalhado sobretudo na pintura. Uma das ideias deste projeto era nós convidarmos artistas locais ou nacionais ou residentes, não é? No país onde a exposição fosse apresentada, a ideia é que ela seja itinerante, depois viaje por outros países e no caso de Paris, a Armel achou que seria de interesse convidar a Amedine Kane, que é um artista ligado ao Mali e Senegal.
0: E como é que foi articulada então a escolha destes artistas, das obras e o seu diálogo com o próprio legado de Amílcar Cabral? Como é que estas obras todas acabam por dialogar entre si e talvez com a frase de Cabral, que eu penso que é um dos motores da exposição: a luta é, antes de tudo, política, a cultura é a arma.
1: Não, não, eu não diria que é a frase da exposição. Nós queremos na exposição, muito pelo contrário, queremos abrir a exposição à reflexão. Portanto, temos diversas abordagens. O Nu Barreto reflete sobre o legado político na Guiné e em Cabo Verde. É isso que se vê na obra dele. A Mónica de Miranda reflete sobre a ligação à terra, que está também presente no trabalho de um fotógrafo português jovem, Diogo Bento. Ele fotografou as paisagens áridas de Cabo Verde, os locais de pertença, não é assim, de Amílcar Cabral, neste arquipélago, enquanto, por exemplo, Yuran Henrique pensa acerca do silêncio que ocorreu para as gerações seguintes e na relação com o passado, não é? Numa espécie de vazio que os mais jovens sentem, algo que lhes parece onírico e de facto, um passado relativamente ao qual precisam de referências mais concretas. Portanto, reflete sobre a relação que a sociedade atual cabo-verdiana tem em relação a este passado, que é relativamente recente.
0: Doutora, muito obrigada por ter estado connosco na RFI a falar-nos sobre esta exposição, Amílcar Cabral, por um humanismo radical, que vai estar na MANSA, Maison des Mondes Africains, em Paris, de 16 de outubro até 13 de dezembro. Muito obrigada.
1: Muito obrigada.

0: Artes, da autoria de Lígia Anjos.
1: Hélder Bata apresentou no Festim Maternidade uma curta-metragem moçambicana deste ano, a de 2026. O filme acompanha Amara e João, que acabam de celebrar o nascimento da filha Lia, num momento de extrema exaustão da mãe, uma mulher que se apresenta falsamente como voluntária rouba o bebê do hospital, enquanto o João enfrenta burocracias e buscas sem resultado. Amara entra numa depressão profunda, afasta-se do marido e rejeita os rituais tradicionais propostos pela irmã, atormentada pelos choro da filha, acaba por transferir o seu afeto para uma boneca, acreditando que é Lia. Hélder, maternidade começa com o nascimento de uma criança que deveria ser um momento de felicidade e transforma-se rapidamente numa experiência traumática. De onde é que nasceu esta história?
2: O filme Maternidade surgiu depois de ter visto um podcast. Assisti um podcast e vi o relato de uma senhora em que ela conta que por pouco teria perdido o bebê dela. Depois disso, ela foi contando o que aconteceu depois disso, nesse caso, as consequências daquilo. Então, eu fiquei interessado pelo assunto, comecei já a investigar sobre roubo de bebês. Entrei na internet, vi vários casos, só que o caso que mais me chamou a atenção foi o caso de um menino Pedrinho, do Brasil. Então, fui analisando ainda mais as histórias, vi que tinham muitas coisas semelhantes. Ou seja, a coisa não acontecia somente em Moçambique, acontecia em vários países ao redor do mundo, e eram praticamente as mesmas coisas que aconteciam. Depois disso, eu quis saber mais ou menos quais são as consequências disso, do roubo de um bebê. Fui analisando e ouvi que no roubo de bebê, as mulheres sofrem diversas coisas. Uma delas é a depressão pós-parto. Não só nas mulheres que são roubadas de bebês, né, mas as mulheres que dão parto, elas têm tido depressão pós-parto. Antes de eu investigar ou de gravar o filme Maternidade, eu nem imaginava que existia isso, depressão pós-parto. Nem sabia o que era isso. Depois disso, investiguei e vi que uma outra consequência é o luto ambíguo também. Porque no luto convencional existe uma certa cerimônia, uma despedida assim, do filho. Mas no luto, quando roubam o bebê, não, você nunca sabe se o bebê está vivo, se o bebê está morto, se está bem, se está mal. Então, eu fiquei com esses pontos de interrogação e imaginei que muitos homens também podem estar na mesma situação. E foi aí que eu decidi gravar o filme Maternidade, que era mesmo para tentar falar dessas dificuldades, desses problemas que as mulheres têm tido, mas dificilmente é abordado. Principalmente por estarmos num mundo, infelizmente, tem que assumir que é um mundo machista ainda. Então, nós ainda não conseguimos nos colocar muito no lugar da mulher. Qualquer coisa nós já imaginamos que é drama ou qualquer outra coisa, mas dificilmente acreditamos que aquilo que ela está a passar é real. Então, maternidade é mais ou menos para tentar falar sobre isso. Foi aí onde surgiu a ideia.
1: A depressão e o sofrimento psicológico de Amara estão no centro do filme. Era importante para si falar também de saúde mental das mulheres depois da maternidade, de um sofrimento que muitas vezes, e como dizia, permanece invisível?
2: Sim, era muito, porque eu falo mais por causa da realidade lá de Moçambique. Mas só que, como eu disse, acontece em vários países do mundo. Muitas mulheres, após o parto, rejeitam o filho. Só que nós nunca entendemos por que isso acontece. É o filho dela, ela sempre quis ter o filho e tudo. Mas é uma das consequências daquilo, do parto. As mulheres às vezes sentem-se rejeitadas ou já não se acham tão bonitas como antes. Muitas das vezes imaginam que a culpa é do bebê, dentre várias outras coisas. Então, são esses problemas que estão ocultos que eu queria tentar trazer à tona. A saúde mental da mulher após um parto. A saúde mental da mulher após o roubo de um bebê, porque dificilmente fala-se disso. Pode falar-se, mas não é tão como assalto na rua, sei lá, incêndios, por aí.
1: Há no filme um contraste entre as burocracias enfrentadas por João e os rituais tradicionais que Amara rejeita. O que é que queria explorar através destas diferentes formas de reagir à perda?
2: Aí eu queria falar de um ponto que acontece muito em Moçambique. Nós temos um ditado que muitas das vezes quando não queremos responder coisas, nós sempre dizemos, nós somos africanos. Em algum momento chega a ser verdade, porque nós os africanos faz parte da nossa cultura. Nem sempre acreditamos na medicina moderna ou na tecnologia, na inovação, por aí. Nós preferimos usar o mesmo o método tradicional. O método tradicional lá em Moçambique é ir ao curandeiro. Pode ser verdade ou não. Essa parte eu não quis aprofundar porque não posso assumir que realmente curandeiros existem e funcionam. Aliás, existem, mas que funcionam ou não. Essa parte eu não sei dizer. Então, eu só coloquei no filme que era mesmo para ver se

0: contraste, ou seja, uma realidade que existe lá entre o curandeirismo e a modernidade. Então era mais ou menos para tratar sobre isso, porque é um dilema, ainda é uma luta grande. Temos que conciliar essas duas partes lá.
1: E
0: por
1: é
0: exemplo,
1: tabu
0: se a pessoa
1: também.
0: Fica doente, exatamente, sim. Muitas pessoas vão, mas só que têm vergonha de dizer, ou têm medo, ou escondem. Mas sabemos que muitos de nós lá frequentam os curandeiros e tudo.
1: Como é que se trabalha cinematograficamente esta fronteira entre a realidade, o trauma e aquilo que a personagem passa a viver interiormente?
0: Yeah, na verdade é meio complicado, mas só que aí tivemos que usar a mesma criatividade, tivemos que imaginar coisas, porque também não poderíamos retratar a história 100% de uma forma tão, não digo real, mas tínhamos que incluir um pouco de ficção para tentar colocar os espectadores com vontade de ver a coisa, não só chegar ali e falar, então...
1: Além de realizador de maternidade, faz parte também da programação do Festim. Que importância tem para si apresentar um filme moçambicano, o seu filme, e que espaço sente que o cinema dos países afro-lusófonos ocupam hoje dentro do cinema de língua portuguesa?
0: Estou no Festim, já venho participando do Festim desde 2023. Ano passado estive cá, também numa residência artística, este ano novamente estou cá. E Festim é um espaço onde permite que os realizadores independentes da língua portuguesa possam mostrar os seus trabalhos. Infelizmente temos tido muitos poucos festivais ou plataformas para exibição de filmes de língua portuguesa, porque não são tantos países assim que falam português. O inglês é muito mais fácil passar em todo o canto, então ainda existe uma dificuldade ou barreiras principalmente linguística, para poder mostrar trabalhos de produtores independentes falantes de português. Então, o Festim é um dos poucos festivais que tem essa abertura. E creio que é muito importante para nós, porque abre portas para a internacionalização, porque lá no Festim temos público de vários países. Não temos somente falantes de português. Temos tido pessoas de vários cantos do mundo e é uma boa porta para poder mostrar os nossos trabalhos.
1: Era Helder Bata, realizador do filme moçambicano Maternidade, projetado na edição deste ano do Festim, Festival de Cinema Itinerante de Língua Portuguesa, que decorreu até domingo da semana passada em Lisboa.

0: Ponto final nesta emissão. 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
1: Marco Martins.
0: A marcar a atualidade desta quarta-feira, 14 de outubro, fortes explosões foram ouvidas em Riad na manhã de quarta-feira. No dia anterior, a coligação militar liderada pela Arábia Saudita tinha reivindicado ataques no Iémen. A sul-africana Navi Pillay, Prémio Nobel da Paz de 2026, foi a convidada de destaque esta quarta-feira da grande entrevista internacional da RFI. Em Paris, a Mansa Maison du Monde Africain abre ao público a partir desta sexta-feira até 13 de dezembro, a exposição Amílcar Cabral, por um humanismo radical, na qual nove artistas contemporâneos dialogam com o legado de uma das mais importantes personalidades africanas do século XX. Estes e outros títulos a desenvolver já a seguir, logo informativo sob o comando técnico de Victor Mathieu. O jornal começa agora. Começamos com a atualidade internacional. Fortes explosões foram ouvidas em Riad na manhã de quarta-feira. No dia anterior, a coligação militar liderada pela Arábia Saudita tinha reivindicado ataques no Iémen contra posições que contribuíam para o esforço de guerra dos combatentes Houthis e anunciado ter interceptado vários mísseis sobre a capital saudita. As explicações com Nédia Ribeiro.
2: Os Houthis do Iémen já vieram reivindicar a autoria dos ataques à petrolífera saudita Aramco em Daraa, no leste do país, a maior petrolífera do mundo, bem como ao aeroporto e a uma refinaria na capital. Por seu lado, Riad afirmou ter interceptado um míssil disparado pelos Houthis do Iémen em direção à capital, a Arábia Saudita. O principal exportador mundial de petróleo bruto deve terminar o ano com uma contração de 3,3% no produto interno bruto, 5 pontos percentuais abaixo da previsão anterior feita em julho, alerta o Fundo Monetário Internacional. A queda deve ser menos severa do que as contrações de dois dígitos esperadas em outros países do Golfo. A estimativa também não tem em conta os ataques recentes ou a tomada do estreito de Bab el-Mandeb e de toda a costa iemenita no Mar Vermelho pelos Houthis, o que também representa um risco para o crescimento da Arábia Saudita. O Comitê Internacional da Cruz Vermelha alertou para a necessidade urgente da desescalada no Médio Oriente, advertindo que uma intensificação das hostilidades seria desastrosa para dezenas de milhões de pessoas.
0: A sul-africana Navi Pillay, Prémio Nobel da Paz de 2026, foi a convidada de destaque esta quarta-feira da grande entrevista internacional da RFI. Entre os temas abordados esteve a Comissão de Inquérito Independente da ONU para Gaza, presidida pela magistrada, que concluiu que Israel está a cometer um genocídio em Gaza. Navi Pillay, ao microfone de Florence Maurice, voltou a lembrar que o relatório e as conclusões se baseiam em factos.
3: Mantenho o que disse porque não se trata de uma opinião, baseia-se em factos. Esta comissão funcionou de forma semelhante a um tribunal, embora não fosse um tribunal. Não temos poderes judiciais, mas seguimos a mesma metodologia e os mesmos procedimentos. Isso significa que verificamos e confirmamos cada facto antes de o incluir no relatório. Tínhamos os factos recolhidos no terreno, com base nas queixas e nos depoimentos das testemunhas. Tínhamos também os factos que constavam das declarações de responsáveis políticos, como o presidente, o primeiro-ministro e o antigo ministro da Defesa, por exemplo. As próprias declarações, tal como aconteceu no genocídio do Ruanda, constituíram elementos reveladores da intenção genocida. É esse o tipo de provas de que estamos a falar. Tenho experiência nesta matéria, uma vez que fui um dos três juízes do Tribunal para o Ruanda que proferiu a primeira sentença no mundo relativa ao crime de genocídio. Não encaramos este crime de ânimo leve. Asseguramos que a intenção específica exigida para que se possa considerar cometido o crime de genocídio fique provada. É isso que procuramos demonstrar e foi isso que encontramos.
0: Era Navi Pillay, Prémio Nobel da Paz de 2026, dobrada por Cristiana Soares.
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0: Prosseguimos com a atualidade lusófona. Em Portugal, o governo escolheu a companhia aérea alemã Lufthansa para privatizar parcialmente até 2028 a TAP, companhia de bandeira nacional, numa fasquia até 49,9%. Luís Montenegro, primeiro-ministro português, anunciou hoje a decisão num negócio que se cifra em 1.201 milhões de euros e que deixa de lado a proposta da Air France KLM, nomeadamente. Ouçámo-lo num registro da agência Lusa.
4: A decisão do governo recai sobre o grupo Lufthansa, cuja proposta financeira é 16% superior à proposta concorrente e com menor grau de incerteza. Esta é a melhor escolha para o futuro da empresa e a que melhor protege o interesse nacional. A operação representa um encaixe financeiro de 1.201 milhões de euros nesta primeira fase. O Estado mantém uma posição maioritária de 50,1% na empresa, preservando o controlo da companhia e a valorização futura desta participação. À Lufthansa caberá a responsabilidade da gestão executiva e operacional. Trata-se de uma proposta que resulta numa valorização total da companhia em 2.552 milhões de euros.
0: Em Paris, a Monsa, Maison des Mondes Africains, abre ao público a partir desta sexta-feira e até 13 de dezembro a exposição Amílcar Cabral por um humanismo radical, na qual nove artistas contemporâneos dialogam com o legado de uma das mais importantes personalidades africanas do século XX. A historiadora Ângela Benoliel Coutinho é uma das comissárias da exposição e falou-nos sobre o projeto.
5: Tratava-se de pensar numa exposição dedicada a Cabral. Eu achei que seria interessante tentar conjugar ou tentar iniciar um diálogo mais direto, mais intenso, entre o que se faz na academia, não é? Relativamente a esta figura histórica e o que se faz nas artes visuais, digamos assim. Há vários artistas que se têm inspirado no trabalho de Cabral, no legado de Cabral. Quisemos trabalhar primeiramente com os artistas dos territórios ou das terras que dizem diretamente respeito a Cabral, portanto da Guiné, de Cabo Verde, da África dita lusófona. Encontramos artistas portugueses também muito engajados desde há anos com a obra de Cabral, com as reflexões dele, não é assim? E lidámos, na verdade, com um intelectual, um grande intelectual africano, que em conjunto com o povo da Guiné-Bissau, no contexto do movimento político que ele liderou com os cabo-verdianos, na verdade concretizou muitas das suas ideias e deixou outras, não é assim, que parece que interessam ainda a muita gente. E eu diria que, para mim, cada vez mais tenho essa sensação, há vários Cabrais. Nesta exposição trata-se deste Cabral, um homem africano que pensou um mundo, interveio nele e cujas ações e ideias ainda interessam muita gente 50 anos depois da sua morte.
0: Era a historiadora Ângela Benoliel Coutinho, entrevistada por Karina Branco. Na curta-metragem moçambicana Maternidade, o realizador moçambicano Helder Bata parte do roubo de um bebê para falar de perda, depressão, pós-parto e sofrimento psicológico. O filme cruza medicina, tradição e crianças, mostrando como diferentes formas de procurar ajuda continuam a coexistir em Moçambique. O realizador explica que quis retratar esse contraste.
6: Queria falar-me de um ponto que acontece muito em Moçambique. Nós temos um ditado que muitas das vezes quando não queremos responder coisas, nós sempre dizemos, nós somos africanos. Em algum momento chega a ser verdade, porque nós os africanos temos, faz parte da nossa cultura. Nem sempre acreditamos na medicina moderna ou na tecnologia, na inovação, por aí. Nós preferimos usar o mesmo um método tradicional. O método tradicional lá em Moçambique, que é ir ao curandeiro. Pode ser verdade ou não. Essa parte eu não quis aprofundar, porque não posso assumir que realmente curandeiros existem, mas que funcionam ou não. Essa parte eu não sei dizer. Então, eu só coloquei no filme, que era mesmo para ver esse contraste, ou seja, uma realidade que existe lá, entre o curandeirismo e a modernidade. Porque é um dilema, ainda é uma luta grande. Temos que conciliar essas duas partes lá.
3: E é tabu também.
6: Por exemplo, se a pessoa fica doente, exatamente, sim. Muitas pessoas vão, mas só que têm vergonha de dizer, ou têm medo, ou escondem. Mas sabemos que muitos de nós lá frequentam os curandeiros e tudo.
0: No desporto, a segunda jornada da Liga dos Campeões Europeus de Futebol Masculino arrancou nesta terça-feira com o triunfo do Sporting Clube de Portugal por 2-0 diante do Lens. Os leoninos foram mais eficazes e conseguiram marcar um golo em cada parte do encontro. O colombiano Luis Suárez marcou o primeiro, enquanto o italiano Issa Dumbiá fechou o marcador. Um triunfo importante para os lisboetas, que estão na liderança da fase regular da Liga dos Campeões Europeus de Futebol Masculino com 6 pontos em igualdade pontual com os espanhóis do FC Barcelona e os ingleses do Arsenal. Chegamos assim ao fim deste jornal.
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0: Bem-vindos à segunda parte da nossa emissão. Nos próximos 20 minutos, propomos-lhe o magazine Convidado, bem como o magazine Artes. Mas fique desde já com a convidada de Karina Branco.
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0: partir desta sexta-feira, 16 de outubro até 13 de dezembro, a Mansa, Maison des Mondes Africains, em Paris, abre as portas a uma exposição e vários encontros em torno de Amílcar Cabral, líder das lutas da independência da Guiné-Bissau e de Cabo Verde, uma das figuras mais importantes da luta anticolonial e do pensamento humanista, panafricanista e revolucionário do século XX, um pensador da descolonização e reafricanização dos espíritos, cujo legado continua a ser uma referência ainda hoje. A exposição intitula-se Amílcar Cabral por um humanismo radical e coloca em diálogo o pensamento crítico deste estratega militar, político e intelectual com a criação artística contemporânea. São apresentadas obras de 9 artistas que foram produzidas no espaço da lusofonia africana e além dela. No Barreto, Diogo Bento, Filipa César, Sónia Vaz Borges, Yuren Henrique, Amedine Kane, Sara Maldoror, Mónica de Miranda e Bento Oliveira. A exposição é comissariada por Armel Dacuo e por Ângela Benoliel Coutinho, historiadora com quem conversamos hoje. Obrigada por estar connosco na RFI. Eu iria começar por lhe perguntar como é que nasceu esta exposição em Paris.
1: Na verdade é uma ideia que vem desde há alguns anos. Foi um desafio que lancei à Paula Nascimento no âmbito de um projeto que na altura estava a ser desenvolvido em parceria entre as fundações Rosa Luxemburgo, da Alemanha, e Amílcar Cabral, em Cabo Verde. Paula Nascimento é uma curadora angolana com a qual iniciei este projeto. Portanto, quando surgiu finalmente a oportunidade de montarmos a exposição em Paris, ela tinha já outros compromissos profissionais, de modo que tem-nos acompanhado de longe, e para realizar esta exposição em França nós contámos com o trabalho prestimoso de uma curadora francesa e burkinabé, Armel Dacuo, e tratava-se de pensar numa exposição dedicada a Cabral. Eu achei que seria interessante tentar conjugar ou tentar iniciar um diálogo mais direto, mais intenso entre o que se faz na academia, não é, relativamente a esta figura histórica, e o que se faz nas artes visuais, digamos assim. Há vários artistas que se têm inspirado no trabalho de Cabral, no legado de Cabral. Eu tinha algum conhecimento disso e fomos trabalhando desde há vários anos esta ideia.
0: E então decidiram chamar à exposição Amílcar Cabral por um humanismo radical. A obra, o legado de Cabral é vasta. Agarrar em tudo e conseguir traduzir toda essa obra num título é bastante impressionante. Porquê este título e, para si, quem foi Amílcar Cabral?
1: Na verdade, nós pegámos justamente nessas reflexões, não é, que estão por trás dos trabalhos de diversos artistas. Quisemos trabalhar primeiramente com os artistas dos territórios ou das terras que dizem diretamente respeito a Cabral, portanto, da Guiné, de Cabo Verde, da África dita lusófona, e encontramos artistas portugueses também muito engajados desde há anos com a obra de Cabral, com as reflexões dele, não é assim? E lidámos, na verdade, com um intelectual, um grande intelectual africano, que em conjunto com o povo da Guiné-Bissau, no contexto do movimento político que ele liderou com cabo-verdianos, na verdade concretizou muitas das suas ideias e deixou outras, não é assim, que parece que interessam ainda a muita gente. E eu diria que, para mim, cada vez mais tenho essa sensação, há vários Cabrais. Nesta exposição trata-se deste Cabral, um homem africano que pensou o mundo, interveio nele e cujas ações e ideias ainda interessam muita gente 50 anos depois da sua morte.
0: E queria que falássemos também sobre os artistas em exposição. Já nos falou um pouquinho o facto de eles se inspirarem também em Amílcar Cabral. Mas quem são os artistas e como é que vocês escolheram estes artistas?
1: Para além dos critérios, não é, que eu já referi, nós sabemos que existem vários outros artistas pelo mundo fora que se têm inspirado na obra de Cabral, mas eu destacaria talvez no Barreto, que é um artista plástico da Guiné-Bissau, que reside em Paris há 40 anos e que dedicou uma exposição individual unicamente à figura de Cabral para celebrar o centenário. E nós trabalhámos também com, no Barreto, nesta exposição que se intitula Desobra, temos uma peça dessa exposição, nesta que é a coletiva, e destacaria igualmente Sara Maldoror, que terá sido uma das, se não a primeira mulher negra a realizar filmes no continente, e pelo menos certamente nos nossos países, eu digo os africanos de língua oficial portuguesa, na Guiné-Bissau, em Angola e depois em Cabo Verde.
0: E com militante também, não é? Com esse lado de intervenção através do seu próprio cinema.
1: De intervenção através do cinema, durante toda a vida, através da poesia e com ligações próximas e até familiares, a Anita Cabral, que era a companheira de Mário Pinto de Andrade, dirigente nacionalista angolano, muito próximo de Anita Cabral, ao longo de toda a vida política, não é assim? Foram também convidados artistas com uma obra já de peso, como é o caso de Filipa César ou Mónica de Miranda. Filipa César, uma realizadora portuguesa que reside há vários anos na Alemanha e que tem uma obra de mais de 20 anos, que ela iniciou com um dos primeiros realizadores da Guiné-Bissau, Sana Nanhada, sobre todo este trabalho da luta pela libertação colonialista, pela independência da Guiné-Bissau, ligado à terra, ligado às mulheres. E ela tem trabalhado com vários outros jovens artistas. Neste caso, teremos filmes que ela fez com a Sónia Borges, portuguesa, de origem cabo-verdiana, trabalha nos Estados Unidos, e também com Marinho de Pinã, um jovem guineense, artista multidisciplinar, vive na Guiné, em Portugal e agora também em Londres. A Mónica de Miranda é de facto uma artista africana, portuguesa e angolana com um trabalho muito reconhecido e nós teremos uma peça que ela trabalhou para a Bienal de Veneza, também em memória de Amílcar Cabral. Ela tem uma vasta obra que pode ser até, há vários elementos na internet, não é? Ela divulga muito bem o trabalho dela e trabalhamos com artistas jovens. Por exemplo, o jovem Yuran Henrique, que virá de Cabo Verde e que tem trabalhado, sobretudo na pintura. Uma das ideias deste projeto era nós convidarmos artistas locais ou nacionais ou residentes, não é? No país onde a exposição fosse apresentada, a ideia é que ela seja itinerante, depois viaje por outros países e, no caso de Paris, a Armel achou que seria de interesse convidar a Amédine Khan, que é um artista ligado ao Mali e Senegal.
0: E como é que foi articulada então a escolha destes artistas, das obras e o seu diálogo com o próprio legado de Amílcar Cabral? Como é que estas obras todas acabam por ter lugar entre si e talvez com a frase de Cabral, que eu penso que é um dos motores da exposição: a luta é antes de tudo política, a cultura é a arma.
1: Não, não, eu não diria que é a frase da exposição. Nós queremos na exposição, muito pelo contrário, queremos abrir a exposição à reflexão. Portanto, temos diversas abordagens. O Nu Barreto reflete sobre o legado político na Guiné e em Cabo Verde. É isso que se vê na obra dele. A Mónica de Miranda reflete sobre a ligação à terra, que está também presente no trabalho de um fotógrafo português jovem, Diogo Bento. Ele fotografou as paisagens áridas de Cabo Verde, os locais de pertença, não é assim, de Amílcar Cabral, neste arquipélago, enquanto, por exemplo, Yuran Henrique pensa acerca do silêncio que ocorreu para as gerações seguintes e na relação com o passado, não é? Numa espécie de vazio que os mais jovens sentem, algo que lhes parece onírico e de facto, um passado relativamente ao qual precisam de referências mais concretas. Portanto, reflete sobre a relação que a sociedade atual cabo-verdiana tem em relação a este passado, que é relativamente recente.
0: Doutora, muito obrigada por ter estado connosco na RFI a falar-nos sobre esta exposição, Amílcar Cabral, por um humanismo radical, que vai estar na MANSA, Maison des Mondes Africains, em Paris, de 16 de outubro até a 13 de dezembro. Muito obrigada.
1: Muito obrigada.
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0: Artes.
1: Prosseguimos a nossa emissão com o magazine Artes, da autoria de Lígia Anjos.
2: Hélder Bata apresentou no Festim Maternidade uma curta-metragem moçambicana deste ano, de 2026. O filme acompanha Amara e João, que acabam de celebrar o nascimento da filha Lia, num momento de extrema exaustão da mãe. Uma mulher que se apresenta falsamente como voluntária rouba o bebê do hospital, enquanto o João enfrenta burocracias e buscas sem resultado. Amara entra numa depressão profunda, afasta-se do marido e rejeita os rituais tradicionais propostos pela irmã, atormentada pelos choro da filha, acaba por transferir o seu afeto para uma boneca, acreditando que é Lia. Hélder, maternidade começa com o nascimento de uma criança que deveria ser um momento de felicidade e transforma-se rapidamente numa experiência traumática. De onde é que nasceu esta história?
3: O filme Maternidade surgiu depois de ter visto um podcast. Assisti um podcast e vi o relato de uma senhora em que ela conta que por pouco teria perdido o bebê dela. Depois disso, ela foi contando o que aconteceu depois disso, nesse caso, as consequências daquilo. Então, fiquei interessado pelo assunto, comecei já a investigar sobre roubo de bebês. Entrei na internet, vi vários casos, só que o caso que mais me chamou a atenção foi o caso de um menino Pedrinho, do Brasil. Então, fui analisando ainda mais as histórias, vi que tinham muitas coisas semelhantes. Ou seja, a coisa não acontecia somente em Moçambique, acontecia em vários países ao redor do mundo, e eram praticamente as mesmas coisas que aconteciam. Depois disso, eu quis saber mais ou menos quais são as consequências disso, do roubo de um bebê. Fui analisando e ouvi que no roubo de bebê, as mulheres sofrem diversas coisas. Uma delas é a depressão pós-parto. Não só nas mulheres que são roubadas de bebês, né? Mas as mulheres que dão parto, elas têm tido depressão pós-parto. Antes de eu investigar ou de gravar o filme na maternidade, eu nem imaginava que existia isso, depressão pós-parto. Nem sabia o que era isso. Depois disso, investiguei e vi que uma outra consequência é o luto ambíguo também. Porque no luto convencional existe uma certa cerimônia, uma despedida assim, do filho. Mas no luto, quando roubam o bebê, não, você nunca sabe se o bebê está vivo, se o bebê está morto, se está bem, se está mal. Então, eu fiquei com esses pontos de interrogação e imaginei que muitos homens também podem estar na mesma situação. E foi aí que eu decidi gravar o filme Maternidade, que era mesmo para tentar falar dessas dificuldades, desses problemas que as mulheres têm tido, mas dificilmente é abordado. Principalmente por estarmos num mundo, infelizmente, tem que assumir que é um mundo machista ainda. Então, nós ainda não conseguimos nos colocar muito no lugar da mulher. Qualquer coisa nós já imaginamos que é drama ou qualquer outra coisa, mas dificilmente acreditamos que aquilo que ela está a passar é real. Então, maternidade é mais ou menos para tentar falar sobre isso. Foi aí onde surgiu a ideia.
2: A depressão e o sofrimento psicológico de Amara estão no centro do filme. Era importante para si falar também de saúde mental das mulheres depois da maternidade, de um sofrimento que muitas vezes, e como dizia, permanece invisível?
3: Sim, era muito, porque eu falo mais por causa da realidade lá de Moçambique. Mas só que, como eu disse, acontece em vários países do mundo. Muitas mulheres, após o parto, rejeitam o filho. Só que nós nunca entendemos por que isso acontece. O filho dela, ela sempre quis ter o filho e tudo. Mas é uma das consequências daquilo, do parto. As mulheres às vezes sentem-se rejeitadas ou já não se acham tão bonitas como antes. Muitas das vezes imaginam que a culpa é do bebê, dentre várias outras coisas. Então, são esses problemas que estão ocultos que eu queria tentar trazer à tona. A saúde mental da mulher após um parto. A saúde mental da mulher após o roubo de um bebê, porque dificilmente fala disso. Pode falar-se, mas não é tão como assalto na rua, sei lá, incêndios, por aí.
2: Há no filme um contraste entre as burocracias enfrentadas por João e os rituais tradicionais que Amara rejeita. O que é que queria explorar através destas diferentes formas de reagir à perda?
3: Aí eu queria falar de um ponto que acontece muito em Moçambique. Nós temos um ditado que muitas das vezes quando não queremos responder coisas, nós sempre dizemos, nós somos africanos. Em algum momento chega a ser verdade, porque nós os africanos temos, faz parte da nossa cultura. Nem sempre acreditamos na medicina moderna ou na tecnologia, na inovação, por aí. Nós preferimos usar o mesmo o método tradicional. O método tradicional lá em Moçambique que é ir ao curandeiro. Pode ser verdade ou não. Essa parte eu não quis aprofundar porque não posso assumir que realmente curandeiros existem e funcionam. Aliás, existem, mas que funcionam ou não. Essa parte eu não sei dizer. Então, eu só coloquei no filme, que era mesmo para ver esse contraste, ou seja, uma realidade que existe lá, entre o curandeirismo e a modernidade. Então, era mais ou menos para tratar sobre isso. Porque é um dilema, ainda é uma luta grande. Temos que conciliar essas duas partes lá.
2: E é tabu também.
3: Por exemplo, se a pessoa fica doente... Exatamente, sim. Muitas pessoas vão, mas só que têm vergonha de dizer, ou têm medo, ou escondem. Mas sabemos que muitos de nós lá frequentam os curandeiros e tudo.
2: Como é que se trabalha cinematograficamente esta fronteira entre a realidade, o trauma e aquilo que a personagem passa a viver interiormente?
3: Yeah, na verdade é meio complicado. Mas só que aí tivemos que usar a mesma criatividade, tivemos que imaginar coisas, porque também não poderíamos retratar a história 100% de uma forma tão, não digo real, mas tínhamos que incluir um pouco de ficção para tentar colocar os espectadores com vontade de ver a coisa, não só chegar ali e falar, então...
2: Além de realizador de maternidade, faz parte também da programação do Festim. Que importância tem para si apresentar um filme moçambicano, o seu filme, e que espaço sente que o cinema dos países afro-lusófonos ocupam hoje dentro do cinema de língua portuguesa?
3: Estou no Festim, já venho participando do Festim desde 2023. Ano passado estive cá, também numa residência artística, este ano novamente estou cá. E Festim é um espaço onde permite que os realizadores independentes da língua portuguesa possam mostrar os seus trabalhos. Infelizmente temos tido muitos poucos festivais ou plataformas para exibição de filmes de língua portuguesa, porque não são tantos países assim que falam português. O inglês é muito mais fácil passar em todo o canto, então ainda existe uma dificuldade ou barreiras principalmente linguística, para poder mostrar trabalhos de produtores independentes falantes de português. Então, o Festim é um dos poucos festivais que tem essa abertura. E creio que é muito importante para nós, porque abre portas para a internacionalização, porque lá no Festim temos público de vários países. Não temos somente falantes de português. Temos tido pessoas de vários cantos do mundo e é uma boa porta para poder mostrar os nossos trabalhos.
2: Era Helder Bata, realizador do filme moçambicano Maternidade, projetado na edição deste ano do Festim, Festival de Cinema Itinerante de Língua Portuguesa, que decorreu até domingo da semana passada em Lisboa.

0: Ponto final nesta emissão. 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
1: Marco Martins.
0: A marcar a atualidade desta quarta-feira, 14 de outubro, fortes explosões foram ouvidas em Riad na manhã de quarta-feira. No dia anterior, a coligação militar liderada pela Arábia Saudita tinha reivindicado ataques no Iémen. A sul-africana Navi Pillay, Prémio Nobel da Paz de 2026, foi a convidada de destaque esta quarta-feira da grande entrevista internacional da RFI. Em Paris, a Mansa Maison des Mondes Africains abre ao público a partir desta sexta-feira até 13 de dezembro, a exposição Amílcar Cabral, por um humanismo radical, na qual nove artistas contemporâneos dialogam com o legado de uma das mais importantes personalidades africanas do século XX. Estes e outros títulos a desenvolver já a seguir no bloco informativo sob o comando técnico de Victor Mathieu. O jornal começa agora. Começamos com a atualidade internacional. Fortes explosões foram ouvidas em Riad na manhã de quarta-feira. No dia anterior, a coligação militar liderada pela Arábia Saudita tinha reivindicado ataques no Iémen contra posições que contribuíam para o esforço de guerra dos combatentes Houthis e anunciado ter interceptado vários mísseis sobre a capital saudita. As explicações com Neide Ribeiro.
2: Os Houthis do Iémen já vieram reivindicar a autoria dos ataques à petrolífera saudita Aramco em Daraa, no leste do país, a maior petrolífera do mundo, bem como ao aeroporto e a uma refinaria na capital. Por seu lado, Riad afirmou ter interceptado um míssil disparado pelos Houthis do Iémen em direção à capital, a Arábia Saudita. O principal exportador mundial de petróleo bruto deve terminar o ano com uma contração de 3,3% no produto interno bruto, 5 pontos percentuais abaixo da previsão anterior feita em julho, alerta o Fundo Monetário Internacional. A queda deve ser menos severa do que as contrações de dois dígitos esperadas em outros países do Golfo. A estimativa também não tem em conta os ataques recentes ou a tomada do estreito de Bab el-Mandeb e de toda a costa iemenita no Mar Vermelho pelos Houthis, o que também representa um risco para o crescimento da Arábia Saudita. O Comitê Internacional da Cruz Vermelha alertou para a necessidade urgente da desescalada no Médio Oriente, advertindo que uma intensificação das hostilidades seria desastrosa para dezenas de milhões de pessoas.
0: A sul-africana Navi Pillay, Prémio Nobel da Paz de 2026, foi a convidada de destaque esta quarta-feira da grande entrevista internacional da RFI. Entre os temas abordados esteve a Comissão de Inquérito Independente da ONU para Gaza, presidida pela magistrada, que concluiu que Israel está a cometer um genocídio em Gaza. Navi Pillay, ao microfone de Florence Maurice, voltou a lembrar que o relatório e as conclusões se baseiam em factos.
3: Mantenho o que disse porque não se trata de uma opinião, baseia-se em factos. Esta comissão funcionou de forma semelhante a um tribunal, embora não fosse um tribunal. Não temos poderes judiciais, mas seguimos a mesma metodologia e os mesmos procedimentos. Isso significa que verificamos e confirmamos cada facto antes de o incluir no relatório. Tínhamos os factos recolhidos no terreno, com base nas queixas e nos depoimentos das testemunhas. Tínhamos também os factos que constavam das declarações de responsáveis políticos, como o Presidente, o Primeiro-Ministro e o antigo Ministro da Defesa, por exemplo. As próprias declarações, tal como aconteceu no genocídio do Ruanda, constituíram elementos reveladores da intenção genocida. É esse o tipo de provas de que estamos a falar. Tenho experiência nesta matéria, uma vez que fui um dos três juízes do Tribunal para o Ruanda que proferiu a primeira sentença no mundo relativa ao crime de genocídio. Não encaramos este crime de ânimo leve. Asseguramos que a intenção específica existe para que se possa considerar cometido o crime de genocídio, fique provada. É isso que procuramos demonstrar e foi isso que encontramos.
0: Era Navi Pillay, Prémio Nobel da Paz de 2026, dobrada por Cristiana Soares.
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0: Prosseguimos com a atualidade lusófona. Em Portugal, o governo escolheu a companhia aérea alemã Lufthansa para privatizar parcialmente até 2028 a TAP, companhia de bandeira nacional, numa fasquia até 49,9%. Luís Montenegro, primeiro-ministro português, anunciou hoje a decisão no negócio que se cifra em 1.201 milhões de euros e que deixa de lado a proposta da Air France KLM, nomeadamente. Ouçamo-lo num registro da agência Lusa.
4: A decisão do governo recai sobre o grupo Lufthansa, cuja proposta financeira é 16% superior à proposta concorrente e com menor grau de incerteza. Esta é a melhor escolha para o futuro da empresa e a que melhor protege o interesse nacional. A operação representa um encaixe financeiro de 1.201 milhões de euros nesta primeira fase. O Estado mantém uma posição maioritária de 50,1% na empresa, preservando o controlo da companhia e a valorização futura desta participação. À Lufthansa caberá a responsabilidade da gestão executiva e operacional. Trata-se de uma proposta que resulta numa valorização total da companhia em 2.552 milhões de euros.
0: Em Paris, a Mansa, Maison des Mondes Africains, abre ao público a partir desta sexta-feira e até 13 de dezembro a exposição Amílcar Cabral por um humanismo radical, na qual nove artistas contemporâneos dialogam com o legado de uma das mais importantes personalidades africanas do século XX. A historiadora Ângela Benoliel Coutinho é uma das comissárias da exposição e falou-nos sobre o projeto.
5: Tratava-se de pensar numa exposição dedicada a Cabral. Eu achei que seria interessante tentar conjugar ou tentar iniciar um diálogo mais direto, mais intenso, entre o que se faz na academia, não é? Relativamente a esta figura histórica e o que se faz nas artes visuais, digamos assim. Há vários artistas que se têm inspirado no trabalho de Cabral, no legado de Cabral. Quisemos trabalhar primeiramente com os artistas dos territórios ou das terras que dizem diretamente respeito a Cabral, portanto da Guiné, de Cabo Verde, da África dita lusófona, e encontramos artistas portugueses também muito engajados desde há anos com a obra de Cabral, com as reflexões dele, não é assim? E lidámos, na verdade, com um intelectual, um grande intelectual africano, que em conjunto com o povo da Guiné-Bissau, no contexto do movimento político que ele liderou com cabo-verdianos, na verdade concretizou muitas das suas ideias e deixou outras, não é assim, que parece que interessam ainda a muita gente. E eu diria que, para mim, cada vez mais tenho essa sensação, há vários Cabrais. Nesta exposição trata-se deste Cabral, um homem africano que pensou o mundo, interveio nele e cujas ações e ideias ainda interessam muita gente 50 anos depois da sua morte.
0: Era a historiadora Ângela Benoliel Coutinho, entrevistada por Karina Branco. Na curta-metragem moçambicana Maternidade, o realizador moçambicano Helder Bata parte do roubo de um bebê para falar de perda, depressão, pós-parto e sofrimento psicológico. O filme cruza medicina, tradição e crianças, mostrando como diferentes formas de procurar ajuda continuam a coexistir em Moçambique. O realizador explica que quis retratar esse contraste.
6: Queria falar-me de um ponto que acontece muito em Moçambique. Nós temos um ditado que muitas das vezes quando não queremos responder coisas, nós sempre dizemos, nós somos africanos. Em algum momento chega a ser verdade, porque nós os africanos temos, faz parte da nossa cultura. Nem sempre acreditamos na medicina moderna ou na tecnologia, na inovação, por aí. Nós preferimos usar o mesmo um método tradicional. O método tradicional lá em Moçambique, que é ir ao curandeiro. Pode ser verdade ou não. Essa parte eu não quis aprofundar, porque não posso assumir que realmente curandeiros existem, mas que funcionam ou não. Essa parte eu não sei dizer. Então, eu só coloquei no filme, que era mesmo para ver esse contraste, ou seja, uma realidade que existe lá, entre o curandeirismo e a modernidade. Porque é um dilema, ainda é uma luta grande. Temos que conciliar essas duas partes lá.
3: E
6: por exemplo, se
3: também
6: a pessoa fica doente, exatamente, sim. Muitas pessoas vão, mas só que têm vergonha de dizer, ou têm medo, ou escondem. Mas sabemos que muitos de nós lá frequentam os curandeiros e tudo.
0: No desporto, a segunda jornada da Liga dos Campeões Europeus de Futebol Masculino arrancou nesta terça-feira com o triunfo do Sporting Clube de Portugal por 2-0 diante do Lens. Os leoninos foram mais eficazes e conseguiram marcar um golo em cada parte do encontro. O colombiano Luis Suárez marcou o primeiro, enquanto o italiano Issa Dumbiá fechou o marcador. Um triunfo importante para os lisboetas, que estão na liderança da fase regular da Liga dos Campeões Europeus de Futebol Masculino com 6 pontos em igualdade pontual com os espanhóis do FC Barcelona e os ingleses do Arsenal. Chegamos assim ao fim deste jornal.
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0: Bem-vindos à segunda parte da nossa emissão. Nos próximos 20 minutos, propomos-lhe o magazine Convidado, bem como o magazine Artes. Mas fique desde já com a convidada de Carina Branco.
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0: partir desta sexta-feira, 16 de outubro até 13 de dezembro, a Mansa, Maison des Mondes Africains, em Paris, abre as portas a uma exposição e vários encontros em torno de Amílcar Cabral, líder das lutas da independência da Guiné-Bissau e de Cabo Verde, uma das figuras mais importantes da luta anticolonial e do pensamento humanista, panafricanista e revolucionário do século XX, um pensador da descolonização e reafricanização dos espíritos, cujo legado continua a ser uma referência ainda hoje. A exposição intitula-se Amílcar Cabral por um humanismo radical e coloca em diálogo o pensamento crítico deste estratega militar, político e intelectual com a criação artística contemporânea. São apresentadas obras de 9 artistas que foram produzidas no espaço da lusofonia africana e além dela. No Barreto, Diogo Bento, Filipa César, Sónia Vaz Borges, Yuren Henrique, Amedine Kane, Sara Maldoror, Mónica de Miranda e Bento Oliveira. A exposição é comissariada por Armel Dacuo e por Ângela Benoliel Coutinho, historiadora com quem conversamos hoje. Obrigada por estar connosco na RFI. Eu iria começar por lhe perguntar como é que nasceu esta exposição em Paris.
1: Na verdade, é uma ideia que vem desde há alguns anos. Foi um desafio que lancei à Paula Nascimento no âmbito de um projeto que na altura estava a ser desenvolvido em parceria entre as fundações Rosa Luxemburgo, da Alemanha, e Amílcar Cabral, em Cabo Verde. Paula Nascimento é uma curadora angolana com a qual iniciei este projeto. Portanto, quando surgiu finalmente a oportunidade de montarmos a exposição em Paris, ela tinha já outros compromissos profissionais, de modo que tem-nos acompanhado de longe, e para realizar esta exposição em França nós contámos com o trabalho prestimoso de uma curadora francesa e burkinabé, Armel Dacuo, e tratava-se de pensar numa exposição dedicada a Cabral. Eu achei que seria interessante tentar conjugar ou tentar iniciar um diálogo mais direto, mais intenso entre o que se faz na academia, não é, relativamente a esta figura histórica, e o que se faz nas artes visuais, digamos assim. Há vários artistas que se têm inspirado no trabalho de Cabral, no legado de Cabral. Eu tinha algum conhecimento disso e fomos trabalhando desde há vários anos esta ideia.
0: E então decidiram chamar à exposição Amílcar Cabral por um humanismo radical. A obra, o legado de Cabral é vasta. Agarrar em tudo e conseguir traduzir toda essa obra num título é bastante impressionante. Porquê este título e, para si, quem foi Amílcar Cabral?
1: Na verdade, nós pegámos justamente nessas reflexões, não é, que estão por trás dos trabalhos de diversos artistas. Quisemos trabalhar primeiramente com os artistas dos territórios ou das terras que dizem diretamente respeito a Cabral, portanto, da Guiné, de Cabo Verde, da África dita lusófona, e encontramos artistas portugueses também muito engajados desde há anos com a obra de Cabral, com as reflexões dele, não é assim? E lidámos, na verdade, com um intelectual, um grande intelectual africano, que, em conjunto com o povo da Guiné-Bissau, no contexto do movimento político que ele liderou com cabo-verdianos, na verdade, concretizou muitas das suas ideias e deixou outras, não é assim, que parece que interessam ainda a muita gente. E eu diria que, para mim, cada vez mais tenho essa sensação, há vários Cabrais. Nesta exposição trata-se deste Cabral, um homem africano que pensou o mundo, interveio nele e cujas ações e ideias ainda interessam muita gente 50 anos depois da sua morte.
0: E queria que falássemos também sobre os artistas em exposição. Já nos falou um pouquinho o facto de eles se inspirarem também em Amílcar Cabral. Mas quem são os artistas e como é que vocês escolheram estes artistas?
1: Para além dos critérios, não é, que eu já referi, nós sabemos que existem vários outros artistas pelo mundo fora que se têm inspirado na obra de Cabral, mas eu destacaria talvez no Barreto, que é um artista plástico da Guiné-Bissau, que reside em Paris há 40 anos e que dedicou uma exposição individual unicamente à figura de Cabral para celebrar o centenário. E nós trabalhámos também com no Barreto, nesta exposição que se intitula Desobra. temos uma peça dessa exposição, nesta que é a coletiva, e destacaria igualmente Sara Maldoror, que terá sido uma das, se não a primeira mulher negra a realizar filmes no continente, e pelo menos certamente nos nossos países, eu digo os africanos de língua oficial portuguesa, na Guiné-Bissau, em Angola e depois em Cabo Verde.
0: E com militante também, não é? Com esse lado de intervenção através do seu próprio cinema.
1: De intervenção através do cinema, durante toda a vida, através da poesia e com ligações próximas e até familiares, a Anita Cabral, que era a companheira de Mário Pinto de Andrade, dirigente nacionalista angolano, muito próximo de Anita Cabral ao longo de toda a vida política, não é assim? Foram também convidados artistas com uma obra já de peso, como é o caso de Filipa César ou Mónica de Miranda. Filipa César, uma realizadora portuguesa que reside há vários anos na Alemanha e que tem uma obra de mais de 20 anos, que ela iniciou com um dos primeiros realizadores da Guiné-Bissau, Sana Nanhada, sobre todo este trabalho da luta pela libertação colonialista, pela independência da Guiné-Bissau, ligado à terra, ligado às mulheres. E ela tem trabalhado com vários outros jovens artistas. Neste caso, teremos filmes que ela fez com a Sónia Borges, portuguesa, de origem cabo-verdiana, trabalha nos Estados Unidos, e também com Marinho de Pinã, um jovem guineense, artista multidisciplinar, vive na Guiné, em Portugal e agora também em Londres. A Mónica de Miranda é, de facto, uma artista africana, portuguesa e angolana, com um trabalho muito reconhecido. E nós teremos uma peça que ela trabalhou para a Bienal de Veneza, também em memória de Amílcar Cabral. Ela tem uma vasta obra que pode ser até... Há vários elementos na internet, não é? Ela divulga muito bem o trabalho dela. E trabalhamos com artistas jovens. Por exemplo, o jovem Yuran Henrique, que virá de Cabo Verde e que tem trabalhado, sobretudo, na pintura. Uma das ideias deste projeto era nós convidarmos artistas locais ou nacionais ou residentes, não é? No país onde a exposição fosse apresentada, a ideia é que ela seja itinerante, depois viaje por outros países e, no caso de Paris, a Armel achou que seria de interesse convidar a Amédine Kahn, que é um artista ligado ao Mali e Senegal.
0: E como é que foi articulada então a escolha destes artistas, das obras e o seu diálogo com o próprio legado de Amílcar Cabral? Como é que estas obras todas acabam por dialogar entre si e talvez com a frase de Cabral, que eu penso que é um dos motores da exposição: a luta é antes de tudo política, a cultura é a arma.
1: Não, não, eu não diria que é a frase da exposição. Nós queremos na exposição, muito pelo contrário, queremos abrir a exposição à reflexão. Portanto, temos diversas abordagens. O Nu Barreto reflete sobre o legado político na Guiné e em Cabo Verde. É isso que se vê na obra dele. A Mónica de Miranda reflete sobre a ligação à terra, que está também presente no trabalho de um fotógrafo português jovem, Diogo Bento. Ele fotografou as paisagens áridas de Cabo Verde, os locais de pertença, não é assim, de Amílcar Cabral, neste arquipélago, enquanto, por exemplo, Yuran Henrique pensa acerca do silêncio que ocorreu para as gerações seguintes e na relação com o passado, não é? Numa espécie de vazio que os mais jovens sentem, algo que lhes parece onírico e de facto, um passado relativamente ao qual precisam de referências mais concretas. Portanto, reflete sobre a relação que a sociedade atual cabo-verdiana tem em relação a este passado, que é relativamente recente.
0: Doutora, muito obrigada por ter estado connosco na RFI a falar-nos sobre esta exposição, Amílcar Cabral, por um humanismo radical, que vai estar na MANSA, Maison des Mondes Africains, em Paris, de 16 de outubro até a 13 de dezembro. Muito obrigada.
1: Muito obrigada.

0: Artes.
1: Prosseguimos a nossa emissão com o Magazine Artes, da autoria de Lígia Anjos.
2: Hélder Bata apresentou no Festim Maternidade uma curta-metragem moçambicana deste ano, de 2026. O filme acompanha a Mara e João, que acabam de celebrar o nascimento da filha Lia num momento de extrema...
1: Autoria de Lígia Anjos.
2: Hélder Bata apresentou no Festim Maternidade uma curta-metragem moçambicana deste ano, de 2026. O filme acompanha a Mara e João, que acabam de celebrar o nascimento da filha Lia num momento de extrema exaustão da mãe, uma mulher que se

0: E falar também de saúde mental das mulheres depois da maternidade, de um sofrimento que muitas vezes, e como dizia, permanece invisível.
1: Sim, era muito, porque eu falo mais por causa da realidade lá de Moçambique, mas só que, como eu disse, acontece em vários países do mundo. Muitas mulheres, após o parto, rejeitam o filho. Só que nós nunca entendemos por que isso acontece. É o filho dela, ela sempre quis ter o filho e tudo. Mas é uma das consequências daquilo, do parto. As mulheres às vezes sentem-se rejeitadas ou já não se acham tão bonitas como antes. Muitas das vezes imaginam que a culpa é do bebê, dentre várias outras coisas. Então, são esses problemas que estão ocultos que eu queria tentar trazer à tona. A saúde mental da mulher após um parto. A saúde mental da mulher após o roubo de um bebê, porque dificilmente fala disso. Pode falar-se, mas não é tão como assalto na rua, sei lá, incêndios, por aí.
0: Há no filme um contraste entre as burocracias enfrentadas por João e os rituais tradicionais que a Mara rejeita. O que é que queria explorar através destas diferentes formas de reagir à perda?
1: Aí eu queria falar de um ponto que acontece muito em Moçambique. Nós temos um ditado que muitas das vezes quando não queremos responder coisas, nós sempre dizemos, nós somos africanos. Em algum momento chega a ser verdade, porque nós os africanos temos, faz parte da nossa cultura, nem sempre acreditamos na medicina moderna ou na tecnologia, na inovação, por aí. Nós preferimos usar o mesmo um método tradicional. O método tradicional lá em Moçambique que é ir ao curandeiro. Pode ser verdade ou não. Essa parte eu não quis aprofundar porque não posso assumir que realmente curandeiros existem e funcionam. Aliás, existem, mas que funcionam ou não. Essa parte eu não sei dizer. Então, eu só coloquei no filme que era mesmo para ver esse contraste. Ou seja, é uma realidade que existe lá entre o curandeirismo e a modernidade. Então era mais ou menos para tratar sobre isso, porque é um dilema, ainda é uma luta grande. Temos que conciliar essas duas partes lá.
0: E
1: por exemplo,
0: se a
1: pessoa fica doente, exatamente, sim, muitas pessoas vão, mas só que têm vergonha de dizer ou têm medo ou escondem, mas sabemos que muitos de nós lá frequentam os curandeiros e tudo.
0: Como é que se trabalha cinematograficamente esta fronteira entre a realidade, o trauma e aquilo que a personagem passa a viver interiormente?
1: Na verdade é meio complicado, mas só que aí tivemos que usar a mesma criatividade, tivemos que imaginar coisas, porque também não poderíamos retratar a história 100% de uma forma tão, não digo real, mas temos que incluir um pouco de ficção para tentar colocar os espectadores com vontade de ver a coisa. Não só chegar ali e falar, então.
0: Além de realizador de maternidade, faz parte também da programação do Festim. Que importância tem para si apresentar um filme moçambicano, o seu filme, e que espaço sente que o cinema dos países afro-lusófonos ocupam hoje dentro do cinema de língua portuguesa?
1: Estou no Festim, já venho participando do Festim desde 2023. Ano passado estive cá, também numa residência artística, este ano novamente estou cá. E Festim é um espaço onde permite que os realizadores independentes da língua portuguesa possam mostrar os seus trabalhos. Infelizmente temos tido muitos poucos festivais ou plataformas para exibição de filmes de língua portuguesa, porque não são tantos países assim que falam português. O inglês é muito mais fácil passar em todo o canto. Então, ainda existe uma dificuldade ou barreiras, principalmente linguística, para poder mostrar trabalhos de produtores independentes falantes de português. Então, o Festim é um dos poucos festivais que tem essa abertura. E creio que é muito importante para nós, porque abre portas para a internacionalização, porque lá no Festim temos público de vários países. Não temos somente falantes de português. Temos tido pessoas de vários cantos do mundo e é uma boa porta para poder mostrar os nossos trabalhos.
0: Era Helder Bata, realizador do filme moçambicano Maternidade, projetado na edição deste ano do Festim, Festival de Cinema Itinerante de Língua Portuguesa, que decorreu até domingo da semana passada em Lisboa.

Ponto final nesta emissão. 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

0: 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São 15 horas em Paris.
1: Marco Martins.
0: A Mercado é dado desta quinta-feira, 15 de outubro. O presidente de Moçambique exonerou na última noite Samaria Tovela do cargo da ministra da Educação e Cultura. Para o seu lugar, Daniel Chapo nomeou Edson Makwakwa, antes secretário de Estado da Ciência e Ensino Superior. Na Guiné-Bissau, o presidente de transição, general Ortentá, exonerou ontem, quarta-feira, o tenente-general Sandji Fati do cargo de chefe da Casa Civil da Presidência da República. Não foram revelados os motivos para a saída do general Fati. Em Angola, o chefe de Estado, João Lourenço, está a proferir há algumas horas, a esta parte, o seu último discurso sobre o Estado da Nação, antes do final do seu segundo e último mandato presidencial. Este e outros títulos a desenvolver já a seguir no bloco informativo sob o comando técnico de Dusko Sekulic. O jornal começa agora.
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0: Começamos com a atualidade na África Lusófona. Em Angola, o chefe de Estado João Lourenço está a proferir de há algumas horas a esta parte o seu último discurso sobre o Estado da Nação antes do final do seu segundo mandato e último mandato presidencial. Esta intervenção ocorria em Luanda na abertura do novo ano parlamentar. Ouçamos um excerto da sua alocução que se prende com as melhorias que o Executivo alega terem-se registado no plano da saúde.
2: Os investimentos realizados no fortalecimento do Sistema Nacional de Saúde estão a traduzir-se numa maior capacidade nacional para prevenir, detectar e responder às epidemias e a outras emergências de saúde pública. O reforço destas capacidades constitui um fator determinante para proteger a saúde da população, reduzir os impactos das emergências sanitárias e consolidar a segurança sanitária de Angola. Como resultado destes esforços, registou-se um aumento significativo do acesso e da utilização dos serviços de saúde em todo o território nacional, passando de 65% em 2023 para 75% em 2026, assim como no aumento da esperança média de vida de 61 para 64 anos de vida, na redução da mortalidade materna de 239 para 170 óbitos por 100 mil nados vivos e na redução da mortalidade de menores de 5 anos de 68 para 52 por mil nados vivos.
0: O presidente de Moçambique exonerou na última noite Samaria Tovela do cargo de ministra da Educação e Cultura. Para o seu lugar, Daniel Chapo nomeou Edson Makwakwa, antes secretário de Estado da Ciência e Ensino Superior. O relato é de Órfeo Lisboa, o nosso correspondente.
3: Foi através do seu porta-voz, Marcos Melima, que a Associação Nacional dos Professores, ANAPRO, reagiu à troca de pastas no Ministério da Educação e Cultura de Moçambique.
4: Os problemas da educação não se resumem apenas num ministro, não se resumem apenas numa exoneração ou numa renomeação. Resume-se, sim, numa abertura do próprio governo, no seu todo, em tomar a educação como primazia. Isto nota-se pelo nível de investimento ao nível do orçamento, nota-se pelo desprezo que os professores vivem no terreno.
3: Por isso, a ANAPRO faz uma leitura à troca de Samaria Tovela por Edson Makwakwa, até então secretário de Estado da Ciência e Ensino Superior.
4: É uma estratégia sensacionalista que o governo encontrou para distrair as massas. Ficamos surpreendidos como a ANAPRO, a nomeação do indivíduo que tem mais de político do que da tecnocracia, não é? Então, a ANAPRO ainda coloca suas reservas perante este posicionamento do Daniel Chapo ao colocar Edson Makwakwa.
3: Em Moçambique, os professores exigem do governo o pagamento de horas extraordinárias em dívida, o subsídio de funeral e ainda melhores condições de trabalho. De Maputo para a RFI, Orfeu, Lisboa.
0: Na Guiné-Bissau, o presidente de transição, o general Ortentá, exonerou ontem, quarta-feira, o tenente-general Sandji Fati do cargo de chefe da Casa Civil da Presidência da República. Não foram revelados os motivos para a saída do general Fati. O relato é de Moussa Baldé, o nosso correspondente.
5: A decisão consta de um decreto publicado pela presidência guineense que frisa que Ortentá avançou pela exoneração de Fati no uso das competências atribuídas pela Carta de Transição, o documento que governa o país desde o golpe de Estado do passado dia 26 de novembro. O tenente-general Sandy Fati, que ocupa este cargo na presidência desde 18 de dezembro passado, é uma figura de relevo no cenário político e militar guineense. Antigo chefe do Estado-Maior do Exército, Sandy Fati desempenhou também as funções de ministro da Defesa, do Interior e da Agricultura durante o mandato do ex-presidente Umar Sissoko Embalo, que o havia nomeado para a Casa Civil. Recorda-se que os militares guineenses assumiram o poder a 26 de novembro num golpe liderado pelo general Ortentá, antigo chefe de segurança da presidência no mandato de Sissoko Embalo. A ação foi classificada pela oposição como um golpe cerimonial por ter ocorrido nas vésperas da publicação dos resultados provisórios das eleições legislativas e presidenciais, pleito que a oposição garante ter sido vencido à primeira volta por Fernando Dias da Costa. Entretanto, o general Ortentá já agendou novas eleições legislativas e presidenciais para o dia 6 de dezembro próximo. Moussa Balde, Bissau, RFI.
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0: Prosseguimos com a atualidade internacional. O número de mortos devido ao vírus Ébola na República Democrática do Congo chegou aos 4.410 e foram registados mais de 9 mil casos, segundo dados divulgados pelas autoridades congolesas. A médica portuguesa Rita Magano conhece a realidade na linha da frente. É coordenadora dos Médicos Sem Fronteiras em Bunia, na província de Ituri. Acompanha a gestão clínica no Centro de Tratamento de Ébola, mas também a vigilância epidemiológica e a resposta junto das comunidades. Em declarações à agência Lusa, Rita Magano alerta para decisões globais que condicionam a resposta a epidemias em sistemas de saúde frágeis.
6: Nós temos que continuar a pensar que vivemos num mundo que é de todos e que aquilo que se passa numa outra parte do mundo tem que nos afetar, porque são efetivamente as decisões que se tomam a nível mundial que também têm um impacto na globalidade deste tipo de situações, não é? Nós pensarmos que os fundos que foram cortados de suporte a estes países para outro tipo de doenças, que sem sombra de dúvida depois que têm um impacto na disponibilidade de medicamentos e na vigilância epidemiológica e na capacidade de resposta quando há uma epidemia, conseguimos perceber que é no fundo as decisões que são tomadas para todo o mundo que impactam a possibilidade de resposta numa situação de uma epidemia, não é? E portanto, para mim, enquanto médica, mas essencialmente enquanto ser humano, me deixa preocupada com a possibilidade de existirem outras situações destas no futuro, com um certo sentimento de incapacidade, mesmo contribuindo a alguma coisa que pode não ser suficiente para impedir que haja uma parte da população mundial que desaparece, não é? E que cada vida é igualmente importante, independentemente de ser num país africano ou num país europeu.
0: Os chefes de Estado e de Governo dos 27 países da União Europeia reúnem-se esta quinta e sexta-feira em Bruxelas para uma reunião. Em cima da mesa estão os grandes dossiers geopolíticos do momento, Ucrânia, Médio Oriente e a imigração. A reunião será também muito centrada na economia, nomeadamente no orçamento europeu para os próximos anos. Mais pormenores com Cristiana Soares.
7: Os 27 têm de negociar o Orçamento Europeu para o período 2028-2034, orçamento que vai determinar as grandes linhas da Europa para os próximos anos. Estão em causa questões como o financiamento da defesa num contexto de guerra com a Ucrânia, a política migratória e a competitividade face à China, outro dos grandes dossiers deste Conselho Europeu. Em relação ao orçamento, existem divergências entre os Estados-membros. A Alemanha, por exemplo, pretende cortes drásticos para controlar a dívida. Por outro lado, países como a França defendem um orçamento ambicioso para fazer face aos desafios do mundo atual. Este Conselho Europeu acontece menos de uma semana depois de a Comissão Europeia e a China terem concluído um acordo destinado a limitar as exportações de veículos híbridos chineses para o mercado europeu. Um projeto de conclusões da Cimeira indica que os dirigentes vão pedir à Comissão Europeia que prossiga o diálogo com Pequim, recorrendo simultaneamente aos instrumentos de defesa comercial da União Europeia e criando novos mecanismos para proteger melhor o bloco europeu. O presidente ucraniano Volodymyr Zelensky volta a deslocar-se a Bruxelas para participar numa reunião com os homólogos europeus à margem da Cimeira. A Ucrânia precisa mais do que nunca do apoio dos europeus, agora que voltou a perder influência dos Estados Unidos depois do acordo alcançado por Washington com a Rússia sobre o gasóleo.
0: No desporto, a segunda jornada da Liga dos Campeões de Futebol Masculino ficou ontem encerrada. O Paris Saint-Germain venceu por 4-2 na deslocação ao terreno dos ingleses do Manchester City. Um triunfo que permite ao PSG ocupar o primeiro lugar com 6 pontos em igualdade pontual com 8 outras equipas. Chegamos assim ao fim deste jornal.
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0: Bem-vindos à segunda parte da nossa emissão. Nos próximos 20 minutos, propomos o magazine Convidado, bem como o magazine Vida em França. Mas fique desde já com o convidado de Neide Ribeiro.
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7: Os chefes de Estado e de Governo dos 27 países da União Europeia reúnem-se hoje e amanhã em Bruxelas, em mais um Conselho Europeu. Em cima da mesa estão grandes dossiers geopolíticos, a Ucrânia, Médio Oriente, a imigração e a concorrência com a China. A reunião será também muito centrada na economia, nomeadamente no orçamento europeu para os próximos anos. Carlos Gaspar, investigador sénior do Instituto Português de Relações Internacionais, reconhece que é prioritário que a União Europeia acelere a integração da Ucrânia no Bloco Europeu e alerta para a divisão que existe entre alguns países, nomeadamente sobre o impacto das regras climáticas nas políticas de reindustrialização do velho continente.
9: Há uma divisão entre aqueles que continuam a entender que as velhas regras da política ambiental e da tentativa de responder às mudanças climáticas é a linha prioritária, e a posição cada vez mais forte, quer da Alemanha, quer da França, que entendem que o excesso de zelo nas medidas que visam tentar reduzir os efeitos da mudança climática são prejudiciais para as políticas de reindustrialização, que são as mais importantes para recuperar a competitividade internacional da economia europeia.
7: E há também aqui a subida do preço do gás e dos combustíveis a pressionar as famílias e as empresas.
9: Exatamente. Não apenas as empresas, mas também uma parte importante das famílias e das pessoas, e tudo indica que esse aumento dos preços da energia vai prolongar-se durante algum tempo. Restaurar a estabilidade nos mercados energéticos só vai ser possível quando, justamente, se recuperarem essas reservas energéticas, e esse processo vai demorar alguns meses, independentemente da situação da Guerra do Golfo.
7: A União Europeia quer responder ao aumento das importações chinesas para proteger a indústria europeia. No entanto, não quer fechar a porta ao diálogo com Pequim. Até onde está disposta a ir a Europa nesta negociação para não colocar também em risco a indústria europeia?
9: A União Europeia e a China estão no limiar de uma guerra comercial, em paralelo, aliás, às relações entre a China e os Estados Unidos. Eu julgo que nos últimos meses passou a haver uma consciência política clara nas elites alemãs de que não se trata apenas de limitar, condicionar as exportações chinesas para a União Europeia e de controlar o déficit colossal que cresce, aliás, sem cessar desde há mais de 30 anos e que atingiu recentemente 1.000 milhões de euros por dia. Mas a questão mais importante é reconhecer que existe por parte da República Popular da China uma estratégia de desindustrialização da Alemanha e da União Europeia, que não tem apenas consequências económicas e sociais, também tem consequências políticas. Há uma viragem da política alemã que se aproximou da posição francesa. Isso está na origem de um memorando assinado pelo presidente francês e pelo chanceler alemão, e que será certamente discutido neste Conselho Europeu, e que visa dotar a União Europeia de instrumentos que possam responder rapidamente à penetração chinesa, à concorrência desleal chinesa, à concorrência coerciva da China, que está a ameaçar setores avançados da economia.
7: O Orçamento Europeu para 2028-2034 a longo prazo será igualmente discutido, prevê-se 1,62 bilhões de euros. No entanto, aqui mais uma vez divergências entre os Estados sobre quanto é que devem pagar, como deve ser distribuído esse dinheiro, em que setores, nomeadamente a agricultura, investigação, defesa, transição energética e competitividade. A seu ver, os países vão chegar a uma solução?
9: Não há condições para uma decisão neste Conselho Europeu e eventualmente também não haverá essas condições no Conselho Europeu de dezembro. As divisões são muito profundas, é possível mesmo que o impasse se prolongue até à eleição presidencial francesa, por razões que, aliás, ontem se tornaram óbvias com as tomadas de posição da candidata do Rassemblement National na sua conferência de imprensa em Bruxelas. Isso complica ainda mais a situação. Neste momento é a posição dos Estados-membros ditos frugais que trava a possibilidade de uma decisão, mas o impasse pode-se prolongar para próximos meses.
7: Os líderes europeus vão abordar o apoio financeiro e militar à Ucrânia, com o aumento dos bombardeamentos russos às infraestruturas energéticas ucranianas, o recente acordo entre os Estados Unidos e Moscovo. Que compromissos de apoio serão assumidos para os próximos meses?
9: É indispensável que haja uma resposta à viragem dos Estados Unidos. Deve-se exprimir não apenas no reforço dos apoios financeiros da União Europeia à Ucrânia, mas também num reforço do apoio militar da Alemanha, da França e também da Grã-Bretanha à Ucrânia e, designadamente, novas capacidades militares à Ucrânia para poder atingir alvos industriais, designadamente na indústria da defesa, na produção dos mísseis e dos drones. Essas capacidades estão disponíveis quer na Alemanha, quer na França, quer na Grã-Bretanha. A Ucrânia precisa dos mísseis de alcance intermédio europeus para compensar a pressão dos Estados Unidos e, sobretudo, o aumento exponencial dos bombardeamentos da Rússia, que se tornaram mais mortíferos a partir do momento em que há novos condicionamentos na partilha de informações entre o Starlink norte-americano e o Ministério da Defesa ucraniano.
7: Os líderes europeus, os chefes de governo, terão uma discussão estratégica sobre a gestão das fronteiras externas, a aplicação das regras europeias de asilo, a resposta a eventuais situações de crise. Espera-se um reforço das fronteiras externas?
9: Essa é a expectativa. Há programa de expansão do Frontex que está em cima da mesa já há um certo tempo. É possível que a crise em Ceuta seja um sinal suficiente para haver esse aumento dos números de guardas da Força Europeia nas suas fronteiras externas. Há uma expectativa de que haja alguma decisão nessa matéria.
7: A agenda inclui a situação no Médio Oriente, a liberdade de navegação e a segurança marítima, com impacto nas cadeias de abastecimento e energia. O que é que os líderes europeus poderão decidir relativamente à situação no Médio Oriente e o impacto que esta crise está a ter também nos países europeus?
9: A União Europeia tem uma esquadra, tem uma missão militar no Mar Vermelho, que no passado teve uma intervenção importante contra a ameaça dos Houthis em Bab el-Mandeb. Neste momento pode voltar a ser necessária. Não tem havido nenhumas informações na imprensa internacional e europeia sobre essa matéria, mas as capacidades estão lá e, adicionalmente, a França parece disponível para apoiar a Arábia Saudita, que se revelou vulnerável aos últimos ataques de mísseis dos Houthis. A França está disponível apoiar a Arábia Saudita com meios antiaéreos na defesa de instalações críticas. Tudo isso são passos importantes para a União Europeia e as potências europeias fazerem a sua parte para garantir a liberdade de navegação e o direito internacional na passagem dos estreitos, quer de Bab el-Mandeb, quer de Hormuz.
7: O alargamento da União Europeia e as reformas necessárias para integrar novos membros, nomeadamente Montenegro e a Ucrânia, que anúncios é que se podem esperar relativamente a esta questão?
9: É uma questão que está na primeira linha do Conselho Europeu. O alargamento à Ucrânia é crucial, é tanto mais crucial quanto a pressão russa e o afastamento dos Estados Unidos se tornam evidentes. É preciso existir a flexibilidade para garantir uma aceleração da integração da Ucrânia na União Europeia. É uma prioridade absoluta da política europeia, a par do reforço das suas capacidades convencionais de defesa.
7: Carlos Gaspar, investigador sénior do Instituto Português de Relações Internacionais, ele que foi o nosso convidado nesta quinta-feira.
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0: Prosseguimos a nossa emissão com o magazine Vida em França, da autoria de Catarina Falcão.

0: para Cabo Verde, o Mundial 2026 vai ficar inscrito na história como um momento de apoteose coletiva e também de exposição global, já que milhões de pessoas de diferentes países torceram, sofreram e vibraram com a participação dos Tubarões Azuis na competição. Mas e depois? O que fica desses momentos de euforia para transformar o país? É possível aproveitar este instante de glória para desenvolver Cabo Verde e dar melhores condições de vida aos seus habitantes? A diáspora cabo-verdiana em França acredita que sim e reuniu-se em setembro no encontro Cabo Verde na Copa et après, onde membros da diáspora vieram partilhar as suas experiências nos domínios do desporto, empreendedorismo e oportunidades para aproveitar a recém-adquirida fama de Cabo Verde em investimentos viáveis. O encontro foi promovido por três associações da diáspora, a Division, Nós e Crioula e Partilhas, que não quiseram deixar passar este momento e desejam continuar a mobilizar os cabo-verdianos em França. Isilda de Brito Rubalo, da Nós e Crioula, fala sobre a motivação para organizar este evento.
1: Como aconteceram muitos eventos durante o Mundial, justamente nas fan zones, podemos assistir aos jogos. Todo mundo estava com essa euforia, mas depois do Mundial parece que o entusiasmo esfriou. Aí pensámos, não existe mais este espaço de discussão e fica a pergunta, e agora o que podemos fazer? Quais são as oportunidades a serem aproveitadas e também simplesmente fazer uma reflexão sobre o que se passou durante o Mundial. Depois daquela loucura que vivemos, não parámos para pensar e agora o que é que fazemos? Para muitas pessoas, este Mundial colocou Cabo Verde no mapa e permite mesmo localizar-nos culturalmente quem são os cabo-verdianos. Então começámos a ter muito conteúdo sobre a cultura cabo-verdiana e a música cabo-verdiana nas redes sociais. Agora, quando estamos com a camisola de Cabo Verde na rua, imediatamente as pessoas vêm até nós e dizem que bom, vocês são cabo-verdianos, muitos parabéns. E na verdade acho que é justamente esse orgulho que as pessoas sentem por nós. Nós realmente sentimos que o olhar das pessoas mudou porque elas abordam-nos na rua, vinham parabenizar-nos pela trajetória, pela coragem, e eu tive a sorte de ir aos Estados Unidos para assistir ao Mundial. Isso foi realmente incrível. E lá também foi a mesma coisa. Os brasileiros, os mexicanos, toda a gente nos veio ver e aí percebemos esta nova atratividade que temos. Ou seja, o mundo está a olhar para nós, toda a gente se interessa por Cabo Verde e nós, a diáspora também.
0: O evento reuniu 80 pessoas num hotel nos arredores de Paris e abordou várias formas de participar no desenvolvimento de Cabo Verde e transformar o soft power do arquipélago, reforçado com a performance da equipa nacional neste verão, em investimentos seguros, assim como a divulgação do país em França. A antiga ministra francesa da Igualdade e alto quadro de grandes empresas, Elisabeth Moreno, marcou presença neste encontro e explicou que Cabo Verde é hoje sinónimo de valores como a resiliência, a coragem ou a capacidade de adaptação, e isso em si já é uma grande mais-valia para Cabo Verde.
2: Eu penso que a primeira coisa que mudou foi que
3: acho que a primeira coisa que mudou foi que a maioria das pessoas que conhecia Cabo Verde e que não eram cabo-verdianas, nem faziam parte da diáspora cabo-verdiana, aqui em França, na maioria, conheciam Cabo Verde através da Cesária e Évora, ou seja, através da cultura. E acho que desde o Mundial de Futebol, Cabo Verde é conhecido pelo desporto. E um dos aspectos interessantes do desporto é que ele transmite valores extremamente fortes, como a resiliência, a coragem, a capacidade de adaptação. Acho que se Cabo Verde teve tanto sucesso, mesmo sem ter vencido o Mundial, é porque transmitiu valores universais. Então acredito que o olhar dos franceses sobre Cabo Verde mudou. E o que mudou para a diáspora, da qual faço parte, porque saí de Cabo Verde aos 7 anos e tenho uma dupla cultura, é que tínhamos um orgulho modesto. É maravilhoso ter uma dupla cultura. Alguns veem isso como um fardo, nós carregámo-la como uma bandeira. E hoje podemos afirmar com orgulho quem somos, sem que as pessoas precisem de nos perguntar, mas onde fica Cabo Verde? Já é algo extraordinário.
0: Para explicar como o desporto é em si um negócio que pode congregar outros investimentos, Maria Tavares Malfoy, agente esportiva e fundadora da agência AGFM, Africa's Global Football Management, detalhou como o Mundial trouxe visibilidade para o futebol africano, assim como a primeira participação de Cabo Verde no cano feminino. Duas competições que colocaram os holofotes nos atletas africanos, como explica Maria Tavares Malfoy, que é a primeira cabo-verdiana a conseguir a licença FIFA Match Agent, mas também que chama a atenção para a importância do investimento em centros de estágio e academias.
4: Houve holofotes nos jogadores africanos, mas também afrodescendentes, que jogam também aqui no campeonato francês e no campeonato europeu. E nós sabemos que o campeonato europeu é dotado 80% de grandes talentos africanos. Então, já sabemos o peso que os atletas africanos têm. E, consequência das atletas também. E obviamente, este Mundial trouxe visibilidade, para atletas afrodescendentes, como eu estava a dizer. E os clubes souberam aproveitar, tanto eles como os agentes, as famílias e tudo mais. Do outro lado, tivemos também a Copa Africana, que aconteceu agora há pouco, em Marrocos.
5: Com a equipa feminina de Cabo Verde.
4: Com a equipa feminina de Cabo Verde, participação pela primeira vez. E esteve bem, porque ela até empatou com a equipa que ganhou o título. E até tivemos o MVP do match, do jogo. Então, para Cabo Verde, para esse primeiro passo, que o primeiro jogo, o segundo jogo, o terceiro jogo foi crescendo e continua que vai evoluir ainda mais. Uma das atletas que chegou até a final e que por acaso ganhou, da seleção de Camarões, acabou de assinar um contrato de 3 anos. Pela primeira vez, ela está a sair do Yaoundé, ela está a sair do Camarões, diretamente nos Estados Unidos, com um contrato profissional de 3 anos, que é uma consequência do trabalho dela, né, e também da evolução do futebol feminino. Porquê? Que é um contrato concreto, não é uma coisa tipo temporária, e 3 anos, né, por um dos maiores clubes da primeira divisão do campeonato americano. Então, e com isso também trazer as ideias das infraestruturas, as academias, a boa governação das entidades públicas, né, de utilidades públicas, tanto em Cabo Verde como nos outros países africanos, que é a maioria, temos a importância de coordenar e bem organizar as academias. Organizando as academias, organizando as infraestruturas, e obviamente que vamos ter ainda mais talentos que vão sair e subsair.
0: Para quem quer investir a partir da Europa, as barreiras são ainda significativas, especialmente tendo em conta a distância, o facto de Cabo Verde ser um arquipélago e alguns entraves administrativos. Mas mais do que isso, Cidaline Lefebvre Gomes Semedo, da Associação Partilhas, explica que há também que ajustar expectativas, especialmente quando se nasce em França e se regressa não propriamente ao país onde se nasceu, mas ao país dos nossos pais e dos nossos avós.
6: Os desafios são de natureza administrativa, é claro, com a alfândega, a administração, nem que seja só para tratar da documentação do passaporte. Até muito recentemente era necessário um visto para poder entrar no território, porque em geral temos a nacionalidade francesa ou muitas vezes temos o passaporte cabo-verdiano que já não está em dia. Então, sim, tudo isso atrasa um pouco as coisas. No que diz respeito à alfândega, é a mesma coisa. Enviamos um veículo e com muita frequência é muito complicado conseguir retirar o veículo da alfândega e simplesmente poder usá-lo. Hoje, na verdade, o desafio é também a nossa própria identidade. Temos de conseguir combinar as duas identidades, já que nascemos em França e muitas pessoas na diáspora cabo-verdiana são só francesas e precisamos fazer coincidir a forma como resolvemos problemas aqui em França, os nossos hábitos em França, o nosso acesso ao digital, aqui e as dificuldades que podem surgir em Cabo Verde. Acho que há um desafio real no âmbito digital que nos pode facilitar a vida para avançar com possíveis investimentos, desenvolver certas ferramentas que possam melhorar a vida tanto para o país como para a diáspora, quanto para os cabo-verdianos que lá vivem.
0: Após a euforia do Mundial, a diáspora procura agora formas concretas de continuar a participar na construção de Cabo Verde a partir de França. Obrigada por ter acompanhado este Vida em França. Até para a semana.

Ponto final nesta emissão. 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
2: Marco Martins.
1: A Mercado é dado desta quinta-feira, 15 de outubro. O presidente de Moçambique exonerou na última noite Samaria Tovela do cargo da ministra da Educação e Cultura. Para o seu lugar, Daniel Chapo nomeou Edson Makwakwa, antes secretário de Estado da Ciência e Ensino Superior. Na Guiné-Bissau, o presidente de transição, general Ortentá, exonerou ontem, quarta-feira, o tenente-general Sandji Fati do cargo de chefe da Casa Civil da Presidência da República. Não foram revelados os motivos para a saída do general Fati. Em Angola, o chefe de Estado, João Lourenço, está a proferir há algumas horas, a esta parte, o seu último discurso sobre o Estado da Nação, antes do final do seu segundo e último mandato presidencial. Este e outros títulos a desenvolver já a seguir no bloco informativo sob o comando técnico de Dusko Sekulic. O jornal começa agora.
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1: Começamos com a atualidade na África Lusófona. Em Angola, o chefe de Estado, João Lourenço, está a proferir de algumas horas a esta parte o seu último discurso sobre o Estado da Nação, antes do final do seu segundo mandato e último mandato presidencial. Esta intervenção ocorria em Luanda, na abertura do novo ano parlamentar. Ouçamos um excerto da sua alocução que se prende com as melhorias que o Executivo alega terem-se registado no plano da saúde.
3: Os investimentos realizados no fortalecimento do Sistema Nacional de Saúde estão a traduzir-se numa maior capacidade nacional para prevenir, detectar e responder às epidemias e a outras emergências de saúde pública. O reforço destas capacidades constitui um fator determinante para proteger a saúde da população, reduzir os impactos das emergências sanitárias e consolidar a segurança sanitária de Angola. Como resultado desses esforços, registou-se um aumento significativo do acesso e da utilização dos serviços de saúde em todo o território nacional, passando de 65% em 2023 para 75% em 2026, assim como no aumento da esperança média de vida de 61 para 64 anos de vida, na redução da mortalidade materna de 239 para 170 óbitos por 100 mil nados vivos e na redução da mortalidade de menores de 5 anos de 68 para 52 por mil nados vivos.
1: O presidente de Moçambique exonerou na última noite Samaria Tovela do cargo de ministra da Educação e Cultura. Para o seu lugar, Daniel Chapo nomeou Edson Makwakwa, antes secretário de Estado da Ciência e Ensino Superior. O relato é de Órfeo Lisboa, o nosso correspondente.
4: Foi através do seu porta-voz, Marcos Melima, que a Associação Nacional dos Professores, ANAPRO, reagiu à troca de pastas no Ministério da Educação e Cultura de Moçambique.
5: Os problemas da educação não se resumem apenas num ministro, não se resumem apenas numa exoneração ou numa renomeação. Resumem-se, sim, numa abertura do próprio governo, no seu todo, em tomar a educação como primazia. Isto nota-se pelo nível de investimento ao nível do orçamento, nota-se pelo desprezo que os professores vivem no terreno.
4: Por isso, a ANAPRO faz uma leitura à troca de Samaria Tovela por Edson Makwakwa, até então secretário de Estado da Ciência e Ensino Superior.
5: É uma estratégia sensacionalista que o governo encontrou para distrair as massas. Ficamos surpreendidos como a ANAPRO a nomeação do indivíduo que tem mais de político do que da tecnocracia, não é? Então, a ANAPRO ainda coloca suas reservas perante este posicionamento do Daniel Chapo ao colocar Edson Makwakwa.
4: Em Moçambique, os professores exigem do governo o pagamento de horas extraordinárias em dívida, o subsídio de funeral e ainda melhores condições de trabalho. De Maputo para a RFI, Orfeu, Lisboa.
1: Na Guiné-Bissau, o presidente de transição, o general Ortentá, exonerou ontem, quarta-feira, o tenente-general Sandji Fati do cargo de chefe da Casa Civil da Presidência da República. Não foram revelados os motivos para a saída do general Fati. O relato é de Moussa Baldé, o nosso correspondente.
6: A decisão consta de um decreto publicado pela presidência guineense que frisa que Horta Intá avançou pela exoneração de Fati no uso das competências atribuídas pela Carta de Transição, o documento que governa o país desde o golpe de Estado do passado dia 26 de novembro. O tenente-general Sandy Fati, que ocupa este cargo na presidência desde 18 de dezembro passado, é uma figura de relevo no cenário político e militar guineense. Antigo chefe do Estado-Maior do Exército, Sandy Fati desempenhou também as funções de ministro da Defesa, do Interior e da Agricultura durante o mandato do ex-presidente Umaro Sissoko Embalo, que o havia nomeado para a Casa Civil. Recorda-se que os militares guineenses assumiram o poder a 26 de novembro num golpe liderado pelo general Horta Intá, antigo chefe de segurança da presidência no mandato de Sissoko Embalo. A ação foi classificada pela oposição como um golpe cerimonial por ter ocorrido nas vésperas da publicação dos resultados provisórios das eleições legislativas e presidenciais, pleito que a oposição garante ter sido vencido à primeira volta por Fernando Dias da Costa. Entretanto, o general Horta Intá já agendou novas eleições legislativas e presidenciais para o dia 6 de dezembro próximo. Moussa Balde, Bissau, RFI.
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1: Prosseguimos com a atualidade internacional. O número de mortos devido ao vírus Ébola na República Democrática do Congo chegou aos 4.410 e foram registados mais de 9 mil casos, segundo dados divulgados pelas autoridades congolesas. A médica portuguesa Rita Magano conhece a realidade na linha da frente. É coordenadora dos Médicos Sem Fronteiras em Bunia, na província de Ituri. Acompanha a gestão clínica no Centro de Tratamento de Ébola, mas também a vigilância epidemiológica e a resposta junto das comunidades. Em declarações à agência Lusa, Rita Magano alerta para decisões globais que condicionam a resposta a epidemias em sistemas de saúde frágeis.
7: Nós temos que continuar a pensar que vivemos num mundo que é de todos e que aquilo que se passa numa outra parte do mundo tem que nos afetar, porque são efetivamente as decisões que se tomam a nível mundial que também têm um impacto na globalidade deste tipo de situações, não é? Nós pensarmos que os fundos que foram cortados de suporte a estes países para outro tipo de doenças, e sem sombra de dúvida depois que têm um impacto na disponibilidade de medicamentos e na vigilância epidemiológica e na capacidade de resposta quando há uma epidemia, conseguimos perceber que é no fundo as decisões que são tomadas para todo o mundo que impactam a possibilidade de resposta numa situação de uma epidemia, não é? E portanto, para mim, enquanto médica, mas essencialmente enquanto ser humano, me deixa preocupada com a possibilidade de existirem outras situações destas no futuro, com um certo sentimento de incapacidade, mesmo contribuindo a alguma coisa que pode não ser suficiente para impedir que haja uma parte da população mundial que desaparece, não é? E que cada vida é igualmente importante, independentemente de ser num país africano ou num país europeu.
1: Os chefes de Estado e de Governo dos 27 países da União Europeia reúnem-se esta quinta e sexta-feira em Bruxelas para uma reunião. Em cima da mesa estão os grandes dossiers geopolíticos do momento, Ucrânia, Médio Oriente e a imigração. A reunião será também muito centrada na economia, nomeadamente no orçamento europeu para os próximos anos. Mais pormenores com Cristiana Soares.
8: Os 27 têm de negociar o Orçamento Europeu para o período 2028-2034, orçamento que vai determinar as grandes linhas da Europa para os próximos anos. Estão em causa questões como o financiamento da defesa num contexto de guerra com a Ucrânia, a política migratória e a competitividade face à China, outro dos grandes dossiers deste Conselho Europeu. Em relação ao orçamento, existem divergências entre os Estados-membros. A Alemanha, por exemplo, pretende cortes drásticos para controlar a dívida. Por outro lado, países como a França defendem um orçamento ambicioso para fazer face aos desafios do mundo atual. Este Conselho Europeu acontece menos de uma semana depois de a Comissão Europeia e a China terem concluído um acordo destinado a limitar as exportações de veículos híbridos chineses para o mercado europeu. Um projeto de conclusões da Cimeira indica que os dirigentes vão pedir à Comissão Europeia que prossiga o diálogo com Pequim, recorrendo simultaneamente aos instrumentos de defesa comercial da União Europeia e criando novos mecanismos para proteger melhor o bloco europeu. O presidente ucraniano Volodymyr Zelensky volta a deslocar-se a Bruxelas para participar numa reunião com os homólogos europeus à margem da Cimeira. A Ucrânia precisa mais do que nunca do apoio dos europeus, agora que voltou a perder influência dos Estados Unidos depois do acordo alcançado por Washington com a Rússia sobre o gasóleo.
1: No desporto, a segunda jornada da Liga dos Campeões do Futebol Masculino ficou ontem encerrada. O Paris Saint-Germain venceu por 4-2 na deslocação ao terreno dos ingleses do Manchester City. Um triunfo que permite ao PSG ocupar o primeiro lugar com 6 pontos em igualdade pontual com 8 outras equipas. Chegamos assim ao fim deste jornal.
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1: Bem-vindos à segunda parte da nossa emissão. Nos próximos 20 minutos, propomos o magazine Convidado, bem como o magazine Vida em França. Mas fique desde já com o convidado de Neide Ribeiro.
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8: Os chefes de Estado e de Governo dos 27 países da União Europeia reúnem-se hoje e amanhã em Bruxelas, em mais um Conselho Europeu. Em cima da mesa estão grandes dossiers geopolíticos, a Ucrânia, Médio Oriente, a imigração e a concorrência com a China. A reunião será também muito centrada na economia, nomeadamente no orçamento europeu para os próximos anos. Carlos Gaspar, investigador sénior do Instituto Português de Relações Internacionais, reconhece que é prioritário que a União Europeia acelere a integração da Ucrânia no Bloco Europeu e alerta para a divisão que existe entre alguns países, nomeadamente sobre o impacto das regras climáticas nas políticas de reindustrialização do velho continente.
9: Há uma divisão entre aqueles que continuam a entender que as velhas regras da política ambiental e da tentativa de responder às mudanças climáticas é a linha prioritária e a posição cada vez mais forte, quer da Alemanha, quer da França, que entendem que o excesso de zelo nas medidas que visam tentar reduzir os efeitos da mudança climática são prejudiciais para as políticas de reindustrialização, que são as mais importantes para recuperar a competitividade internacional da economia europeia.
8: E há também aqui a subida do preço do gás e dos combustíveis a pressionar as famílias e as empresas.
9: Exatamente. Não apenas as empresas, mas também uma parte importante das famílias e das pessoas. E tudo indica que esse aumento dos preços da energia vai prolongar-se durante algum tempo. Restaurar a estabilidade nos mercados energéticos só vai ser possível quando, justamente, se recuperarem essas reservas energéticas, e esse processo vai demorar alguns meses, independentemente da situação da Guerra do Golfo.
8: A União Europeia quer responder ao aumento das importações chinesas para proteger a indústria europeia. No entanto, não quer fechar a porta ao diálogo com Pequim. Até onde está disposta a ir a Europa nesta negociação para não colocar também em risco a indústria europeia?
9: A União Europeia e a China estão no limiar de uma guerra comercial, em paralelo, aliás, às relações entre a China e os Estados Unidos. Eu julgo que nos últimos meses passou a haver uma consciência política clara nas elites alemãs de que não se trata apenas de limitar, condicionar as exportações chinesas para a União Europeia e de controlar o déficit colossal que cresce, aliás, sem cessar desde há mais de 30 anos e que atingiu recentemente 1.000 milhões de euros por dia. Mas a questão mais importante é reconhecer que existe por parte da República Popular da China uma estratégia de desindustrialização da Alemanha e da União Europeia, que não tem apenas consequências económicas e sociais, também tem consequências políticas. Há uma viragem da política alemã que se aproximou da posição francesa. Isso está na origem de um memorando assinado pelo presidente francês e pelo chanceler alemão e que será certamente discutido neste Conselho Europeu e que visa dotar a União Europeia de instrumentos que possam responder rapidamente à penetração chinesa, à concorrência desleal chinesa, à concorrência coerciva da China que está a ameaçar setores avançados da economia.
8: O Orçamento Europeu para 2028-2034 a longo prazo será igualmente discutido, prevê-se 1,62 bilhões de euros. No entanto, aqui mais uma vez divergências entre os Estados sobre quanto é que devem pagar, como deve ser distribuído esse dinheiro, em que setores, nomeadamente a agricultura, a investigação, a defesa, a transição energética e competitividade. A seu ver, os países vão chegar a uma solução?
9: Não há condições para uma decisão neste Conselho. Europeu e eventualmente também não haverá essas condições no Conselho Europeu de dezembro. As divisões são muito profundas, é possível mesmo que o impasse se prolongue até à eleição presidencial francesa, por razões que, aliás, ontem se tornaram óbvias com as tomadas de posição da candidata do Rassemblement National na sua conferência de imprensa em Bruxelas. Isso complica ainda mais a situação. Neste momento é a posição dos Estados-membros ditos frugais que trava a possibilidade de uma decisão, mas o impasse pode-se prolongar para próximos meses.
8: Os líderes europeus vão abordar o apoio financeiro e militar à Ucrânia, com o aumento dos bombardeamentos russos às infraestruturas energéticas ucranianas, o recente acordo entre os Estados Unidos e Moscovo. Que compromissos de apoio serão assumidos para os próximos meses?
9: É indispensável que haja uma resposta à viragem dos Estados Unidos. Deve-se exprimir não apenas no reforço dos apoios financeiros da União Europeia à Ucrânia, mas também num reforço do apoio militar da Alemanha, da França e também da Grã-Bretanha à Ucrânia e, designadamente, novas capacidades militares à Ucrânia para poder atingir alvos industriais, designadamente na indústria da defesa, na produção dos mísseis e dos drones. Essas capacidades estão disponíveis quer na Alemanha, quer na França, quer na Grã-Bretanha. A Ucrânia precisa dos mísseis de alcance intermédio europeus para compensar a pressão dos Estados Unidos e, sobretudo, o aumento exponencial dos bombardeamentos da Rússia, que se tornaram mais mortíferos a partir do momento em que há novos condicionamentos na partilha de informações entre o Starlink norte-americano e o Ministério da Defesa ucraniano.
8: Os líderes europeus, os chefes de governo, terão uma discussão estratégica sobre a gestão das fronteiras externas, a aplicação das regras europeias de asilo, a resposta a eventuais situações de crise. Espera-se um reforço das fronteiras externas?
9: Essa é a expectativa. Há programa de expansão do Frontex que está em cima da mesa já há um certo tempo. É possível que a crise em Ceuta seja um sinal suficiente para haver esse aumento dos números de guardas da Força Europeia nas suas fronteiras externas. Há uma expectativa de que haja alguma decisão nessa matéria.
8: A agenda inclui a situação no Médio Oriente, a liberdade de navegação e a segurança marítima, com impacto nas cadeias de abastecimento e energia. O que é que os líderes europeus poderão decidir relativamente à situação no Médio Oriente e o impacto que esta crise está a ter também nos países europeus?
9: A União Europeia tem uma esquadra, tem uma missão militar no Mar Vermelho, que no passado teve uma intervenção importante contra a ameaça dos Houthis em Bab el-Mandeb. Neste momento pode voltar a ser necessária. Não tem havido nenhumas informações na imprensa internacional e europeia sobre essa matéria, mas as capacidades estão lá e, adicionalmente, a França parece disponível para apoiar a Arábia Saudita, que se revelou vulnerável aos últimos ataques de mísseis dos Houthis. A França está disponível apoiar a Arábia Saudita com meios antiaéreos na defesa de instalações críticas. Tudo isso são passos importantes para a União Europeia e as potências europeias fazerem a sua parte para garantir a liberdade de navegação e o direito internacional na passagem dos estreitos, quer de Bab el-Mandeb, quer de Hormuz.
8: O alargamento da União Europeia e as reformas necessárias para integrar novos membros, nomeadamente Montenegro e a Ucrânia, que anúncios é que se podem esperar relativamente a esta questão?
9: É uma questão que está na primeira linha do Conselho Europeu. O alargamento à Ucrânia é crucial, é tanto mais crucial quanto a pressão russa e o afastamento dos Estados Unidos se tornam evidentes. É preciso existir a flexibilidade para garantir uma aceleração da integração da Ucrânia na União Europeia. É uma prioridade absoluta da política europeia, a par do reforço das suas capacidades convencionais de defesa.
8: Carlos Gaspar, investigador sénior do Instituto Português de Relações Internacionais, ele que foi o nosso convidado nesta quinta-feira.
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1: Prosseguimos a nossa emissão com o magazine Vida em França, da autoria de Catarina Falcão.

0: para Cabo Verde, o Mundial 2026 vai ficar inscrito na história como um momento de apoteose coletiva e também de exposição global, já que milhões de pessoas de diferentes países torceram, sofreram e vibraram com a participação dos Tubarões Azuis na competição. Mas e depois? O que fica desses momentos de euforia para transformar o país? É possível aproveitar este instante de glória para desenvolver Cabo Verde e dar melhores condições de vida aos seus habitantes? A diáspora cabo-verdiana em França acredita que sim e reuniu-se em setembro no encontro Cabo Verde na Copa et après, onde membros da diáspora vieram partilhar as suas experiências nos domínios do desporto, empreendedorismo e oportunidades para aproveitar a recém-adquirida fama de Cabo Verde em investimentos viáveis. O encontro foi promovido por três associações da diáspora, a Division, Nozé Crioula e Partilhas, que não quiseram deixar passar este momento e desejam continuar a mobilizar os cabo-verdianos em França. Isilda de Brito Rubalo, da Nozé Crioula, fala sobre a motivação para organizar este evento.
1: Como aconteceram muitos eventos durante o Mundial, justamente nas fan zones, pudemos assistir aos jogos. Todo o mundo estava com essa euforia, mas depois do Mundial parece que o entusiasmo esfriou. E pensámos, não existe mais este espaço de discussão e fica a pergunta, e agora o que podemos fazer? Quais são as oportunidades a serem aproveitadas e também simplesmente fazer uma reflexão sobre o que se passou durante o Mundial. Depois daquela loucura que vivemos, não parámos para pensar e agora o que é que fazemos? Para muitas pessoas, este Mundial colocou Cabo Verde no mapa e permite mesmo localizar-nos culturalmente quem são os cabo-verdianos. Então começámos a ter muito conteúdo sobre a cultura cabo-verdiana e a música cabo-verdiana nas redes sociais. Agora, quando estamos com a camisola de Cabo Verde na rua, imediatamente as pessoas vêm até nós e dizem que bom, vocês são cabo-verdianos, muitos parabéns. E na verdade acho que é justamente esse orgulho que as pessoas sentem por nós. Nós realmente sentimos que o olhar das pessoas mudou porque elas abordam-nos na rua, vinham parabenizar-nos pela trajetória, pela coragem, e eu tive a sorte de ir aos Estados Unidos para assistir ao Mundial. Isso foi realmente incrível. E lá também foi a mesma coisa. Os brasileiros, os mexicanos, toda a gente nos veio ver e aí percebemos esta nova atratividade que temos. Ou seja, o mundo está a olhar para nós, toda a gente se interessa por Cabo Verde e nós, a diáspora também.
0: O evento reuniu 80 pessoas num hotel nos arredores de Paris e abordou várias formas de participar no desenvolvimento de Cabo Verde e transformar o soft power do arquipélago, reforçado com a performance da equipa nacional neste verão, em investimentos seguros, assim como a divulgação do país em França. A antiga ministra francesa da Igualdade e alto quadro de grandes empresas, Elisabeth Moreno, marcou presença neste encontro e explicou que Cabo Verde é hoje sinónimo de valores como a resiliência, a coragem ou a capacidade de adaptação, e isso em si já é uma grande mais-valia para Cabo Verde.
2: Je pense que la première chose qui a changé, c'est que
3: acho que a primeira coisa que mudou foi que a maioria das pessoas que conhecia Cabo Verde e que não eram cabo-verdianas, nem faziam parte da diáspora cabo-verdiana, aqui em França, na maioria, conheciam Cabo Verde através da Cesária e Évora, ou seja, através da cultura. E acho que desde o Mundial de Futebol, Cabo Verde é conhecido pelo desporto. E um dos aspectos interessantes do desporto é que ele transmite valores extremamente fortes, como a resiliência, a coragem, a capacidade de adaptação. Acho que se Cabo Verde teve tanto sucesso, mesmo sem ter vencido o Mundial, é porque transmitiu valores universais. Então acredito que o olhar dos franceses sobre Cabo Verde mudou. E o que mudou para a diáspora, da qual faço parte, porque saí de Cabo Verde aos 7 anos e tenho uma dupla cultura, é que tínhamos um orgulho modesto. É maravilhoso ter uma dupla cultura. Alguns veem isso como um fardo, nós carregamos-la como uma bandeira. E hoje podemos afirmar com orgulho quem somos, sem que as pessoas precisem de nos perguntar, mas onde fica Cabo Verde?

0: que aconteceu agora há pouco, em Marrocos.
1: Com a equipa feminina de Cabo Verde.
0: Com a equipa feminina de Cabo Verde, participação pela primeira vez. E esteve bem, porque ela até empatou com a equipa que ganhou o título. E até tivemos o MVP do match, do jogo. Então, para Cabo Verde, para esse primeiro passo, que o primeiro jogo, o segundo jogo, o terceiro jogo foi crescendo e continuou que vai evoluir ainda mais. Uma das atletas que chegou até a final e que por acaso ganhou, da seleção de Camarões, acabou de assinar um contrato de 3 anos. Pela primeira vez, ela está a sair do Yaoundé, ela está a sair do Camarões, diretamente dos Estados Unidos, com um contrato profissional de 3 anos, que é uma consequência do trabalho dela, né? E também da evolução do futebol feminino. Porquê? Que é um contrato concreto, não é uma coisa tipo temporária, e 3 anos, né, por um dos maiores clubes da primeira divisão do campeonato americano. E então, e com isso também trazer as ideias das infraestruturas, as academias, a boa governação das entidades públicas, né, de utilidades públicas, tanto em Cabo Verde como nos outros países africanos, que é a maioria, temos a importância de coordenar e bem organizar as academias. Organizando as academias, organizando as infraestruturas, e obviamente que vamos ter ainda mais talentos que vão sair e subsair.
2: Para quem quer investir a partir da Europa, as barreiras são ainda significativas, especialmente tendo em conta a distância, o facto de Cabo Verde ser um arquipélago e alguns entraves administrativos. Mas mais do que isso, Cidaline Lefebvre Gomes Semedo, da Associação Partilhas, explica que há também que ajustar expectativas, especialmente quando se nasce em França e se regressa não propriamente ao país onde se nasceu, mas ao país dos nossos pais e dos nossos avós.
3: Os desafios são de natureza administrativa,
4: é claro, com a alfândega, a administração, nem que seja só para tratar da documentação do passaporte. Até muito recentemente era necessário um visto para poder entrar no território, porque em geral temos a nacionalidade francesa ou muitas vezes temos o passaporte cabo-verdiano que já não está em dia. Então, sim, tudo isso atrasa um pouco as coisas. No que diz respeito à alfândega, é a mesma coisa. Enviamos um veículo e com muita frequência é muito complicado conseguir retirar o veículo da alfândega e simplesmente poder usá-lo. Hoje, na verdade, o desafio é também a nossa própria identidade. Temos de conseguir combinar as duas identidades, já que nascemos em França e muitas pessoas na diáspora cabo-verdiana são só francesas e precisamos fazer coincidir a forma como resolvemos problemas aqui em França, os nossos hábitos em França, o nosso acesso ao digital aqui e as dificuldades que podem surgir em Cabo Verde. Acho que há um desafio real no âmbito digital que nos pode facilitar a vida para avançar com possíveis investimentos, desenvolver certas ferramentas que possam melhorar a vida tanto para o país como para a diáspora, quanto para os cabo-verdianos que lá vivem.
2: Após a euforia do Mundial, a diáspora procura agora formas concretas de continuar a participar na construção de Cabo Verde a partir de França. Obrigada por ter acompanhado este Vida em França. Até para a semana.

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2: Marco Martins.
1: A Mercado é da desta quinta-feira, 15

0: membro. O presidente de Moçambique exonerou na última noite Samaria Tovela do cargo da ministra da Educação e Cultura. Para o seu lugar, Daniel Chapo nomeou Edson Makwakwa, antes secretário de Estado da Ciência e Ensino Superior. Na Guiné-Bissau, o presidente de transição, general Hortentá, exonerou ontem, quarta-feira, o tenente-general Sanji Fati do cargo de chefe da Casa Civil da Presidência da República. Não foram revelados os motivos para a saída do general Fati. Em Angola, o chefe de Estado, João Lourenço, está a proferir há algumas horas, a esta parte, o seu último discurso sobre o Estado da Nação antes do final do seu segundo e último mandato presidencial. Estes e outros títulos a desenvolver já a seguir no bloco informativo sob o comando técnico de Dusko Sekulic. O jornal começa agora.
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0: Começamos com a atualidade na África Lusófona. Em Angola, o chefe de Estado João Lourenço está a proferir de algumas horas a esta parte o seu último discurso sobre o Estado da Nação antes do final do seu segundo mandato e último mandato presidencial. Esta intervenção ocorria em Luanda na abertura do novo ano parlamentar. Ouçamos um excerto da sua alocução que se prende com as melhorias que o Executivo alega terem-se registado no plano da saúde.
2: Os investimentos realizados no fortalecimento do Sistema Nacional de Saúde estão a traduzir-se numa maior capacidade nacional para prevenir, detectar e responder às epidemias e a outras emergências de saúde pública. O reforço destas capacidades constitui um fator determinante para proteger a saúde da população, reduzir os impactos das emergências sanitárias e consolidar a segurança sanitária de Angola. Como resultado desses esforços, registou-se um aumento significativo do acesso e da utilização dos serviços de saúde em todo o território nacional, passando de 65% em 2023 para 75% em 2026, assim como no aumento da esperança média de vida de 61 para 64 anos de vida, na redução da mortalidade materna de 239 para 170 óbitos por 100 mil nados vivos e na redução da mortalidade de menores de 5 anos de 68 para 52 por mil nados vivos.
0: O presidente de Moçambique exonerou na última noite Samaria Tovela do cargo de ministra da Educação e Cultura. Para o seu lugar, Daniel Chapo nomeou Edson Makwakwa, antes secretário de Estado da Ciência e Ensino Superior. O relato é de Órfeo Lisboa, o nosso correspondente.
3: Foi através do seu porta-voz, Marcos Melima, que a Associação Nacional dos Professores, ANAPRO, reagiu à troca de pastas no Ministério da Educação e Cultura de Moçambique.
4: Os problemas da educação não se resumem apenas no ministro, não se resumem apenas numa exoneração ou numa renomeação. Resumem-se, sim, numa abertura do próprio governo, no seu todo, em tomar a educação como primazia. Isto nota-se pelo nível de investimento ao nível do orçamento, nota-se pelo desprezo que os professores vivem no terreno.
3: Por isso, a ANAPRO faz uma leitura à troca de Samaria Tovela por Edson Makwakwa, até então secretário de Estado da Ciência e Ensino Superior.
4: É uma estratégia sensacionalista que o governo encontrou para distrair as massas. Ficamos surpreendidos com a ANAPRO, a nomeação do indivíduo que tem mais de político do que da tecnocracia, não é? Então, a ANAPRO ainda coloca suas reservas perante este posicionamento do Daniel Chapo ao colocar Edson Makwakwa.
3: Em Moçambique, os professores exigem do governo o pagamento de horas extraordinárias em dívida, o subsídio de funeral e ainda melhores condições de trabalho. De Maputo para a RFI, Orfeu, Lisboa.
0: Na Guiné-Bissau, o presidente de transição, o general Hortentá, exonerou ontem, quarta-feira, o tenente-general Sanji Fati do cargo de chefe da Casa Civil da Presidência da República. Não foram revelados os motivos para a saída do general Fati. O relato é de Moussa Baldé, o nosso correspondente.
5: A decisão consta de um decreto publicado pela presidência guineense que frisa que Hortentá avançou pela exoneração de Fati no uso das competências atribuídas pela Carta de Transição, o documento que governa o país desde o golpe de Estado do passado dia 26 de novembro. O tenente-general Sanji Fati, que ocupa este cargo na presidência desde 18 de dezembro passado, é uma figura de relevo no cenário político e militar guineense. Antigo chefe do Estado-Maior do Exército, Sanji Fati desempenhou também as funções de ministro da Defesa do Interior e da Agricultura durante o mandato do ex-presidente Umaro Sissoko Embalo, que o havia nomeado para a Casa Civil. Recorda-se que os militares guineenses assumiram o poder a 26 de novembro num golpe liderado pelo general Ortentá, antigo chefe de segurança da presidência no mandato de Sissoko Embalo. A ação foi classificada pela oposição como um golpe cerimonial por ter ocorrido nas vésperas da publicação dos resultados provisórios das eleições legislativas e presidenciais, pleito que a oposição garante ter sido vencido à primeira volta por Fernando Dias da Costa. Entretanto, o general Ortentá já agendou novas eleições legislativas e presidenciais para o dia 6 de dezembro próximo. Moussa Balde, Bissau, RFI.
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0: Prosseguimos com a atualidade internacional. O número de mortes devido ao vírus Ébola na República Democrática do Congo chegou aos 4.410 e foram registados mais de 9 mil casos, segundo dados divulgados pelas autoridades congolesas. A médica portuguesa Rita Magano conhece a realidade na linha da frente. É coordenadora dos Médicos Sem Fronteiras em Bunia, na província de Ituri. Acompanha a gestão clínica no Centro de Tratamento de Ébola, mas também a vigilância epidemiológica e a resposta junto das comunidades. Em declarações à agência Lusa, Rita Magano alerta para decisões globais que condicionam a resposta a epidemias em sistemas de saúde frágeis.
6: Nós temos que continuar a pensar que vivemos num mundo que é de todos e que aquilo que se passa numa outra parte do mundo tem que nos afetar, porque são efetivamente as decisões que se tomam a nível mundial que também têm um impacto na globalidade deste tipo de situações, não é? Nós pensarmos que os fundos que foram cortados de suporte a estes países para outro tipo de doenças, e sem sombra de dúvida depois que tem um impacto na disponibilidade de medicamentos e na vigilância epidemiológica e na capacidade de resposta quando há uma epidemia, conseguimos perceber que é no fundo as decisões que são tomadas para todo o mundo que impactam a possibilidade de resposta numa situação de uma epidemia, não é? E portanto, para mim, enquanto médica, mas essencialmente enquanto ser humano, me deixa preocupada com a possibilidade de existirem outras situações destas no futuro, com um certo sentimento de incapacidade, mesmo contribuindo a alguma coisa que pode não ser suficiente para impedir que haja uma parte da população mundial que desaparece, não é? E que cada vida é igualmente importante, independentemente de ser num país africano ou num país europeu.
0: Os chefes de Estado e de Governo dos 27 países da União Europeia reúnem-se esta quinta e sexta-feira em Bruxelas para uma reunião. Em cima da mesa estão os grandes dossiers geopolíticos do momento, Ucrânia, Médio Oriente e a imigração. A reunião será também muito centrada na economia, nomeadamente no orçamento europeu para os próximos anos. Mais pormenores com Cristiana Soares.
7: Os 27 têm de negociar o Orçamento Europeu para o período 2028-2034, orçamento que vai determinar as grandes linhas da Europa para os próximos anos. Estão em causa questões como o financiamento da defesa, num contexto de guerra com a Ucrânia, a política migratória e a competitividade face à China, outro dos grandes dossiers deste Conselho Europeu. Em relação ao orçamento, existem divergências entre os Estados-membros. A Alemanha, por exemplo, pretende cortes drásticos para controlar a dívida. Por outro lado, países como a França defendem um orçamento ambicioso para fazer face aos desafios do mundo atual. Este Conselho Europeu acontece menos de uma semana depois de a Comissão Europeia e a China terem concluído um acordo destinado a limitar as exportações de veículos híbridos chineses para o mercado europeu. Um projeto de conclusões da Cimeira indica que os dirigentes vão pedir à Comissão Europeia que prossiga o diálogo com Pequim, recorrendo simultaneamente aos instrumentos de defesa comercial da União Europeia e criando novos mecanismos para proteger melhor o bloco europeu. O presidente ucraniano Volodymyr Zelensky volta a deslocar-se a Bruxelas para participar numa reunião com os homólogos europeus à margem da Cimeira. A Ucrânia precisa mais do que nunca do apoio dos europeus, agora que voltou a perder influência dos Estados Unidos depois do acordo alcançado por Washington com a Rússia sobre o gasóleo.
0: No desporto, a segunda jornada da Liga dos Campeões do Futebol Masculino ficou ontem encerrada. O Paris Saint-Germain venceu por 4-2 na deslocação ao terreno dos ingleses do Manchester City. Um triunfo que permite ao PSG ocupar o primeiro lugar com 6 pontos em igualdade pontual com 8 outras equipas. Chegamos assim ao fim deste jornal.
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0: Bem-vindos à segunda parte da nossa emissão. Nos próximos 20 minutos, propomos o magazine Convidado, bem como o magazine Vida em França. Mas fique desde já com o convidado de Neide Ribeiro.
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7: Os chefes de Estado e de Governo dos 27 países da União Europeia reúnem-se hoje e amanhã em Bruxelas, em mais um Conselho Europeu. Em cima da mesa estão grandes dossiers geopolíticos, a Ucrânia, Médio Oriente, a imigração e a concorrência com a China. A reunião será também muito centrada na economia, nomeadamente no orçamento europeu para os próximos anos. Carlos Gaspar, investigador sénior do Instituto Português de Relações Internacionais, reconhece que é prioritário que a União Europeia acelere a integração da Ucrânia no Bloco Europeu e alerta para a divisão que existe entre alguns países, nomeadamente sobre o impacto das regras climáticas nas políticas de reindustrialização do velho continente.
8: Há uma divisão entre aqueles que continuam a entender que as velhas regras da política ambiental e da tentativa de responder às mudanças climáticas é a linha prioritária, e a posição cada vez mais forte, quer da Alemanha, quer da França, que entendem que o excesso de zelo nas medidas que visam tentar reduzir os efeitos da mudança climática são prejudiciais para as políticas de reindustrialização, que são as mais importantes para recuperar a competitividade internacional da economia europeia.
7: E há também aqui a subida do preço do gás e dos combustíveis a pressionar as famílias e as empresas.
8: Exatamente. Não apenas as empresas, mas também uma parte importante das famílias e das pessoas. E tudo indica que esse aumento dos preços da energia vai prolongar-se durante algum tempo. Restaurar a estabilidade nos mercados energéticos só vai ser possível quando, justamente, se recuperarem essas reservas energéticas, e esse processo vai demorar alguns meses, independentemente da situação da Guerra do Golfo.
7: A União Europeia quer responder ao aumento das importações chinesas para proteger a indústria europeia. No entanto, não quer fechar a porta ao diálogo com Pequim. Até onde está disposta a ir a Europa nesta negociação para não colocar também em risco a indústria europeia?
8: A União Europeia e a China estão no limiar de uma guerra comercial, em paralelo, aliás, às relações entre a China e os Estados Unidos. Eu julgo que nos últimos meses passou a haver uma consciência política clara nas elites alemãs de que não se trata apenas de limitar, condicionar as exportações chinesas para a União Europeia e de controlar o déficit colossal que cresce, aliás, sem cessar desde há mais de 30 anos e que atingiu recentemente 1.000 milhões de euros por dia. Mas a questão mais importante é reconhecer que existe por parte da República Popular da China uma estratégia de desindustrialização da Alemanha e da União Europeia, que não tem apenas consequências económicas e sociais, também tem consequências políticas. Há uma viragem da política alemã que se aproximou da posição francesa. Isso está na origem de um memorando assinado pelo presidente francês e pelo chanceler alemão, e que será certamente discutido neste Conselho Europeu, e que visa dotar a União Europeia de instrumentos que possam responder rapidamente à penetração chinesa, à concorrência desleal chinesa, à concorrência coerciva da China, que está a ameaçar setores avançados da economia.
7: O Orçamento Europeu para 2028-2034 a longo prazo será igualmente discutido, prevê-se 1,62 bilhões de euros. No entanto, aqui mais uma vez divergências entre os Estados sobre quanto é que devem pagar, como deve ser distribuído esse dinheiro, em que setores, nomeadamente a agricultura, a investigação, a defesa, a transição energética e competitividade. A seu ver, os países vão chegar a uma solução?
8: Não há condições para uma decisão neste Conselho Europeu, e eventualmente também não haverá essas condições no Conselho Europeu de dezembro. As divisões são muito profundas. É possível mesmo que o impasse se prolongue até à eleição presidencial francesa, por razões que, aliás, ontem se tornaram óbvias com as tomadas de posição da candidata do Rassemblement National na sua conferência de imprensa em Bruxelas. Isso complica ainda mais a situação. Neste momento é a posição dos Estados-membros ditos frugais, que trava a possibilidade de uma decisão, mas o impasse pode-se prolongar para próximos meses.
7: Os líderes europeus vão abordar o apoio financeiro e militar à Ucrânia. Com o aumento dos bombardeamentos russos às infraestruturas energéticas ucranianas, o recente acordo entre os Estados Unidos e Moscovo, que compromissos de apoio serão assumidos para os próximos meses?
8: É indispensável que haja uma resposta à viragem dos Estados Unidos. Deve-se exprimir não apenas no reforço dos apoios financeiros da União Europeia à Ucrânia, mas também num reforço do apoio militar da Alemanha, da França e também da Grã-Bretanha à Ucrânia e, designadamente, novas capacidades militares à Ucrânia para poder atingir alvos industriais, designadamente na indústria da defesa, na produção dos mísseis e dos drones. Essas capacidades estão disponíveis quer na Alemanha, quer na França, quer na Grã-Bretanha. A Ucrânia precisa dos mísseis de alcance intermédio europeus para compensar a pressão dos Estados Unidos e, sobretudo, o aumento exponencial dos bombardeamentos da Rússia, que se tornaram mais mortíferos a partir do momento em que há novos condicionamentos na partilha de informações entre o Starlink norte-americano e o Ministério da Defesa ucraniano.
7: Os líderes europeus, os chefes de governo, terão uma discussão estratégica sobre a gestão das fronteiras externas, a aplicação das regras europeias de asilo, a resposta a eventuais situações de crise. Espera-se um reforço das fronteiras externas?
8: Essa é a expectativa. Há programa de expansão do Frontex que está em cima da mesa já há um certo tempo. É possível que a crise em Ceuta seja um sinal suficiente para haver esse aumento dos números de guardas da Força Europeia nas suas fronteiras externas. Há uma expectativa de que haja alguma decisão nessa matéria.
7: A agenda inclui a situação no Médio Oriente, a liberdade de navegação e a segurança marítima com impacto nas cadeias de abastecimento e energia. O que é que os líderes europeus poderão decidir relativamente à situação no Médio Oriente e o impacto que esta crise está a ter também nos países europeus?
8: A União Europeia tem uma esquadra, tem uma missão militar no Mar Vermelho, que no passado teve uma intervenção importante contra a ameaça dos Houthis em Bab el-Mandeb. Neste momento pode voltar a ser necessária. Não tem havido nenhuma informações na imprensa internacional e europeia sobre essa matéria, mas as capacidades estão lá e, adicionalmente, a França parece disponível para apoiar a Arábia Saudita, que se revelou vulnerável aos últimos ataques de mísseis dos Houthis. A França está disponível apoiar a Arábia Saudita com meios antiaéreos, na defesa de instalações críticas. Tudo isso são passos importantes para a União Europeia e as potências europeias fazerem a sua parte para garantir a liberdade de navegação e o direito internacional na passagem dos estreitos, quer de Bab el-Mandeb, quer de Hormuz.
7: O alargamento da União Europeia e as reformas necessárias para integrar novos membros, nomeadamente Montenegro e a Ucrânia, que anúncios é que se podem esperar relativamente a esta questão?
8: É uma questão que está na primeira linha do Conselho Europeu. O alargamento à Ucrânia é crucial, é tanto mais crucial quanto a pressão russa e o afastamento dos Estados Unidos se tornam evidentes. É preciso existir a flexibilidade para garantir uma aceleração da integração da Ucrânia na União Europeia. É uma prioridade absoluta da política europeia, a par do reforço das suas capacidades convencionais de defesa.
7: Carlos Gaspar, investigador sénior do Instituto Português de Relações Internacionais, ele que foi o nosso convidado nesta quinta-feira.
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0: Prosseguimos a nossa emissão com o magazine Vida em França, da autoria de Catarina Falcão.

0: para Cabo Verde, o Mundial 2026 vai ficar inscrito na história como um momento de apoteose coletiva e também de exposição global, já que milhões de pessoas de diferentes países torceram, sofreram e vibraram com a participação dos Tubarões Azuis na competição. Mas e depois? O que fica desses momentos de euforia para transformar o país? É possível aproveitar este instante de glória para desenvolver Cabo Verde e dar melhores condições de vida aos seus habitantes? A diáspora cabo-verdiana em França acredita que sim e reuniu-se em setembro no encontro Cabo Verde na Copa et après, onde membros da diáspora vieram partilhar as suas experiências nos domínios do desporto, empreendedorismo e oportunidades para aproveitar a recém-adquirida fama de Cabo Verde em investimentos viáveis. O encontro foi promovido por três associações da diáspora, a Division, Nós e Crioula e Partilhas, que não quiseram deixar passar este momento e desejam continuar a mobilizar os cabo-verdianos em França. Isilda de Brito Rubalo, da Nós e Crioula, fala sobre a motivação para organizar este evento.
1: Como aconteceram muitos eventos durante o Mundial, justamente nas fan zones, podemos assistir aos jogos. Todo mundo estava com essa euforia, mas depois do Mundial parece que o entusiasmo esfriou. E pensámos, não existe mais este espaço de discussão e fica a pergunta, e agora o que podemos fazer? Quais são as oportunidades a serem aproveitadas e também simplesmente fazer uma reflexão sobre o que se passou durante o Mundial. Depois daquela loucura que vivemos, não parámos para pensar, e agora o que é que fazemos? Para muitas pessoas, este Mundial colocou Cabo Verde no mapa e permite mesmo localizar-nos culturalmente quem são os cabo-verdianos. Então começámos a ter muito conteúdo sobre a cultura cabo-verdiana e a música cabo-verdiana nas redes sociais. Agora, quando estamos com a camisola de Cabo Verde na rua, imediatamente as pessoas vêm até nós e dizem que bom, vocês são cabo-verdianos, muitos parabéns. E na verdade acho que é justamente esse orgulho que as pessoas sentem por nós. Nós realmente sentimos que o olhar das pessoas mudou porque elas abordam-nos na rua, vinham parabenizar-nos pela trajetória, pela coragem, e eu tive a sorte de ir aos Estados Unidos para assistir ao Mundial. Isso foi realmente incrível. E lá também foi a mesma coisa. Os brasileiros, os mexicanos, toda a gente nos veio ver e aí percebemos esta nova atratividade que temos. Ou seja, o mundo está a olhar para nós, toda a gente se interessa por Cabo Verde e nós, a diáspora também.
0: O evento reuniu 80 pessoas num hotel nos arredores de Paris e abordou várias formas de participar no desenvolvimento de Cabo Verde e transformar o soft power do arquipélago, reforçado com a performance da equipa nacional neste verão, em investimentos seguros, assim como a divulgação do país em França. A antiga ministra francesa da Igualdade e alto quadro de grandes empresas, Elisabeth Moreno, marcou presença neste encontro e explicou que Cabo Verde é hoje sinónimo de valores como a resiliência, a coragem ou a capacidade de adaptação, e isso em si já é uma grande mais-valia para Cabo Verde.
2: Je pense que la première chose qui a changé, c'est que
3: acho que a primeira coisa que mudou foi que a maioria das pessoas que conhecia Cabo Verde e que não eram cabo-verdianas, nem faziam parte da diáspora cabo-verdiana, aqui em França, na maioria, conheciam Cabo Verde através da Cesária e Évora, ou seja, através da cultura. E acho que desde o Mundial de Futebol, Cabo Verde é conhecido pelo desporto. E um dos aspectos interessantes do desporto é que ele transmite valores extremamente fortes, como a resiliência, a coragem, a capacidade de adaptação. Acho que se Cabo Verde teve tanto sucesso, mesmo sem ter vencido o Mundial, é porque transmitiu valores universais. Então acredito que o olhar dos franceses sobre Cabo Verde mudou. E o que mudou para a diáspora, da qual faço parte, porque saí de Cabo Verde aos 7 anos e tenho uma dupla cultura, é que tínhamos um orgulho modesto. É maravilhoso ter uma dupla cultura. Alguns veem isso como um fardo, nós carregamos-la como uma bandeira. E hoje podemos afirmar com orgulho quem somos, sem que as pessoas precisem de nos perguntar, mas onde fica Cabo Verde? Já é algo extraordinário.
0: Para explicar como o desporto é em si um negócio que pode congregar outros investimentos, Maria Tavares Malfoy, agente esportiva e fundadora da agência AGFM, Africa's Global Football Management, detalhou como o Mundial trouxe visibilidade para o futebol africano, assim como a primeira participação de Cabo Verde no cano feminino. Duas competições que colocaram os holofotes nos atletas africanos, como explica Maria Tavares Malfoy, que é a primeira cabo-verdiana a conseguir a licença FIFA Match Agent, mas também que chama a atenção para a importância do investimento em centros de estágio e academias.
4: Houve holofotes nos jogadores africanos, mas também afrodescendentes, que jogam também aqui no campeonato francês e no campeonato europeu. E nós sabemos que o campeonato europeu é dotado 80% de grandes talentos africanos. Então, já sabemos o peso que os atletas africanos têm. E, consequência das atletas também. E obviamente, este Mundial trouxe visibilidade para atletas afrodescendentes, como eu estava a dizer. E olha, os clubes souberam aproveitar, tanto eles como os agentes, as famílias e tudo mais. Do outro lado, tivemos também a Copa Africana, que aconteceu agora há pouco, em Marrocos.
5: Com a equipa feminina de Cabo Verde.
4: Com a equipa feminina de Cabo Verde, participação pela primeira vez. E esteve bem, porque ela até empatou com a equipa que ganhou o título. E até tivemos o MVP do match, do jogo. Então, para Cabo Verde, para esse primeiro passo, que o primeiro jogo, o segundo jogo, o terceiro jogo foi crescendo e continua que vai evoluir ainda mais. Uma das atletas que chegou até a final e que por acaso ganhou, da seleção de Camarões, acabou de assinar um contrato de 3 anos. Pela primeira vez, ela está a sair do Yaoundé, ela está a sair do Camarões, diretamente para os Estados Unidos, com um contrato profissional de 3 anos, que é uma consequência do trabalho dela, né, e também da evolução do futebol feminino. Porquê? Que é um contrato concreto, não é uma coisa tipo temporária, e 3 anos, né, por um dos maiores clubes da primeira divisão do campeonato americano. E com isso também trazer as ideias das infraestruturas, as academias, a boa governação das entidades públicas, né, de utilidades públicas, tanto em Cabo Verde como nos outros países africanos, que é a maioria, temos a importância de coordenar e bem organizar as academias. Organizando as academias, organizando as infraestruturas, e obviamente que vamos ter ainda mais talentos que vão sair e subsair.
0: Para quem quer investir a partir da Europa, as barreiras são ainda significativas, especialmente tendo em conta a distância, o facto de Cabo Verde ser um arquipélago e alguns entraves administrativos. Mas mais do que isso, Cidaline Lefebvre Gomes Semedo, da Associação Partilhas, explica que há também que ajustar expectativas, especialmente quando se nasce em França e se regressa não propriamente ao país onde se nasceu, mas ao país dos nossos pais e dos nossos avós.
6: Os desafios são de natureza
7: administrativa, é claro, com a alfândega, a administração, nem que seja só para tratar da documentação do passaporte. Até muito recentemente era necessário um visto para poder entrar no território, porque em geral temos a nacionalidade francesa ou muitas vezes temos o passaporte cabo-verdiano que já não está em dia. Então, sim, tudo isso atrasa um pouco as coisas. No que diz respeito à alfândega, é a mesma coisa. Enviamos um veículo e com muita frequência é muito complicado conseguir retirar o veículo da alfândega e simplesmente poder usá-lo. Hoje, na verdade, o desafio é também a nossa própria identidade. Temos de conseguir combinar as duas identidades, já que nascemos em França e muitas pessoas na diáspora cabo-verdiana são só francesas e precisamos fazer coincidir a forma como resolvemos problemas aqui em França, os nossos hábitos em França, o nosso acesso ao digital, aqui e as dificuldades que podem surgir em Cabo Verde. Acho que há um desafio real no âmbito digital que nos pode facilitar a vida para avançar com possíveis investimentos, desenvolver certas ferramentas que possam melhorar a vida tanto para o país como para a diáspora, quanto para os cabo-verdianos que lá vivem.
6: Ao país que o Cabo-Verdiano.
0: Após a euforia do Mundial, a diáspora procura agora formas concretas de continuar a participar na construção de Cabo Verde a partir de França. Obrigada por ter acompanhado este Vida em França. Até para a semana.

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2: Marco Martins.
1: A mercado é dado desta quinta-feira, 15 de outubro. O presidente de Moçambique exonerou na última noite Samaria Tovela do cargo da ministra da Educação e Cultura. Para o seu lugar, Daniel Chapo nomeou Edson Makwakwa, antes secretário de Estado da Ciência e Ensino Superior. Na Guiné-Bissau, o presidente de transição, general Hortentá, exonerou ontem, quarta-feira, o tenente-general Sanji Fati do cargo de chefe da Casa Civil da Presidência da República. Não foram revelados os motivos para a saída do general Fati. Em Angola, o chefe de Estado, João Lourenço, está a proferir há algumas horas, a esta parte, o seu último discurso sobre o Estado da Nação antes do final do seu segundo e último mandato presidencial. Este e outros títulos já desenvolver já a seguir no bloco informativo sob o comando técnico de Dusko Sekulic. O jornal começa agora.
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1: Começamos com a atualidade na África Lusófona. Em Angola, o chefe de Estado João Lourenço está a proferir de algumas horas a esta parte o seu último discurso sobre o Estado da Nação antes do final do seu segundo mandato e último mandato presidencial. Esta intervenção ocorria em Luanda na abertura do novo ano parlamentar. Ouçamos um excerto da sua alocução que se prende com as melhorias que o Executivo alega terem-se registado no plano da saúde.
3: Os investimentos realizados no fortalecimento do Sistema Nacional de Saúde estão a traduzir-se numa maior capacidade nacional para prevenir, detectar e responder às epidemias e a outras emergências de saúde pública. O reforço destas capacidades constitui um fator determinante para proteger a saúde da população, reduzir os impactos das emergências sanitárias e consolidar a segurança sanitária de Angola. Como resultado desses esforços, registou-se um aumento significativo do acesso e da utilização dos serviços de saúde em todo o território nacional, passando de 65% em 2023 para 75% em 2026, assim como no aumento da esperança média de vida de 61 para 64 anos de vida, na redução da mortalidade materna de 239 para 170 óbitos por 100 mil nados vivos e na redução da mortalidade de menores de 5 anos de 68 para 52 por mil nados vivos.
1: O presidente de Moçambique exonerou na última noite Samaria Tovela do cargo de ministra da Educação e Cultura. Para o seu lugar, Daniel Chapo nomeou Edson Makwakwa, antes secretário de Estado da Ciência e Ensino Superior. O relato é de Órfeo Lisboa, o nosso correspondente.
4: Foi através do seu porta-voz, Marcos Melima, que a Associação Nacional dos Professores, ANAPRO, reagiu à troca de pastas no Ministério da Educação e Cultura de Moçambique.
5: Os problemas da educação não se resumem apenas num ministro, não se resumem apenas numa exoneração ou numa renomeação. Resume-se, sim, numa abertura do próprio governo, no seu todo, em tomar a educação como primazia. Isto nota-se pelo nível de investimento ao nível do orçamento, nota-se pelo desprezo que os professores vivem no terreno.
4: Por isso, a ANAPRO faz uma leitura à troca de Samaria Tovela por Edson Makwakwa, até então secretário de Estado da Ciência e Ensino Superior.
5: É uma estratégia sensacionalista que o governo encontrou para distrair as massas. Ficamos surpreendidos como a ANAPRO, a nomeação do indivíduo que tem mais de político do que da tecnocracia, não é? Então, a ANAPRO ainda coloca suas reservas perante este posicionamento do Daniel Chapo ao colocar Edson Makwakwa.
4: Em Moçambique, os professores exigem do governo o pagamento de horas extraordinárias em dívida, o subsídio de funeral e ainda melhores condições de trabalho. De Maputo para a RFI, Orfeu, Lisboa.
1: Na Guiné-Bissau, o presidente de transição, o general Hortentá, exonerou ontem, quarta-feira, o tenente-general Sanji Fati do cargo de chefe da Casa Civil da Presidência da República. Não foram revelados os motivos para a saída do general Fati. O relato é de Moussa Baldé, o nosso correspondente.
0: A decisão consta de um decreto publicado pela presidência guineense que frisa que Hortentá avançou pela exoneração de Fati no uso das competências atribuídas pela Carta de Transição, o documento que governa o país desde o golpe de Estado do passado dia 26 de novembro. O tenente-general Sandy Fati, que ocupa este cargo na presidência desde 18 de dezembro passado, é uma figura de relevo no cenário político e militar guineense. Antigo chefe do Estado-Maior do Exército, Sandy Fati desempenhou também as funções de ministro da Defesa, do Interior e da Agricultura durante o mandato do ex-presidente Umaro Sissoko Embalo, que o havia nomeado para a Casa Civil. Recorda-se que os militares guineenses assumiram o poder a 26 de novembro num golpe liderado pelo general Hortentá, antigo chefe de segurança da presidência no mandato de Sissoko Embalo. A ação foi classificada pela oposição como um golpe cerimonial por ter ocorrido nas vésperas da publicação dos resultados provisórios das eleições legislativas e presidenciais, pleito que a oposição garante ter sido vencido à primeira volta por Fernando Dias da Costa. Entretanto, o general Hortentá já agendou novas eleições legislativas e presidenciais para o dia 6 de dezembro próximo. Moussaba Aldebissau, RFI.
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1: Prosseguimos com a atualidade internacional. O número de mortos devido ao vírus Ébola na República Democrática do Congo chegou aos 4.410 e foram registados mais de 9 mil casos, com dados divulgados pelas autoridades congolesas. A médica portuguesa Rita Magano conhece a realidade na linha da frente. É coordenadora dos Médicos Sem Fronteiras em Bunia, na província de Ituri. Acompanha a gestão clínica no Centro de Tratamento de Ébola, mas também a vigilância epidemiológica e a resposta junto das comunidades. Em declarações à agência Lusa, Rita Magano alerta para decisões globais que condicionam a resposta a epidemias em sistemas de saúde frágeis.
6: Nós temos que continuar a pensar que vivemos num mundo que é de todos e que aquilo que se passa numa outra parte do mundo tem que nos afetar, porque são efetivamente as decisões que se tomam a nível mundial que também têm um impacto na globalidade deste tipo de situações, não é? Nós pensarmos que os fundos que foram cortados de suporte a estes países para outro tipo de doenças, que sem sombra de dúvida depois que têm um impacto na disponibilidade de medicamentos e na vigilância epidemiológica e na capacidade de resposta quando há uma epidemia, conseguimos perceber que é no fundo as decisões que são tomadas para todo o mundo que impactam a possibilidade de resposta numa situação de uma epidemia, não é? E portanto, para mim, enquanto médica, mas essencialmente enquanto ser humano, me deixa preocupada com a possibilidade de existirem outras situações destas no futuro, com um certo sentimento de incapacidade, mesmo contribuindo a alguma coisa que pode não ser suficiente para impedir que haja uma parte da população mundial que desaparece, não é? E que cada vida é igualmente importante, independentemente de ser num país africano ou num país europeu.
1: Os chefes de Estado e de Governo dos 27 países da União Europeia reúnem-se esta quinta e sexta-feira em Bruxelas para uma reunião. Em cima da mesa estão os grandes dossiers geopolíticos do momento, Ucrânia, Médio Oriente e a imigração. A reunião será também muito centrada na economia, nomeadamente no orçamento europeu para os próximos anos. Mais pormenores com Cristiana Soares.
7: Os 27 têm de negociar o Orçamento Europeu para o período 2028-2034, orçamento que vai determinar as grandes linhas da Europa para os próximos anos. Estão em causa questões como o financiamento da defesa, num contexto de guerra com a Ucrânia, a política migratória e a competitividade face à China, outro dos grandes dossiers deste Conselho Europeu. Em relação ao orçamento, existem divergências entre os Estados-membros. A Alemanha, por exemplo, pretende cortes drásticos para controlar a dívida. Por outro lado, países como a França defendem um orçamento ambicioso para fazer face aos desafios do mundo atual. Este Conselho Europeu acontece menos de uma semana depois de a Comissão Europeia e a China terem concluído um acordo destinado a limitar as exportações de veículos híbridos chineses para o mercado europeu. Um projeto de conclusões da Cimeira indica que os dirigentes vão pedir à Comissão Europeia que prossiga o diálogo com Pequim, recorrendo simultaneamente aos instrumentos de defesa comercial da União Europeia e criando novos mecanismos para proteger melhor o bloco europeu. O presidente ucraniano Volodymyr Zelensky volta a deslocar-se a Bruxelas para participar numa reunião com os homólogos europeus à margem da Cimeira. A Ucrânia precisa mais do que nunca do apoio dos europeus, agora que voltou a perder influência dos Estados Unidos depois do acordo alcançado por Washington com a Rússia sobre o gasóleo.
1: No desporto, a segunda jornada da Liga dos Campeões do Futebol Masculino ficou ontem encerrada. O Paris Saint-Germain venceu por 4-2 na deslocação ao terreno dos ingleses do Manchester City. Um triunfo que permite ao PSG ocupar o primeiro lugar com 6 pontos em igualdade pontual com 8 outras equipas. Chegamos assim ao fim deste jornal.
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1: Bem-vindos à segunda parte da nossa emissão. Nos próximos 20 minutos, propomos o magazine Convidado, bem como o magazine Vida em França. Mas fique desde já com o convidado de Neide Ribeiro.
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7: Os chefes de Estado e de Governo dos 27 países da União Europeia reúnem-se hoje e amanhã em Bruxelas, em mais um Conselho Europeu. Em cima da mesa estão grandes dossiers geopolíticos, a Ucrânia, Médio Oriente, a imigração e a concorrência com a China. A reunião será também muito centrada na economia, nomeadamente no orçamento europeu para os próximos anos. Carlos Gaspar, investigador sénior do Instituto Português de Relações Internacionais, reconhece que é prioritário que a União Europeia acelere a integração da Ucrânia no Bloco Europeu e alerta para a divisão que existe entre alguns países, nomeadamente sobre o impacto das regras climáticas nas políticas de reindustrialização do velho continente.
9: Há uma divisão entre aqueles que continuam a entender que as velhas regras da política ambiental e da tentativa de responder às mudanças climáticas é a linha prioritária, e a posição cada vez mais forte, quer da Alemanha, quer da França, que entendem que o excesso de zelo nas medidas que visam tentar reduzir os efeitos da mudança climática são prejudiciais para as políticas de reindustrialização, que são as mais importantes para recuperar a competitividade internacional da economia europeia.
7: E há também aqui a subida do preço do gás e dos combustíveis a pressionar as famílias e as empresas.
9: Exatamente. Não apenas as empresas, mas também uma parte importante das famílias e das pessoas, e tudo indica que esse aumento dos preços da energia vai prolongar-se durante algum tempo. Restaurar a estabilidade nos mercados energéticos só vai ser possível quando, justamente, se recuperar essas reservas energéticas, e esse processo vai demorar alguns meses, independentemente da situação da Guerra do Golfo.
7: A União Europeia quer responder ao aumento das importações chinesas para proteger a indústria europeia, no entanto não quer fechar a porta ao diálogo com Pequim. Até onde está disposta a ir a Europa nesta negociação para não colocar também em risco a indústria europeia?
9: A União Europeia e a China estão no limiar de uma guerra comercial, em paralelo, aliás, às relações entre a China e os Estados Unidos. Eu julgo que nos últimos meses passou a haver uma consciência política clara nas elites alemãs de que não se trata apenas de limitar, condicionar as exportações chinesas para a União Europeia e de controlar o déficit colossal que cresce, aliás, sem cessar desde há mais de 30 anos e que atingiu recentemente 1.000 milhões de euros por dia. Mas a questão mais importante é reconhecer que existe por parte da República Popular da China uma estratégia de desindustrialização da Alemanha e da União Europeia, que não tem apenas consequências económicas e sociais, também tem consequências políticas. Há uma viragem da política alemã que se aproximou da posição francesa. Isso está na origem de um memorando assinado pelo presidente francês e pelo chanceler alemão, e que será certamente discutido neste Conselho Europeu, e que visa dotar a União Europeia de instrumentos que possam responder rapidamente à penetração chinesa, à concorrência desleal chinesa, à concorrência coerciva da China, que está a ameaçar setores avançados da economia.
7: O Orçamento Europeu para 2028-2034 a longo prazo será igualmente discutido, prevê-se 1,62 bilhões de euros. No entanto, aqui mais uma vez divergências entre os Estados sobre quanto é que devem pagar, como deve ser distribuído esse dinheiro, em que setores, nomeadamente a agricultura, investigação, defesa, transição energética e competitividade. A seu ver, os países vão chegar a uma solução?
9: Não há condições para uma decisão neste Conselho Europeu e eventualmente também não haverá essas condições no Conselho Europeu de dezembro. As divisões são muito profundas, é possível mesmo que o impasse se prolongue até à eleição presidencial francesa, por razões que, aliás, ontem se tornaram óbvias com as tomadas de posição da candidata do Rassemblement National na sua conferência de imprensa a Bruxelas. Isso complica ainda mais a situação. Neste momento é a posição dos Estados-membros ditos frugais que trava a possibilidade de uma decisão, mas o impasse pode-se prolongar para próximos meses.
7: Os líderes europeus vão abordar o apoio financeiro e militar à Ucrânia, com o aumento dos bombardeamentos russos às infraestruturas energéticas ucranianas, o recente acordo entre os Estados Unidos e Moscovo. Que compromissos de apoio serão assumidos para os próximos meses?
9: É indispensável que haja uma resposta à viragem dos Estados Unidos. Deve-se exprimir não apenas no reforço dos apoios financeiros da União Europeia à Ucrânia, mas também num reforço do apoio militar da Alemanha, da França e também da Grã-Bretanha à Ucrânia e, designadamente, novas capacidades militares à Ucrânia para poder atingir alvos industriais, designadamente na indústria da defesa, na produção dos mísseis e dos drones. Essas capacidades estão disponíveis quer na Alemanha, quer na França, quer na Grã-Bretanha. A Ucrânia precisa dos mísseis de alcance intermédio europeus para compensar a pressão dos Estados Unidos e, sobretudo, o aumento exponencial dos bombardeamentos da Rússia, que se tornaram mais mortíferos a partir do momento em que há novos condicionamentos na partilha de informações entre o Starlink norte-americano e o Ministério da Defesa ucraniano.
7: Os líderes europeus, os chefes de governo, terão uma discussão estratégica sobre a gestão das fronteiras externas, a aplicação das regras europeias de asilo, a resposta a eventuais situações de crise. Espera-se um reforço das fronteiras externas?
9: Essa é a expectativa. Há programa de expansão do Frontex que está em cima da mesa já há um certo tempo. É possível que a crise em Ceuta seja um sinal suficiente para haver esse aumento dos números de guardas da Força Europeia nas suas fronteiras externas. Há uma expectativa de que haja alguma decisão nessa matéria.
7: A agenda inclui a situação no Médio Oriente, a liberdade de navegação e a segurança marítima com impacto nas cadeias de abastecimento e energia. O que é que os líderes europeus poderão decidir relativamente à situação no Médio Oriente e o impacto que esta crise está a ter também nos países europeus?
9: A União Europeia tem uma esquadra, tem uma missão militar no Mar Vermelho, que no passado teve uma intervenção importante contra a ameaça dos Houthis em Bab el-Mandeb. Neste momento pode voltar a ser necessária. Não tem havido nenhumas informações na imprensa internacional e europeia sobre essa matéria, mas as capacidades estão lá e, adicionalmente, a França parece disponível para apoiar a Arábia Saudita, que se revelou vulnerável aos últimos ataques de mísseis dos Houthis. A França está disponível apoiar a Arábia Saudita com meios antiaéreos na defesa de instalações críticas. Tudo isso são passos importantes para a União Europeia e as potências europeias fazerem a sua parte para garantir a liberdade de navegação e o direito internacional na passagem dos estreitos, quer de Bab el-Mandeb, quer de Hormuz.
7: Um alargamento da União Europeia e as reformas necessárias para integrar novos membros, nomeadamente Montenegro e a Ucrânia. Que anúncios é que se podem esperar relativamente a esta questão?
9: É uma questão que está na primeira linha do Conselho Europeu. O alargamento à Ucrânia é crucial, é tanto mais crucial quanto a pressão russa e o afastamento dos Estados Unidos se tornam evidentes. É preciso existir a flexibilidade para garantir uma aceleração da integração da Ucrânia na União Europeia. É uma prioridade absoluta da política europeia, a par do reforço das suas capacidades convencionais de defesa.
7: Carlos Gaspar, investigador sénior do Instituto Português de Relações Internacionais, ele que foi o nosso convidado nesta quinta-feira.
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1: Prosseguimos a nossa emissão com o magazine Vida em França, da autoria de Catarina Falcão.

0: para Cabo Verde, o Mundial 2026 vai ficar inscrito na história como um momento de apoteose coletiva e também de exposição global, já que milhões de pessoas de diferentes países torceram, sofreram e vibraram com a participação dos Tubarões Azuis na competição. Mas e depois? O que fica desses momentos de euforia para transformar o país? É possível aproveitar este instante de glória para desenvolver Cabo Verde e dar melhores condições de vida aos seus habitantes? A diáspora cabo-verdiana em França acredita que sim e reuniu-se em setembro no encontro Cabo Verde na Copa e après, onde membros da diáspora vieram partilhar as suas experiências nos domínios do desporto, empreendedorismo e oportunidades para aproveitar a recém-adquirida fama de Cabo Verde em investimentos viáveis. O encontro foi promovido por três associações da diáspora, a Division, Nozé Crioula e Partilhas, que não quiseram deixar passar este momento e desejam continuar a mobilizar os cabo-verdianos em França. Isilda de Brito Rubalo, da Nozé Crioula, fala sobre a motivação para organizar este evento.
1: Como aconteceram muitos eventos durante o Mundial, justamente nas fan zones, podemos assistir aos jogos. Todo mundo estava com essa euforia, mas depois do Mundial parece que o entusiasmo esfriou. E pensámos, não existe mais este espaço de discussão e fica a pergunta, e agora o que podemos fazer? Quais são as oportunidades a serem aproveitadas? E também simplesmente fazer uma reflexão sobre o que se passou durante o Mundial. Depois daquela loucura que vivemos, não parámos para pensar, e agora o que é que fazemos? Para muitas pessoas, este Mundial colocou Cabo Verde no mapa e permite mesmo localizar-nos culturalmente quem são os cabo-verdianos. Então começámos a ter muito conteúdo sobre a cultura cabo-verdiana e a música cabo-verdiana nas redes sociais. Agora, quando estamos com a camisola de Cabo Verde na rua, imediatamente as pessoas vêm até nós e dizem: que bom, vocês são cabo-verdianos, muitos parabéns. E na verdade acho que é justamente esse orgulho que as pessoas sentem por nós. Nós realmente sentimos que o olhar das pessoas mudou, porque elas abordam-nos na rua, vinham parabenizar-nos pela trajetória, pela coragem. E eu tive a sorte de ir aos Estados Unidos para assistir ao Mundial. Isso foi realmente incrível. E lá também foi a mesma coisa. Os brasileiros, os mexicanos, toda a gente nos veio ver, e aí percebemos esta nova atratividade que temos. Ou seja, o mundo está a olhar para nós, toda a gente se interessa por Cabo Verde e nós, a diáspora também.
0: O evento reuniu 80 pessoas num hotel nos arredores de Paris e abordou várias formas de participar no desenvolvimento de Cabo Verde e transformar o soft power do arquipélago, reforçado com a performance da equipa nacional neste verão, em investimentos seguros, assim como a divulgação do país em França. A antiga ministra francesa da Igualdade e alto quadro de grandes empresas, Elisabeth Moreno, marcou presença neste encontro e explicou que Cabo Verde é hoje sinónimo de valores como a resiliência, a coragem ou a capacidade de adaptação, e isso em si já é uma grande mais-valia para Cabo Verde.
2: Je pense que la première chose qui a changé, c'est que
3: acho que a primeira coisa que mudou foi que a maioria das pessoas que conhecia Cabo Verde e que não eram cabo-verdianas, nem faziam parte da diáspora cabo-verdiana, aqui em França, na maioria, conheciam Cabo Verde através da Cesária e Évora, ou seja, através da cultura. E acho que desde o Mundial de Futebol, Cabo Verde é conhecido pelo desporto. E um dos aspectos interessantes do desporto é que ele transmite valores extremamente fortes, como a resiliência, a coragem, a capacidade de adaptação. Acho que se Cabo Verde teve tanto sucesso, mesmo sem ter vencido o Mundial, é porque transmitiu valores universais. Então acredito que o olhar dos franceses sobre Cabo Verde mudou. E o que mudou para a diáspora, da qual faço parte, porque saí de Cabo Verde aos 7 anos e tenho uma dupla cultura, é que tínhamos um orgulho modesto. É maravilhoso ter uma dupla cultura. Alguns veem isso como um fardo, nós carregamos-la como uma bandeira. E hoje podemos afirmar com orgulho quem somos, sem que as pessoas precisem de nos perguntar: mas onde fica Cabo Verde? Já é algo extraordinário.
0: Para explicar como o desporto é em si um negócio que pode congregar outros investimentos, Maria Tavares Malfoy, agente esportiva e fundadora da agência AGFM, Africa's Global Football Management, detalhou como o Mundial trouxe visibilidade para o futebol africano, assim como a primeira participação de Cabo Verde no cano feminino. Duas competições que colocaram os holofotes nos atletas africanos, como explica Maria Tavares Malfoy, que é a primeira cabo-verdiana a conseguir a licença FIFA Match Agent, importante, mas também que chama a atenção para a importância do investimento em centros de estágio e academias.
4: Houve holofotes nos jogadores africanos, mas também afrodescendentes, que jogam também aqui no campeonato francês e no campeonato europeu. E nós sabemos que o campeonato europeu é dotado 80% de grandes talentos africanos. Então, já sabemos o peso que os atletas africanos têm e, na consequência, das atletas também. E obviamente, este Mundial trouxe visibilidade, para atletas afrodescendentes, como eu estava a dizer. E os clubes souberam aproveitar, tanto eles como os agentes, as famílias e tudo mais. Do outro lado, tivemos também a Copa Africana.

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2: Marco Martins.
1: A marcar a atualidade desta quinta-feira, 15 de outubro, em Angola, João Lourenço proferiu hoje no Parlamento o seu último discurso sobre o Estado da Nação, uma intervenção de largas horas onde o Presidente fez referência aos ganhos da diplomacia do país. Na República Democrática do Congo, assinalam 5 meses da epidemia de ébola que tem afetado nomeadamente o leste do país. Os chefes de Estado e de Governo dos 27 países da União Europeia reúnem-se hoje e amanhã em Bruxelas para mais um Conselho Europeu. Estes outros títulos a desenvolver já seguindo o bloco informativo sob o comando técnico de Dusko Sekulic. O jornal começa agora.
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1: Começamos com a atualidade na África Lusófona, em Angola. João Lourenço proferiu hoje no Parlamento o seu último discurso sobre o Estado da Nação, uma intervenção de largas horas onde o Presidente fez referência aos ganhos da diplomacia do país e à respectiva visibilidade no mundo, com importantes visitas de estadistas estrangeiros ao país, nomeadamente Ossámolo.
3: Nosso país tem acentuado a sua influência política em África e no mundo em geral, pelo seu desempenho na facilitação do diálogo e mediação de conflitos voltada para a diplomacia de paz, para a defesa dos princípios e valores da Carta das Nações Unidas e do direito internacional como base da atuação na arena internacional. A crescente projeção internacional de Angola reflete-se igualmente na capacidade do país para acolher grandes eventos e receber altas entidades internacionais. Entre os marcos deste período, destacam-se a primeira visita de um presidente dos Estados Unidos da América a Angola, o antigo presidente Joe Biden, de chefes de Estado ou de governo de África, da Europa, da Ásia, da América Latina e do Médio Oriente, que visitaram o nosso país, a par da presença de outras figuras de relevo da política internacional, o que reforçou a visibilidade externa do país e mobilizou financiamentos para importantes projetos, como o caso do Corredor do Lobito. A visita de 3 dias do Papa Leão XIV a Angola teve um forte significado religioso e simbólico. Foi a primeira visita do Pontífice ao nosso país e integrou a sua primeira viagem apostólica à África, refletindo a crescente importância do continente para a Igreja Católica, tendo aprofundado os laços diplomáticos entre Angola e o Vaticano.
1: Na República Democrática do Congo, assinalam 5 meses da epidemia de ébola que tem afetado nomeadamente o leste do país. O ministro da Saúde, Samuel Roger Komba, entrevistado por Christophe Boisbouvier, alega que o pico da epidemia já passou. Não obstante, ainda se continua a aguardar uma possível vacina e numa altura em que a doença continua a lastrar e a matar.
4: Ultrapassámos os 9 mil casos e os 4.300 óbitos. Estamos com uma taxa de mortalidade em redor de 48,2%. No pico da epidemia, tínhamos atingido cerca de 120 novos casos por dia e tínhamos chegado aos 50 mortes por dia. Atualmente, situamos-nos em torno de entre 50 e 70 novos casos por dia. É por isso que dizemos que ultrapassámos o pico da epidemia. E isto por se tratarem de dados consolidados ao longo de várias semanas, não são dados diários. Isto não significa que a epidemia acabou, mas que o número de novos casos baixou, bem como o número de óbitos diários que continua a baixar. É por isso que dizemos que o pico foi ultrapassado.
5: É por isso que dizemos que o pico é passado.
1: Era o ministro da Saúde da RDC, Samuel Roger Komba, dobrado por Miguel Martins.
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1: Prosseguimos com a atualidade internacional. Os chefes de Estado e de Governo dos 27 países da União Europeia reúnem-se hoje e amanhã em Bruxelas para mais um Conselho Europeu. Em cima da mesa estão grandes dossiers geopolíticos como a Ucrânia, o Médio Oriente, a imigração. Carlos Gaspar, investigador sénior do Instituto Português de Relações Internacionais, reconhece que é necessário disponibilizar novas capacidades militares à Ucrânia.
6: É indispensável que haja uma resposta à viragem dos Estados Unidos. Deve-se exprimir não apenas no reforço dos apoios

0: financeiros da União Europeia à Ucrânia, mas também num reforço do apoio militar da Alemanha, da França e também da Grã-Bretanha à Ucrânia e, designadamente, novas capacidades militares à Ucrânia para poder atingir alvos industriais, designadamente na indústria da defesa, na produção dos mísseis e dos drones. Essas capacidades estão disponíveis quer na Alemanha, quer na França, quer na Grã-Bretanha. A Ucrânia precisa dos mísseis de alcance intermédio europeus para compensar a pressão dos Estados Unidos e, sobretudo, o aumento exponencial dos bombardeamentos da Rússia, que se tornaram mais mortíferos a partir do momento em que há novos condicionamentos na partilha de informações entre o Starlink norte-americano e o Ministério da Defesa.
1: Era Carlos Gaspar, investigador sénior do Instituto Português de Relações Internacionais, entrevistado por Neide Ribeiro. Em Portugal, há 3 anos que o Serviço de Estrangeiros e Fronteiras foi extinto após a morte de um cidadão ucraniano no aeroporto de Lisboa e foi criada a AIMA, Agência para a Integração, Migrações e Asilo. Para Timoteu Macedo, presidente da Direção Nacional da Associação Solidariedade Imigrante, a extinção do SEF foi positiva, mas faltam políticas públicas eficazes em Portugal para o acolhimento dos imigrantes, respeitando os seus direitos humanos.
2: Nós sabemos qual era a cultura, digamos assim, de atuação e política do Serviço Estrangeiro de Fronteira. Não seriam todos, mas pairava no seio do Serviço Estrangeiro de Fronteiras uma cultura que era necessária, nós estávamos sempre atentos. Deu-se a mudança, ainda bem que se deu a mudança. Só que nós esperávamos que houvesse efetivamente políticas concretas, políticas públicas decentes para efetivamente enfrentar um novo desafio, que era ter uma estrutura, que é do Estado. Havia as secretarias de Estado. Hoje ninguém fala disso. Ninguém fala do fecho das secretarias de Estado para as migrações. Deveria haver. No Canadá há um Ministério para as Migrações, pela importância que se dá a este fator. A AIMA está ligado à presidência do Conselho de Ministros. Portanto, sabemos quem é, portanto, que não gosta dos imigrantes. Não sabemos porque é que ele não gosta dos imigrantes e que está demandadas, muitas vezes, com a extrema-direita a fazer políticas públicas que não vão de encontro a problemas que nós detectamos. Este governo teve o cuidado porque queria acabar com a imigração, queria acabar de uma forma incorreta com a imigração, e muitas vezes com muitas mentiras e calúnias, portanto, culpabilizando e usando a imigração como bode expiatório para os problemas que o país tinha. Portanto, este governo fez a vontade às políticas de extrema-direita que existem em Portugal e na Europa, que esta extrema-direita que existe na Europa pretende, em relação aos imigrantes, é perseguir, é expulsar, é maltratar, é violar os direitos fundamentais, os direitos humanos dos próprios imigrantes.
1: A comunidade cabo-verdiana reuniu-se em França para perceber as oportunidades de negócios após o Mundial de Futebol, que catapultou os Tubarões Azuis para a fama internacional. A antiga ministra francesa da Igualdade e alto quadro de grandes empresas, Elisabeth Moreno, marcou presença neste encontro e explicou que Cabo Verde é hoje sinónimo de valores como a resiliência, a coragem ou a capacidade de adaptação. E isso, em si, é já uma grande mais-valia para o país.
3: Acho que a primeira coisa que mudou foi que a maioria das pessoas que conhecia Cabo Verde e que não eram cabo-verdianas, nem faziam parte da diáspora cabo-verdiana, aqui em França, na maioria, conheciam Cabo Verde através da Cesária e Évora, ou seja, através da cultura. E acho que desde o Mundial de Futebol, Cabo Verde é conhecido pelo desporto. E um dos aspectos interessantes do desporto é que ele transmite valores extremamente fortes, como a resiliência, a coragem, a capacidade de adaptação. Acho que se Cabo Verde teve tanto sucesso, mesmo sem ter vencido o Mundial, é porque transmitiu valores universais. Então acredito que o olhar dos franceses sobre Cabo Verde mudou. E o que mudou para a diáspora, da qual faço parte, porque saí de Cabo Verde aos 7 anos e tenho uma dupla cultura, é que tínhamos um orgulho modesto. É maravilhoso ter uma dupla cultura. Alguns veem isso como um fardo, nós carregámo-la como uma bandeira. E hoje podemos afirmar com orgulho quem somos, sem que as pessoas precisem de nos perguntar, mas onde fica Cabo Verde? Já é algo extraordinário.
1: Era Elizabeth Moreno, antiga ministra francesa da Igualdade e Alto Quadro de Grandes Empresas, entrevistada por Catarina Falcão. A segunda jornada da Liga dos Campeões do Futebol Masculino encerrou ontem com o triunfo do Paris Saint-Germain, que venceu por 4-2 na deslocação ao terreno dos ingleses do Manchester City. O Paris Saint-Germain que está na liderança desta fase regular da Champions League. Chegamos assim ao fim deste jornal.
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1: Bem-vindos à segunda parte da nossa emissão. Nos próximos 20 minutos, propomos o magazine Convidado, bem como o magazine Vida em França. Mas fica desde já com o convidado de Neide Ribeiro.
5: Convidado. Os chefes de Estado e de Governo dos 27 países da União Europeia reúnem-se hoje e amanhã em Bruxelas, em mais um Conselho Europeu. Em cima da mesa estão grandes dossiers geopolíticos, a Ucrânia, Médio Oriente, a imigração e a concorrência com a China. A reunião será também muito centrada na economia, nomeadamente no orçamento europeu para os próximos anos. Carlos Gaspar, investigador sénior do Instituto Português de Relações Internacionais, reconhece que é prioritário que a União Europeia acelere a integração da Ucrânia no Bloco Europeu e alerta para a divisão que existe entre alguns países, nomeadamente sobre o impacto das regras climáticas nas políticas de reindustrialização do velho continente.
0: Há uma divisão entre aqueles que continuam a entender que as velhas regras da política ambiental e da tentativa de responder às mudanças climáticas é a linha prioritária, e a posição cada vez mais forte, quer da Alemanha, quer da França, que entendem que o excesso de zelo nas medidas que visam tentar reduzir os efeitos da mudança climática são prejudiciais para as políticas de reindustrialização, que são as mais importantes para recuperar a competitividade internacional da economia europeia.
5: E há também aqui a subida do preço do gás e dos combustíveis a pressionar as famílias e as empresas.
0: Exatamente. Não apenas as empresas, mas também uma parte importante das famílias e das pessoas, e tudo indica que esse aumento dos preços da energia vai prolongar-se durante algum tempo. Restaurar a estabilidade nos mercados energéticos só vai ser possível quando, justamente, se recuperarem essas reservas energéticas, e esse processo vai demorar alguns meses, independentemente da situação da Guerra do Golfo.
5: A União Europeia quer responder ao aumento das importações chinesas para proteger a indústria europeia. No entanto, não quer fechar a porta ao diálogo com Pequim. Até onde está disposta a ir a Europa nesta negociação para não colocar também em risco a indústria europeia?
0: A União Europeia e a China estão no limiar de uma guerra comercial, em paralelo, aliás, às relações entre a China e os Estados Unidos. Eu julgo que nos últimos meses passou a haver uma consciência política clara nas elites alemãs de que não se trata apenas de limitar, condicionar as exportações chinesas para a União Europeia e de controlar o déficit colossal que cresce, aliás, sem cessar desde há mais de 30 anos e que atingiu recentemente 1.000 milhões de euros por dia. Mas a questão mais importante é reconhecer que existe por parte da República Popular da China uma estratégia de desindustrialização da Alemanha e da União Europeia, que não tem apenas consequências económicas e sociais, também tem consequências políticas. Há uma viragem da política alemã, que se aproximou da posição francesa. Isso está na origem de um memorando assinado pelo presidente francês e pelo chanceler alemão, e que será certamente discutido neste Conselho Europeu, e que visa dotar a União Europeia de instrumentos que possam responder rapidamente à penetração chinesa, à concorrência desleal chinesa, à concorrência coerciva da China, que está a ameaçar setores avançados da economia.
5: O Orçamento Europeu para 2028-2034 a longo prazo será igualmente discutido, prevê-se 1,62 bilhões de euros. No entanto, aqui mais uma vez divergências entre os Estados sobre quanto é que devem pagar, como deve ser distribuído esse dinheiro, em que setores, nomeadamente a agricultura, investigação, defesa, transição energética e competitividade. A seu ver, os países vão chegar a uma solução?
0: Não há condições para uma decisão neste Conselho Europeu e eventualmente também não haverá essas condições no Conselho Europeu de dezembro. As divisões são muito profundas. É possível mesmo que o impasse se prolongue até à eleição presidencial francesa, por razões que, aliás, ontem se tornaram óbvias com as tomadas de posição da candidata do Rassemblement National na sua conferência de imprensa em Bruxelas. Isso complica ainda mais a situação. Neste momento é a posição dos Estados-membros ditos frugais que trava a possibilidade de uma decisão, mas o impasse pode se prolongar para próximos meses.
5: Os líderes europeus vão abordar o apoio financeiro e militar à Ucrânia, com o aumento dos bombardeamentos russos às infraestruturas energéticas ucranianas, o recente acordo entre os Estados Unidos e Moscovo. Que compromissos de apoio serão assumidos para os próximos meses?
0: É indispensável que haja uma resposta à viragem dos Estados Unidos. Deve-se exprimir não apenas no reforço dos apoios financeiros da União Europeia à Ucrânia, mas também num reforço do apoio militar da Alemanha, da França e também da Grã-Bretanha à Ucrânia e, designadamente, novas capacidades militares à Ucrânia para poder atingir alvos industriais, designadamente na indústria da defesa, na produção dos mísseis e dos drones. Essas capacidades estão disponíveis quer na Alemanha, quer na França, quer na Grã-Bretanha. A Ucrânia precisa dos mísseis de alcance intermédio europeus para compensar a pressão dos Estados Unidos e, sobretudo, o aumento exponencial dos bombardeamentos da Rússia, que se tornaram mais mortíferos a partir do momento em que há novos condicionamentos na partilha de informações entre o Starlink norte-americano e o Ministério da Defesa ucraniano.
5: Os líderes europeus, os chefes de governo, terão uma discussão estratégica sobre a gestão das fronteiras externas, a aplicação das regras europeias de asilo, a resposta a eventuais situações de crise. Espera-se um reforço das fronteiras externas?
0: Essa é a expectativa. Há programa de expansão do Frontex que está em cima da mesa já há um certo tempo. É possível que a crise em Ceuta seja um sinal suficiente para haver esse aumento dos números de guardas da Força Europeia nas suas fronteiras externas. Há uma expectativa de que haja alguma decisão nessa matéria.
5: A agenda inclui a situação no Médio Oriente, a liberdade de navegação e a segurança marítima, com impacto nas cadeias de abastecimento e energia. O que é que os líderes europeus poderão decidir relativamente à situação no Médio Oriente e o impacto que esta crise está a ter também nos países europeus?
0: A União Europeia tem uma esquadra, tem uma missão militar no Mar Vermelho, que no passado teve uma intervenção importante contra a ameaça dos Houthis em Bab el-Mandeb. Neste momento pode voltar a ser necessária. Não tem havido nenhumas informações na imprensa internacional e europeia sobre essa matéria, mas as capacidades estão lá e, adicionalmente, a França parece disponível para apoiar a Arábia Saudita, que se revelou vulnerável aos últimos ataques de mísseis dos Houthis. A França está disponível apoiar a Arábia Saudita com meios antiaéreos na defesa de instalações críticas. Tudo isso são passos importantes para a União Europeia e as potências europeias fazerem a sua parte para garantir a liberdade de navegação e o direito internacional na passagem dos estreitos, quer de Bab el-Mandeb, quer de Hormuz.
5: O alargamento da União Europeia e as reformas necessárias para integrar novos membros, nomeadamente Montenegro e a Ucrânia, que anúncios é que se podem esperar relativamente a esta questão?
0: É uma questão que está na primeira linha do Conselho Europeu. O alargamento à Ucrânia é crucial, é tanto mais crucial quanto a pressão russa e o afastamento dos Estados Unidos se tornam evidentes. É preciso existir a flexibilidade para garantir uma aceleração da integração da Ucrânia na União Europeia é uma prioridade absoluta da política europeia, a par do reforço das suas capacidades convencionais de defesa.
5: Carlos Gaspar, investigador sénior do Instituto Português de Relações Internacionais, ele que foi o nosso convidado nesta quinta-feira.
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1: Prosseguimos a nossa emissão com o magazine Vida em França, da autoria de Lígia Anjo.

0: para Cabo Verde, o Mundial 2026 vai ficar inscrito na história como um momento de apoteose coletiva e também de exposição global, já que milhões de pessoas de diferentes países torceram, sofreram e vibraram com a participação dos Tubarões Azuis na competição. Mas e depois? O que fica desses momentos de euforia para transformar o país? É possível aproveitar este instante de glória para desenvolver Cabo Verde e dar melhores condições de vida aos seus habitantes? A diáspora cabo-verdiana em França acredita que sim e reuniu-se em setembro no encontro Cabo Verde na Copa e après, onde membros da diáspora vieram partilhar as suas experiências nos domínios do desporto, empreendedorismo e oportunidades para aproveitar a recém-adquirida fama de Cabo Verde em investimentos viáveis. O encontro foi promovido por três associações da diáspora, a Division, Nós e Crioula e Partilhas, que não quiseram deixar passar este momento e desejam continuar a mobilizar os cabo-verdianos em França. Isilda de Brito Rubalo, da Nós e Crioula, fala sobre a motivação para organizar este evento.
1: Como aconteceram muitos eventos durante o Mundial, justamente nas fan zones, pudemos assistir aos jogos. Todo o mundo estava com essa euforia, mas depois do Mundial parece que o entusiasmo esfriou. E pensámos, não existe mais este espaço de discussão e fica a pergunta, e agora o que podemos fazer? Quais são as oportunidades a serem aproveitadas? E também simplesmente fazer uma reflexão sobre o que se passou durante o Mundial. Depois daquela loucura que vivemos, não parámos para pensar, e agora o que é que fazemos? Para muitas pessoas, este Mundial colocou Cabo Verde no mapa e permite mesmo localizar-nos culturalmente quem são os cabo-verdianos. Então começámos a ter muito conteúdo sobre a cultura cabo-verdiana e a música cabo-verdiana nas redes sociais. Agora, quando estamos com a camisola de Cabo Verde na rua, imediatamente as pessoas vêm até nós e dizem: que bom, vocês são cabo-verdianos, muitos parabéns. E na verdade acho que é justamente esse orgulho que as pessoas sentem por nós. Nós realmente sentimos que o olhar das pessoas mudou, porque elas abordam-nos na rua, vinham parabenizar-nos pela trajetória, pela coragem. E eu tive a sorte de ir aos Estados Unidos para assistir ao Mundial. Isso foi realmente incrível. E lá também foi a mesma coisa. Os brasileiros, os mexicanos, toda a gente nos veio ver, e aí percebemos esta nova atratividade que temos. Ou seja, o mundo está a olhar para nós, toda a gente se interessa por Cabo Verde e nós, a diáspora também.
0: O evento reuniu 80 pessoas num hotel nos arredores de Paris e abordou várias formas de participar no desenvolvimento de Cabo Verde e transformar o soft power do arquipélago, reforçado com a performance da equipa nacional neste verão, em investimentos seguros, assim como a divulgação do país em França. A antiga ministra francesa da Igualdade e alto quadro de grandes empresas, Elisabeth Morinot, marcou presença neste encontro e explicou que Cabo Verde é hoje sinónimo de valores como a resiliência, a coragem ou a capacidade de adaptação. E isso, em si, já é uma grande mais-valia para Cabo Verde.
2: Je pense que la première chose qui a changé, c'est que...
3: Acho que a primeira coisa que mudou foi que a maioria das pessoas que conhecia Cabo Verde e que não eram cabo-verdianas, nem faziam parte da diáspora cabo-verdiana, aqui em França, na maioria, conheciam Cabo Verde através da Cesária e Évora, ou seja, através da cultura. E acho que desde o Mundial de Futebol, Cabo Verde é conhecido pelo desporto. E um dos aspectos interessantes do desporto é que ele transmite valores extremamente fortes, como a resiliência, a coragem, a capacidade de adaptação. Acho que se Cabo Verde teve tanto sucesso, mesmo sem ter vencido o Mundial, é porque transmitiu valores universais. Então acredito que o olhar dos franceses sobre Cabo Verde mudou. E o que mudou para a diáspora, da qual faço parte, porque saí de Cabo Verde aos 7 anos e tenho uma dupla cultura, é que tínhamos um orgulho modesto. É maravilhoso ter uma dupla cultura. Alguns veem isso como um fardo, nós carregámo-la como uma bandeira. E hoje podemos afirmar com orgulho quem somos, sem que as pessoas precisem de nos perguntar: mas onde fica Cabo Verde? Já é algo extraordinário.
0: Para explicar como o desporto é em si um negócio que pode congregar outros investimentos, Maria Tavares Malfoy, agente esportiva e fundadora da agência AGFM, Africa's Global Football Management, detalhou como o Mundial trouxe visibilidade para o futebol africano, assim como a primeira participação de Cabo Verde no cano feminino. Duas competições que colocaram os holofotes nos atletas africanos, como explica Maria Tavares Malfoy, que é a primeira cabo-verdiana a conseguir a licença FIFA Match Agent, permanente, mas também que chama a atenção para a importância do investimento em centros de estágio e academias.
4: Houve holofotes nos jogadores africanos, mas também afrodescendentes, que jogam também aqui no campeonato francês e no campeonato europeu. Nós sabemos que o campeonato europeu é dotado 80% de grandes talentos africanos, então já sabemos o peso que os atletas africanos têm e na consequência das atletas também. E obviamente este Mundial trouxe visibilidade para atletas afrodescendentes, como eu estava a dizer, e os clubes souberam aproveitar, tanto eles como os agentes, as famílias e tudo mais. Do outro lado, tivemos também a Copa Africana, que aconteceu agora há pouco, em Marrocos.
5: Com a equipa feminina de Cabo Verde.
4: Com a equipa feminina de Cabo Verde, participação pela primeira vez. E esteve bem, porque ela até empatou com a equipa que ganhou o título. E até tivemos o MVP do match, do jogo. Então, para Cabo Verde, para esse primeiro passo, que o primeiro jogo, o segundo jogo, o terceiro jogo foi crescendo e continuou, que vai evoluir ainda mais. Uma das atletas que chegou até a final e que por acaso ganhou, da seleção de Camarões, acabou de assinar um contrato de 3 anos. Pela primeira vez, ela está a sair do Yaoundé, ela está a sair do Camarões, diretamente dos Estados Unidos, com um contrato profissional de 3 anos, que é uma consequência do trabalho dela, né, e também da evolução do futebol feminino. Porquê? Que é um contrato concreto, não é uma coisa tipo temporária, e 3 anos, né, por um dos maiores clubes da primeira divisão do campeonato americano. E com isso também trazer as ideias das infraestruturas, as academias, a boa governação das entidades públicas, né, de utilidades públicas, tanto em Cabo Verde como nos outros países africanos, que é a maioria, temos a importância de coordenar e bem organizar as academias. Organizando as academias, organizando as infraestruturas, e obviamente que vamos ter ainda mais talentos que vão sair e subsair.
0: Para quem quer investir a partir da Europa, as barreiras são ainda significativas, especialmente tendo em conta a distância, o facto de Cabo Verde ser um arquipélago e alguns entraves administrativos. Mas mais do que isso, Cidaline Lefebvre Gomes Semedo, da Associação Partilhas, explica que há também que ajustar expectativas, especialmente quando se nasce em França e se regressa não propriamente ao país onde se nasceu, mas ao país dos nossos pais e dos nossos avós.
6: Os desafios são de natureza administrativa, é claro, com a alfândega, a administração, nem que seja só para tratar da documentação do passaporte. Até muito recentemente era necessário um visto para poder entrar no território, porque em geral temos a nacionalidade francesa ou muitas vezes temos o passaporte cabo-verdiano que já não está em dia. Então, sim, tudo isso atrasa um pouco as coisas. No que diz respeito à alfândega, é a mesma coisa. Enviamos um veículo e com muita frequência é muito complicado conseguir retirar o veículo da alfândega e simplesmente poder usá-lo. Hoje, na verdade, o desafio é também a nossa própria identidade. Temos de conseguir combinar as duas identidades, já que nascemos em França e muitas pessoas na diáspora cabo-verdiana são só francesas e precisamos fazer coincidir a forma como resolvemos problemas aqui em França, os nossos hábitos em França, o nosso acesso ao digital aqui e as dificuldades que podem surgir em Cabo Verde. Acho que há um desafio real no âmbito digital que nos pode facilitar a vida para avançar com possíveis investimentos, desenvolver certas ferramentas que possam melhorar a vida tanto para o país como para a diáspora, quanto para os cabo-verdianos que lá vivem.
0: Após a euforia do Mundial, a diáspora procura agora formas concretas de continuar a participar na construção de Cabo Verde a partir de França. Obrigada por ter acompanhado este Vida em França. Até para a semana.

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2: Marco Martins.
1: A marcado é dado desta quinta-feira, 15 de outubro, em Angola, João Lourenço proferiu hoje no Parlamento o seu último discurso sobre o Estado da Nação, uma intervenção de largas horas, onde o Presidente fez referência aos ganhos da diplomacia do país. Na República Democrática do Congo, assinalam 5 meses da epidemia de ébola, que tem afetado nomeadamente o leste do país. Os chefes de Estado e de Governo dos 27 países da União Europeia reúnem-se hoje e amanhã em Bruxelas para mais um Conselho Europeu. Estes outros títulos a desenvolver já a seguir no bloco informativo sob o comando técnico de Dusko Sekulidis. O jornal começa agora.
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1: Começamos com a atualidade na África Lusófona, em Angola. João Lourenço proferiu hoje no Parlamento o seu último discurso sobre o Estado da Nação, uma intervenção de largas horas onde o Presidente fez referência aos ganhos da diplomacia do país e à respectiva visibilidade no mundo, com importantes visitas de estadistas estrangeiros ao país, nomeadamente Ossámalo.
3: Nosso país tem acentuado a sua influência política em África e no mundo em geral, pelo seu desempenho na facilitação do diálogo e mediação de conflitos voltada para a diplomacia de paz, para a defesa dos princípios e valores da Carta das Nações Unidas e do direito internacional como base da atuação na arena internacional. A crescente projeção internacional de Angola reflete-se igualmente na capacidade do país para acolher grandes eventos e receber altas entidades internacionais. Entre os marcos deste período, destacam-se a primeira visita de um presidente dos Estados Unidos da América a Angola, o antigo presidente Joe Biden, de chefes de Estado ou de governo de África, da Europa, da Ásia, da América Latina e do Médio Oriente, que visitaram o nosso país, a par da presença de outras figuras de relevo da política internacional, o que reforçou a visibilidade externa do país e mobilizou financiamentos para importantes projetos, como o caso do Corredor do Lobito. A visita de 3 dias do Papa Leão XIV a Angola teve um forte significado religioso e simbólico. Foi a primeira visita do Pontífice ao nosso país e integrou a sua primeira viagem apostólica à África, refletindo a crescente importância do continente para a Igreja Católica, tendo aprofundado os laços diplomáticos entre Angola e o Vaticano.
1: Na República Democrática do Congo, assinalam 5 meses da epidemia de ébola, que tem afetado nomeadamente o leste do país. O ministro da Saúde, Samuel Roger Komba, entrevistado por Christophe Boisbouvier, alega que o pico da epidemia já passou. Não obstante, ainda se continua a aguardar uma possível vacina e numa altura em que a doença continua a lastrar e a matar.
4: Ultrapassámos os 9 mil casos e os 4.300 óbitos. Estamos com uma taxa de mortalidade em redor de 48,2%. No pico da epidemia, tínhamos atingido cerca de 120 novos casos por dia e tínhamos chegado aos 50 mortes por dia. Atualmente, situamos em torno de entre 50 e 70 novos casos por dia. É por isso que dizemos que ultrapassámos o pico da epidemia. E isto por se tratarem de dados consolidados ao longo de várias semanas, não são dados diários. Isto não significa que a epidemia acabou, mas que o número de novos casos baixou, bem como o número de óbitos diários que continua a baixar. É por isso que dizemos que o pico foi ultrapassado.
5: É por isso que dizemos que o pico é passado.
1: Era o ministro da Saúde da RDC, Samuel Roger Komba, dobrado por Miguel Martins.
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1: Prosseguimos com a atualidade internacional. Os chefes de Estado e de Governo dos 27 países da União Europeia reúnem-se hoje e amanhã em Bruxelas para mais um Conselho Europeu. Em cima da mesa estão grandes dossiers geopolíticos, como a Ucrânia, o Médio Oriente, a imigração. Carlos Gaspar, investigador sénior do Instituto Português de Relações Internacionais, reconhece que é necessário disponibilizar novas capacidades militares à Ucrânia.
6: É indispensável que haja uma resposta à viragem dos Estados Unidos. Deve-se exprimir não apenas no reforço dos apoios financeiros da União Europeia à a Ucrânia, mas também num reforço do apoio militar da Alemanha, da França e também da Grã-Bretanha à Ucrânia e, designadamente, novas capacidades militares à Ucrânia para poder atingir alvos industriais, designadamente na indústria da defesa, na produção dos mísseis e dos drones. Essas capacidades estão disponíveis quer na Alemanha, quer na França, quer na Grã-Bretanha. A Ucrânia precisa dos mísseis de alcance intermédio europeus para compensar a pressão dos Estados Unidos e, sobretudo, o aumento exponencial dos bombardeamentos da Rússia, que se tornaram mais mortíferos a partir do momento em que há novos condicionamentos na partilha de informações entre o Starlink norte-americano e o Ministério da Defesa.
1: Era Carlos Gaspar, investigador sénior do Instituto Português de Relações Internacionais, entrevistado por Neide Ribeiro. Em Portugal, há 3 anos que o Serviço de Estrangeiros e Fronteiras foi extinto após a morte de um cidadão ucraniano no aeroporto de Lisboa e foi criada a AIMA, Agência para a Integração, Migrações e Asilo. Para Timoteu Macedo, presidente da Direção Nacional da Associação Solidariedade Imigrante, a extinção do SEF foi positiva, mas faltam políticas públicas eficazes em Portugal para o acolhimento dos imigrantes, respeitando os seus direitos humanos.
0: Nós sabemos qual era a cultura, digamos assim, de atuação e política do Serviço Estrangeiro de Fronteira. Não seriam todos, mas pairava no seio do Serviço Estrangeiro de Fronteiras uma cultura que era necessária, nós estávamos sempre atentos. Deu-se a mudança, ainda bem que se deu a mudança. Só que nós esperávamos que houvesse efetivamente políticas concretas, políticas públicas decentes para efetivamente enfrentar um novo desafio, que era ter uma estrutura, que é do Estado. Havia as secretarias de Estado. Hoje ninguém fala disso. Ninguém fala do fecho das secretarias de Estado para as imigrações. Deveria haver. No Canadá há um Ministério para as Migrações, pela importância que se dá a este fator. A AIMA está ligado à presidência do Conselho de Ministros. Portanto, sabemos quem é, portanto, que não gosta dos imigrantes. Não sabemos porque é que ele não gosta dos imigrantes e que está demandadas muitas vezes com a extrema-direita a fazer políticas públicas que não vão de encontro a problemas que nós detectamos. Este governo teve o cuidado porque queria acabar com a imigração, queria acabar de uma forma incorreta com a imigração e muitas vezes com muitas mentiras e calúnias, portanto, culpabilizando e usando a imigração como bode expiatório para os problemas que o país tinha. Portanto, este governo fez a vontade às políticas de extrema-direita que existem em Portugal e na Europa, que esta extrema-direita que existe na Europa pretende, em relação aos imigrantes, é perseguir, é expulsar, é maltratar, é violar os direitos fundamentais, os direitos humanos dos próprios imigrantes.
1: A comunidade cabo-verdiana reuniu-se em França para perceber as oportunidades de negócios após o Mundial de Futebol que catapultou os Tubarões Azuis para a fama internacional. A antiga ministra francesa da Igualdade e alto quadro de grandes empresas, Elisabeth Moreno, marcou presença neste encontro e explicou que Cabo Verde é hoje sinónimo de valores como a resiliência, a coragem ou a capacidade de adaptação. E isso, em si, é já uma grande mais-valia para o país.
7: Acho que a primeira coisa que mudou foi que a maioria das pessoas que conhecia Cabo Verde e que não eram cabo-verdianas, nem faziam parte da diáspora cabo-verdiana, aqui em França, na maioria, conheciam Cabo Verde através da Cesária e Évora, ou seja, através da cultura. E acho que desde o Mundial de Futebol, Cabo Verde é conhecido pelo desporto. E um dos aspectos interessantes do desporto é que ele transmite valores extremamente fortes, como a resiliência, a coragem, a capacidade de adaptação. Acho que se Cabo Verde teve tanto sucesso, mesmo sem ter vencido o Mundial, é porque transmitiu valores universais. Então acredito que o olhar dos franceses sobre Cabo Verde mudou. E o que mudou para a diáspora, da qual faço parte, porque saí de Cabo Verde aos 7 anos e tenho uma dupla cultura, é que tínhamos um orgulho modesto. É maravilhoso ter uma dupla cultura. Alguns veem isso como um fardo, nós carregámo-la como uma bandeira. E hoje podemos afirmar com orgulho quem somos, sem que as pessoas precisem de nos perguntar, mas onde fica Cabo Verde? Já é algo extraordinário.
1: Era Elizabeth Moreno, antiga ministra francesa da Igualdade e Alto Quadro de Grandes Empresas, entrevistada por Catarina Falcão. A segunda jornada da Liga dos Campeões de Futebol Masculino encerrou ontem com o triunfo do Paris Saint-Germain, que venceu por 4-2 na deslocação ao terreno dos ingleses do Manchester City. O Paris Saint-Germain que está na liderança desta fase regular da Champions League. Chegamos assim ao fim deste jornal.
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1: Bem-vindos à segunda parte da nossa emissão. Nos próximos 20 minutos, propomos o magazine Convidado, bem como o magazine Vida em França. Mas fique desde já com o convidado de Neide Ribeiro.
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9: Os chefes de Estado e de Governo dos 27 países da União Europeia reúnem-se hoje e amanhã em Bruxelas, em mais um Conselho Europeu. Em cima da mesa estão grandes dossiers geopolíticos, a Ucrânia, Médio Oriente, a imigração e a concorrência com a China. A reunião será também muito centrada na economia, nomeadamente no orçamento europeu para os próximos anos. Carlos Gaspar, investigador sénior do Instituto Português de Relações Internacionais, reconhece que é prioritário que a União Europeia acelere a integração da Ucrânia no Bloco Europeu e alerta para a divisão que existe entre alguns países, nomeadamente sobre o impacto das regras climáticas nas políticas de reindustrialização do velho continente.
6: Há uma divisão entre aqueles que continuam a entender que as velhas regras da política ambiental e da tentativa de responder às mudanças climáticas é a linha prioritária, e a posição cada vez mais forte, quer da Alemanha, quer da França, que entendem que o excesso de zelo nas medidas que visam tentar reduzir os efeitos da mudança climática são prejudiciais para as políticas de reindustrialização, que são as mais importantes para recuperar a competitividade internacional da economia europeia.
9: E há também aqui a subida do preço do gás e dos combustíveis a pressionar as famílias e as empresas.
6: Exatamente. Não apenas as empresas, mas também uma parte importante das famílias e das pessoas, e tudo indica que esse aumento dos preços da energia vai prolongar-se durante algum tempo. Restaurar a estabilidade nos mercados energéticos só vai ser possível quando, justamente, se recuperarem essas reservas energéticas, e esse processo vai demorar alguns meses, independentemente da situação da Guerra do Golfo.
9: A União Europeia quer responder ao aumento das importações chinesas para proteger a indústria europeia. No entanto, não quer fechar a porta ao diálogo com Pequim. Até onde está disposta a ir a Europa nesta negociação para não colocar também em risco a indústria europeia?
6: A União Europeia e a China estão no limiar de uma guerra comercial, em paralelo, aliás, às relações entre a China e os Estados Unidos. Eu julgo que nos últimos meses passou a haver uma consciência política clara nas elites alemãs de que não se trata apenas de limitar, condicionar as exportações chinesas para a União Europeia e de controlar o déficit colossal que cresce, aliás, sem cessar desde há mais de 30 anos e que atingiu recentemente 1.000 milhões de euros por dia. Mas a questão mais importante é reconhecer que existe por parte da República Popular da China uma estratégia de desindustrialização da Alemanha e da União Europeia, que não tem apenas consequências económicas e sociais, também tem consequências políticas. Há uma viragem da política alemã que se aproximou da posição francesa. Isso está na origem de um memorando assinado pelo presidente francês e pelo chanceler alemão, e que será certamente discutido neste Conselho Europeu, e que visa dotar a União Europeia de instrumentos que possam responder rapidamente à penetração chinesa, à concorrência desleal chinesa, à concorrência coerciva da China, que está a ameaçar setores avançados da economia.
9: O Orçamento Europeu para 2028-2034, a longo prazo, será igualmente discutido. Prevê-se 1,62 bilhões de euros. No entanto, aqui, mais uma vez, divergências entre os Estados sobre quanto é que devem pagar, como deve ser distribuído esse dinheiro, em que setores, nomeadamente a agricultura, investigação, defesa, transição energética e competitividade. A seu ver, os países vão chegar a uma solução?
6: Não há condições para uma decisão neste Conselho Europeu e, eventualmente, também não haverá essas condições no Conselho Europeu de dezembro. As divisões são muito profundas. É possível mesmo que o impasse se prolongue até à eleição presidencial francesa, por razões que, aliás, ontem se tornaram óbvias com as tomadas de posição da candidata do Rassemblement National na sua conferência de imprensa em Bruxelas. Isso complica ainda mais a situação. Neste momento é a posição dos Estados-membros ditos frugais que trava a possibilidade de uma decisão, mas o impasse pode-se prolongar para próximos meses.
9: Os líderes europeus vão abordar o apoio financeiro e militar à Ucrânia, com o aumento dos bombardeamentos russos às infraestruturas energéticas ucranianas, o recente acordo entre os Estados Unidos e Moscovo. Que compromissos de apoio serão assumidos para os próximos meses?
6: É indispensável que haja uma resposta à viragem dos Estados Unidos. Deve-se exprimir não apenas no reforço dos apoios financeiros da União Europeia à Ucrânia, mas também num reforço do apoio militar da Alemanha, da França e também da Grã-Bretanha à Ucrânia e, designadamente, novas capacidades militares à Ucrânia para poder atingir alvos industriais, designadamente na indústria da defesa, na produção dos mísseis e dos drones. Essas capacidades estão disponíveis quer na Alemanha, quer na França, quer na Grã-Bretanha. A Ucrânia precisa dos mísseis de alcance intermédio europeus para compensar a pressão dos Estados Unidos e, sobretudo, o aumento exponencial dos bombardeamentos da Rússia, que se tornaram mais mortíferos a partir do momento em que há novos condicionamentos na partilha de informações entre o Starlink norte-americano e o Ministério da Defesa ucraniano.
9: Os líderes europeus, os chefes de governo, terão uma discussão estratégica sobre a gestão das fronteiras externas, a aplicação das regras europeias de asilo, a resposta a eventuais situações de crise. Espera-se um reforço das fronteiras externas?
6: Essa é a expectativa. Há programa de expansão do Frontex que está em cima da mesa já há um certo tempo. É possível que a crise em Ceuta seja um sinal suficiente para haver esse aumento dos números de guardas da Força Europeia nas suas fronteiras externas. Há uma expectativa de que haja alguma decisão nessa matéria.
9: A agenda inclui a situação no Médio Oriente, a liberdade de navegação e a segurança marítima com impacto nas cadeias de abastecimento e energia. O que é que os líderes europeus poderão decidir relativamente à situação no Médio Oriente e o impacto que esta crise está a ter também nos países europeus?
6: A União Europeia tem uma esquadra, tem uma missão militar no Mar Vermelho, que no passado teve uma intervenção importante contra a ameaça dos Houthis em Bab el-Mandeb. Neste momento pode voltar a ser necessária. Não tem havido nenhumas informações na imprensa internacional e europeia sobre essa matéria, mas as capacidades estão lá e, adicionalmente, a França parece disponível para apoiar a Arábia Saudita, que se revelou vulnerável aos últimos ataques de mísseis dos Houthis. A França está disponível a apoiar a Arábia Saudita com meios antiaéreos na defesa de instalações críticas. Tudo isso são passos importantes para a União Europeia e as potências europeias fazerem a sua parte para garantir a liberdade de navegação e o direito internacional na passagem dos estreitos, quer de Bab el-Mandeb, quer de Hormuz.
9: O alargamento da União Europeia e as reformas necessárias para integrar novos membros, nomeadamente Montenegro e a Ucrânia, que anúncios é que se podem esperar relativamente a esta questão?
6: É uma questão que está na primeira linha do Conselho Europeu. O alargamento à Ucrânia é crucial, é tanto mais crucial quanto a pressão russa e o afastamento dos Estados Unidos se tornam evidentes. É preciso existir a flexibilidade para garantir uma aceleração da integração da Ucrânia na União Europeia é uma prioridade absoluta da política europeia, a par do reforço das suas capacidades convencionais de defesa.
9: Carlos Gaspar, investigador sénior do Instituto Português de Relações Internacionais, ele que foi o nosso convidado nesta quinta-feira.
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1: Prosseguimos a nossa emissão com o magazine Vida em França, da autoria de Lígia Anjos.

0: para Cabo Verde, o Mundial 2026 vai ficar inscrito na história como um momento de apoteose coletiva e também de exposição global, já que milhões de pessoas de diferentes países torceram, sofreram e vibraram com a participação dos Tubarões Azuis na competição. Mas e depois? O que fica desses momentos de euforia para transformar o país? É possível aproveitar este instante de glória para desenvolver Cabo Verde e dar melhores condições de vida aos seus habitantes? A diáspora cabo-verdiana em França acredita que sim e reuniu-se em setembro no encontro Cabo Verde na Copa et après, onde membros da diáspora vieram partilhar as suas experiências nos domínios do desporto, empreendedorismo e oportunidades para aproveitar a recém-adquirida fama de Cabo Verde em investimentos viáveis. O encontro foi promovido por três associações da diáspora, a Division, Nós e Crioula e Partilhas, que não quiseram deixar passar este momento e desejam continuar a mobilizar os cabo-verdianos em França. Isilda de Brito Rubalo, da Nós e Crioula, fala sobre a motivação para organizar este evento.
1: Como aconteceram muitos eventos durante o Mundial, justamente nas fan zones, podemos assistir aos jogos. Todo mundo estava com essa euforia, mas depois do Mundial parece que o entusiasmo esfriou. Aí pensámos, não existe mais este espaço de discussão e fica a pergunta, e agora o que podemos fazer? Quais são as oportunidades a serem aproveitadas e também simplesmente fazer uma reflexão sobre o que se passou durante o Mundial. Depois daquela loucura que vivemos, não parámos para pensar e agora o que é que fazemos? Para muitas pessoas, este Mundial colocou Cabo Verde no mapa e permite mesmo localizar-nos culturalmente quem são os cabo-verdianos. Então começámos a ter muito conteúdo sobre a cultura cabo-verdiana e a música cabo-verdiana nas redes sociais. Agora, quando estamos com a camisola de Cabo Verde na rua, imediatamente as pessoas vêm até nós e dizem que bom, vocês são cabo-verdianos, muitos parabéns. E na verdade acho que é justamente esse orgulho que as pessoas sentem por nós. Nós realmente sentimos que o olhar das pessoas mudou porque elas abordam-nos na rua, vinham parabenizar-nos pela trajetória, pela coragem, e eu tive a sorte de ir aos Estados Unidos para assistir ao Mundial. Isso foi realmente incrível. E lá também foi a mesma coisa. Os brasileiros, os mexicanos, toda a gente nos veio ver e aí percebemos esta nova atratividade que temos. Ou seja, o mundo está a olhar para nós, toda a gente se interessa por Cabo Verde e nós, a diáspora também.
0: O evento reuniu 80 pessoas num hotel nos arredores de Paris e abordou várias formas de participar no desenvolvimento de Cabo Verde e transformar o soft power do arquipélago, reforçado com a performance da equipa nacional neste verão, em investimentos seguros, assim como a divulgação do país em França. A antiga ministra francesa da Igualdade e alto quadro de grandes empresas, Elisabeth Moreno, marcou presença neste encontro e explicou que Cabo Verde é hoje sinónimo de valores como a resiliência, a coragem ou a capacidade de adaptação, e isso em si já é uma grande mais-valia para Cabo Verde.
2: Je pense que la première chose qui a changé, c'est que
3: acho que a primeira coisa que mudou foi que a maioria das pessoas que conhecia Cabo Verde e que não eram cabo-verdianas, nem faziam parte da diáspora cabo-verdiana, aqui em França, na maioria, conheciam Cabo Verde através da Cesária e Évora, ou seja, através da cultura. E acho que desde o Mundial de Futebol, Cabo Verde é conhecido pelo desporto. E um dos aspectos interessantes do desporto é que ele transmite valores extremamente fortes, como a resiliência, a coragem, a capacidade de adaptação. Acho que se Cabo Verde teve tanto sucesso, mesmo sem ter vencido o Mundial, é porque transmitiu valores universais. Então acredito que o olhar dos franceses sobre Cabo Verde mudou. E o que mudou para a diáspora, da qual faço parte, porque saí de Cabo Verde aos 7 anos e tenho uma dupla cultura, é que tínhamos um orgulho modesto. É maravilhoso ter uma dupla cultura. Alguns veem isso como um fardo, nós carregámo-la como uma bandeira. E hoje podemos afirmar com orgulho quem somos, sem que as pessoas precisem de nos perguntar, mas onde fica Cabo Verde? Já é algo extraordinário.
0: Para explicar como o desporto é em si um negócio que pode congregar outros investimentos, Maria Tavares Malfoy, agente esportiva e fundadora da agência AGFM, Africa's Global Football Management, detalhou como o Mundial trouxe visibilidade para o futebol africano, assim como a primeira participação de Cabo Verde no cano feminino. Duas competições que colocaram os holofotes nos atletas africanos, como explica Maria Tavares Malfoy, que é a primeira cabo-verdiana a conseguir a licença FIFA Match Agent, mas também que chama a atenção para a importância do investimento em centros de estágio e academias.
4: O vôlei forte dos jogadores africanos, mas também afrodescendentes, que jogam também aqui no campeonato francês e no campeonato europeu. E nós sabemos que o campeonato europeu é dotado 80% de grandes talentos africanos. Então, já sabemos o peso que os atletas africanos têm e, consequência das atletas também. E obviamente, este Mundial trouxe visibilidade para atletas afrodescendentes, como eu estava a dizer. E olha, os clubes souberam aproveitar, tanto eles como os agentes, as famílias e tudo mais. Do outro lado, tivemos também a Copa Africana, que aconteceu agora há pouco, em Marrocos.
5: Com a equipa feminina de Cabo Verde.
4: Com a equipa feminina de Cabo Verde, participação pela primeira vez. E esteve bem, porque ela até empatou com a equipa que ganhou o título. E até tivemos o MVP do match, do jogo. Então, para Cabo Verde, para esse primeiro passo, que o primeiro jogo, o segundo jogo, o terceiro jogo foi crescendo e continua que vai evoluir ainda mais. Uma das atletas que chegou até a final e que por acaso ganhou, da seleção de Camarões, acabou de assinar um contrato de 3 anos. Pela primeira vez, ela está a sair do Yaoundé, ela está a sair do Camarões, diretamente dos Estados Unidos, com um contrato profissional de 3 anos, que é uma consequência do trabalho dela, né, e também da evolução do futebol feminino. Porquê? Que é um contrato concreto, não é uma coisa tipo temporária, e 3 anos, né, por um dos maiores clubes da primeira divisão do campeonato americano. Então, e com isso também trazer as ideias das infraestruturas, as academias, a boa governação das entidades públicas, né, de utilidades públicas, tanto em Cabo Verde como nos outros países africanos, que é a maioria, temos a importância de coordenar e bem organizar as academias. Organizando as academias, organizando as infraestruturas, e obviamente que vamos ter ainda mais talentos que vão sair e subsair.
0: Para quem quer investir a partir da Europa, as barreiras estão ainda significativas, especialmente tendo em conta a distância, o facto de Cabo Verde ser um arquipélago e alguns entraves administrativos. Mas mais do que isso, Cidaline Lefebvre Gomes Semedo, da Associação Partilhas, explica que há também que ajustar expectativas, especialmente quando se nasce em França e se regressa não propriamente ao país onde se nasceu, mas ao país dos nossos pais e dos nossos avós.
6: Os desafios são de natureza administrativa, é claro, com a alfândega, a administração, nem que seja só para tratar da documentação do passaporte. Até muito recentemente era necessário um visto para poder entrar no território, porque em geral temos a nacionalidade francesa ou muitas vezes temos o passaporte cabo-verdiano que já não está em dia. Então, sim, tudo isso atrasa um pouco as coisas. No que diz respeito à alfândega, é a mesma coisa. Enviamos um veículo e com muita frequência é muito complicado conseguir retirar o veículo da alfândega e simplesmente poder usá-lo. Hoje, na verdade, o desafio é também a nossa própria identidade. Temos de conseguir combinar as duas identidades, já que nascemos em França e muitas pessoas na diáspora cabo-verdiana são só francesas.

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2: Marco Martins.
1: A marcado é dado desta quinta-feira, 15 de outubro, em Angola. João Lourenço proferiu hoje no Parlamento o seu último discurso sobre o Estado da Nação, uma intervenção de largas horas, onde o Presidente fez referência aos ganhos da diplomacia do país. Na República Democrática do Congo, assinalam 5 meses da epidemia de ébola, que tem afetado nomeadamente o leste do país. Os chefes de Estado e de Governo dos 27 países da União Europeia reúnem-se hoje e amanhã em Bruxelas para mais um Conselho Europeu. Estes outros títulos a desenvolver já seguindo o bloco informativo sob o comando técnico de Dusko Sekulidis. O jornal começa agora.
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1: Começamos com a atualidade na África Lusófona, em Angola. João Lourenço proferiu hoje no Parlamento o seu último discurso sobre o Estado da Nação, uma intervenção de largas horas onde o Presidente fez referência aos ganhos da diplomacia do país e à respectiva visibilidade no mundo, com importantes visitas de estadistas estrangeiros ao país, nomeadamente ouçamo-lo.
3: Nosso país tem acentuado a sua influência política em África e no mundo em geral, pelo seu desempenho na facilitação do diálogo e mediação de conflitos voltada para a diplomacia de paz, para a defesa dos princípios e valores da Carta das Nações Unidas e do direito internacional como base da atuação na arena internacional. A crescente projeção internacional de Angola reflete-se igualmente na capacidade do país para acolher grandes eventos e receber altas entidades internacionais. Entre os marcos deste período, destacam-se a primeira visita de um presidente dos Estados Unidos da América a Angola, o antigo presidente Joe Biden, de chefes de Estado ou de governo de África, da Europa, da Ásia, da América Latina e do Médio Oriente, que visitaram o nosso país. A par da presença de outras figuras de relevo da política internacional, o que reforçou a visibilidade externa do país e mobilizou financiamentos para importantes projetos, como o caso do Corredor do Lobito. A visita de 3 dias do Papa Leão XIV a Angola teve um forte significado religioso e simbólico. Foi a primeira visita do Pontífice ao nosso país e integrou a sua primeira viagem apostólica à África, refletindo a crescente importância do continente para a Igreja Católica, tendo aprofundado os laços diplomáticos entre Angola e o Vaticano.
1: Na República Democrática do Congo, assinalam-se 5 meses da epidemia de ébola, que tem afetado nomeadamente o leste do país. O ministro da Saúde, Samuel Roger Komba, entrevistado por Christophe Boisbouvier, alega que o pico da epidemia já passou. Não obstante, ainda se continua a aguardar uma possível vacina e numa altura em que a doença continua a lastrar e a matar.
4: Ultrapassamos os 9 mil casos e os 4.300 óbitos. Estamos com uma taxa de mortalidade em redor de 48,2%. No pico da epidemia, tínhamos atingido cerca de 120 novos casos por dia e tínhamos chegado aos 50 mortes por dia. Atualmente, situamos-nos em torno de entre 50 e 70 novos casos por dia. É por isso que dizemos que ultrapassamos o pico da epidemia. E isto por se tratarem de dados consolidados ao longo de várias semanas, não são dados diários. Isto não significa que a epidemia acabou, mas que o número de novos casos baixou, bem como o número de óbitos diários que continua a baixar. É por isso que dizemos que o pico foi ultrapassado.
5: É por isso que dizemos que o pico é passado.
1: Era o ministro da Saúde da RDC, Samuel Roger Komba, dobrado por Miguel Martins.
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1: Prosseguimos com a atualidade internacional. Os chefes de Estado e de Governo dos 27 países da União Europeia reúnem-se hoje e amanhã em Bruxelas para mais um

0: Conselho Europeu. Em cima da mesa estão grandes dossiês geopolíticos, como a Ucrânia, o Médio Oriente, a imigração. Carlos Gaspar, investigador sénior do Instituto Português de Relações Internacionais, reconhece que é necessário disponibilizar novas capacidades militares à Ucrânia.
1: É indispensável que haja uma resposta à viragem dos Estados Unidos. Deve-se exprimir não apenas no reforço dos apoios financeiros da União Europeia à Ucrânia, mas também num reforço do apoio militar da Alemanha, da França e também da Grã-Bretanha à Ucrânia e, designadamente, novas capacidades militares à Ucrânia para poder atingir alvos industriais, designadamente na indústria da defesa, na produção dos mísseis e dos drones. Essas capacidades estão disponíveis quer na Alemanha, quer na França, quer na Grã-Bretanha. A Ucrânia precisa dos mísseis de alcance intermédio europeus para compensar a pressão dos Estados Unidos e, sobretudo, o aumento exponencial dos bombardeamentos da Rússia, que se tornaram mais mortíferos a partir do momento em que há novos condicionamentos na partilha de informações entre o Starlink norte-americano e o Ministério da Defesa.
0: Era Carlos Gaspar, investigador sénior do Instituto Português de Relações Internacionais, entrevistado por Neide Ribeiro. Em Portugal, há 3 anos que o Serviço de Estrangeiros e Fronteiras foi extinto após a morte de um cidadão ucraniano no aeroporto de Lisboa e foi criada a AIMA, Agência para a Integração, Migrações e Asilo. Para Timoteu Macedo, presidente da Direção Nacional da Associação Solidariedade Imigrante, a extinção do SEF foi positiva, mas faltam políticas públicas eficazes em Portugal para o acolhimento dos imigrantes, respeitando os seus direitos humanos.
2: Nós sabemos qual era a cultura, digamos assim, de atuação e política do Serviço Estrangeiro de Fronteira. Não seriam todos, mas pairava no seio do Serviço Estrangeiro de Fronteira uma cultura que era necessário nós estarmos sempre atentos. Deu-se a mudança, ainda bem que se deu a mudança. Só que nós esperávamos que houvesse efetivamente políticas concretas, políticas públicas decentes para efetivamente enfrentar um novo desafio, que era ter uma estrutura, que é do Estado. Havia as secretarias de Estado. Hoje ninguém fala disso. Ninguém fala do fecho das secretarias de Estado para as imigrações. Deveria haver. No Canadá há um Ministério para as Migrações. Pela importância que se dá a este fator. A AIMA está ligado à presidência do Conselho de Ministros. Portanto, sabemos quem é, portanto, que não gosta dos imigrantes. Não sabemos porque é que ele não gosta dos imigrantes e que está demandadas muitas vezes com a extrema-direita a fazer políticas públicas que não vão de encontro a problemas que nós detectamos. Este governo teve o cuidado porque queria acabar com a imigração, queria acabar de uma forma incorreta com a imigração e muitas vezes com muitas mentiras e calúnias, portanto, culpabilizando e usando a imigração como bode expiatório para os problemas que o país tinha. Portanto, este governo fez a vontade às políticas da extrema-direita que existem em Portugal e na Europa, que esta extrema-direita que existe na Europa pretende, em relação aos imigrantes, é perseguir, é expulsar, é maltratar, é violar os direitos fundamentais, os direitos humanos dos próprios imigrantes.
0: A comunidade cabo-verdiana reuniu-se em França para perceber as oportunidades de negócios após o Mundial de Futebol que catapultou os Tubarões Azuis para a fama internacional. A antiga ministra francesa da Igualdade e alto quadro de grandes empresas, Elisabeth Moreno, marcou presença neste encontro e explicou que Cabo Verde é hoje sinónimo de valores como a resiliência, a coragem ou a capacidade de adaptação. E isso, em si, é já uma grande mais-valia para o país.
3: Je pense que la première chose qui a changé, c'est que...
4: Acho que a primeira coisa que mudou foi que a maioria das pessoas que conhecia Cabo Verde e que não eram cabo-verdianas, nem faziam parte da diáspora cabo-verdiana, aqui em França, na maioria, conheciam Cabo Verde através da Cesária e Évora, ou seja, através da cultura. E acho que desde o Mundial de Futebol, Cabo Verde é conhecido pelo desporto. E um dos aspectos interessantes do desporto é que ele transmite valores extremamente fortes, como a resiliência, a coragem, a capacidade de adaptação. Acho que se Cabo Verde teve tanto sucesso, mesmo sem ter vencido o Mundial, é porque transmitiu valores universais. Então acredito que o olhar dos franceses sobre Cabo Verde mudou. E o que mudou para a diáspora, da qual faço parte, porque saí de Cabo Verde aos 7 anos e tenho uma dupla cultura, é que tínhamos um orgulho modesto. É maravilhoso ter uma dupla cultura. Alguns veem isso como um fardo, nós carregámo-la como uma bandeira. E hoje podemos afirmar com orgulho quem somos, sem que as pessoas precisem de nos perguntar, mas onde fica Cabo Verde? Já é algo extraordinário.
0: Era Elizabeth Moreno, antiga ministra francesa da Igualdade e Alto Quadro de Grandes Empresas, entrevistada por Catarina Falcão. A segunda jornada da Liga dos Campeões do Futebol Masculino encerrou ontem com o triunfo do Paris Saint-Germain, que venceu por 4-2 na deslocação ao terreno dos ingleses do Manchester City. O Paris Saint-Germain que está na liderança desta fase regular da Champions League. Chegamos assim ao fim deste jornal.
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0: Bem-vindos à segunda parte da nossa emissão. Nos próximos 20 minutos, propomos o magazine Convidado, bem como o magazine Vida em França. Mas fique desde já com o convidado de Neide Ribeiro.
6: Convidado. Os chefes de Estado e de Governo dos 27 países da União Europeia reúnem-se hoje e amanhã em Bruxelas, em mais um Conselho Europeu. Em cima da mesa estão grandes dossiers geopolíticos, a Ucrânia, Médio Oriente, a imigração e a concorrência com a China. A reunião será também muito centrada na economia, nomeadamente no orçamento europeu para os próximos anos. Carlos Gaspar, investigador sénior do Instituto Português de Relações Internacionais, reconhece que é prioritário que a União Europeia acelere a integração da Ucrânia no Bloco Europeu e alerta para a divisão que existe entre alguns países, nomeadamente sobre o impacto das regras climáticas nas políticas de reindustrialização do velho continente.
1: Há uma divisão entre aqueles que continuam a entender que as velhas regras da política ambiental e da tentativa de responder às mudanças climáticas é a linha prioritária, e a posição cada vez mais forte, quer da Alemanha, quer da França, que entendem que o excesso de zelo nas medidas que visam tentar reduzir os efeitos da mudança climática são prejudiciais para as políticas de reindustrialização, que são as mais importantes para recuperar a competitividade internacional da economia europeia.
6: E há também aqui a subida do preço do gás e dos combustíveis a pressionar as famílias e as empresas.
1: Exatamente. Não apenas as empresas, mas também uma parte importante das famílias e das pessoas. E tudo indica que esse aumento dos preços da energia vai prolongar-se durante algum tempo. Restaurar a estabilidade nos mercados energéticos só vai ser possível quando, justamente, se recuperarem essas reservas energéticas, e esse processo vai demorar alguns meses, independentemente da situação da Guerra do Golfo.
6: A União Europeia quer responder ao aumento das importações chinesas para proteger a indústria europeia, no entanto não quer fechar a porta ao diálogo com Pequim. Até onde está disposta a ir a Europa nesta negociação para não colocar também em risco a indústria europeia?
1: A União Europeia e a China estão no limiar de uma guerra comercial, em paralelo, aliás, às relações entre a China e os Estados Unidos. Eu julgo que nos últimos meses passou a haver uma consciência política clara nas elites alemãs de que não se trata apenas de limitar, condicionar as exportações chinesas para a União Europeia e de controlar o déficit colossal que cresce, aliás, sem cessar desde há mais de 30 anos e que atingiu recentemente 1.000 milhões de euros por dia. Mas a questão mais importante é reconhecer que existe por parte da República Popular da China uma estratégia de desindustrialização da Alemanha e da União Europeia, que não tem apenas consequências económicas e sociais, também tem consequências políticas. Há uma viragem na política alemã, que se aproximou da posição francesa. Isso está na origem de um memorando assinado pelo presidente francês e pelo chanceler alemão e que será certamente discutido neste Conselho Europeu e que visa dotar a União Europeia de instrumentos que possam responder rapidamente à penetração chinesa, à concorrência desleal chinesa, à concorrência coerciva da China que está a ameaçar setores avançados da economia.
6: O Orçamento Europeu para 2028-2034 a longo prazo será igualmente discutido, prevê-se 1,62 bilhões de euros. No entanto, aqui mais uma vez divergências entre os Estados sobre quanto é que devem pagar, como deve ser distribuído esse dinheiro, em que setores, nomeadamente a agricultura, investigação, defesa, transição energética e competitividade. A seu ver, os países vão chegar a uma solução?
1: Não há condições para uma decisão neste Conselho Europeu e eventualmente também não haverá essas condições no Conselho Europeu de dezembro. As divisões são muito profundas, é possível mesmo que o impasse se prolongue até à eleição presidencial francesa, por razões que, aliás, ontem se tornaram óbvias com as tomadas de posição da candidata do Rassemblement National na sua conferência de imprensa em Bruxelas. Isso complica ainda mais a situação. Neste momento é a posição dos Estados-membros ditos frugais que trava a possibilidade de uma decisão, mas o impasse pode-se prolongar para próximos meses.
6: Os líderes europeus vão abordar o apoio financeiro e militar à Ucrânia, com o aumento dos bombardeamentos russos às infraestruturas energéticas ucranianas, o recente acordo entre os Estados Unidos e Moscovo. Que compromissos de apoio serão assumidos para os próximos meses?
1: É indispensável que haja uma resposta à viragem dos Estados Unidos. Deve-se exprimir não apenas no reforço dos apoios financeiros da União Europeia à Ucrânia, mas também num reforço do apoio militar da Alemanha, da França e também da Grã-Bretanha à Ucrânia e, designadamente, novas capacidades militares à Ucrânia para poder atingir alvos industriais, designadamente na indústria da defesa, na produção dos mísseis e dos drones. Essas capacidades estão disponíveis quer na Alemanha, quer na França, quer na Grã-Bretanha. A Ucrânia precisa dos mísseis de alcance intermédio europeus para compensar a pressão dos Estados Unidos e, sobretudo, o aumento exponencial dos bombardeamentos da Rússia, que se tornaram mais mortíferos a partir do momento em que há novos condicionamentos na partilha de informações entre o Starlink norte-americano e o Ministério da Defesa ucraniano.
6: Os líderes europeus, os chefes de governo, terão uma discussão estratégica sobre a gestão das fronteiras externas, a aplicação das regras europeias de asilo, a resposta a eventuais situações de crise. Espera-se um reforço das fronteiras externas?
1: Essa é a expectativa. Há programa de expansão do Frontex que está em cima da mesa já há um certo tempo. É possível que a crise em Ceuta seja um sinal suficiente para haver esse aumento dos números de guardas da Força Europeia nas suas fronteiras externas. Há uma expectativa de que haja alguma decisão nessa matéria.
6: A agenda inclui a situação no Médio Oriente, a liberdade de navegação e a segurança marítima com impacto nas cadeias de abastecimento e energia. O que é que os líderes europeus poderão decidir relativamente à situação no Médio Oriente e o impacto que esta crise está a ter também nos países europeus?
1: A União Europeia tem uma esquadra, tem uma missão militar no Mar Vermelho, que no passado teve uma intervenção importante contra a ameaça dos Houthis em Bab el-Mandeb. Neste momento pode voltar a ser necessária. Não tem havido nenhuma informação na imprensa internacional e europeia sobre essa matéria, mas as capacidades estão lá e, adicionalmente, a França parece disponível para apoiar a Arábia Saudita, que se revelou vulnerável aos últimos ataques de mísseis dos Houthis. A França está disponível apoiar a Arábia Saudita com meios antiaéreos, na defesa de instalações críticas. Tudo isso são passos importantes para a União Europeia e as potências europeias fazerem a sua parte para garantir a liberdade de navegação e o direito internacional na passagem dos estreitos, quer de Bab el-Mandeb, quer de Hormuz.
6: O alargamento da União Europeia e as reformas necessárias para integrar novos membros, nomeadamente Montenegro e a Ucrânia, que anúncios é que se podem esperar relativamente a esta questão?
1: É uma questão que está na primeira linha do Conselho Europeu. O alargamento à Ucrânia é crucial, é tanto mais crucial quanto a pressão russa e o afastamento dos Estados Unidos se tornam evidentes. É preciso existir a flexibilidade para garantir uma aceleração da integração da Ucrânia na União Europeia. É uma prioridade absoluta da política europeia, a par do reforço das suas capacidades convencionais de defesa.
6: Carlos Gaspar, investigador sénior do Instituto Português de Relações Internacionais, ele que foi o nosso convidado nesta quinta-feira.
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0: Prosseguimos a nossa emissão com o magazine Vida em França, da autoria de Ligia Anjo.

0: para Cabo Verde, o Mundial 2026 vai ficar inscrito na história como um momento de apoteose coletiva e também de exposição global, já que milhões de pessoas de diferentes países torceram, sofreram e vibraram com a participação dos Tubarões Azuis na competição. Mas e depois? O que fica desses momentos de euforia para transformar o país? É possível aproveitar este instante de glória para desenvolver Cabo Verde e dar melhores condições de vida aos seus habitantes? A diáspora cabo-verdiana em França acredita que sim e reuniu-se em setembro no encontro Cabo Verde na Copa e après, onde membros da diáspora vieram partilhar as suas experiências nos domínios do desporto, empreendedorismo e oportunidades para aproveitar a recém-adquirida fama de Cabo Verde em investimentos viáveis. O encontro foi promovido por três associações da diáspora, a Division, Nós e Crioula e Partilhas, que não quiseram deixar passar este momento e desejam continuar a mobilizar os cabo-verdianos em França. Isilda de Brito Rubalo, da Nós e Crioula, fala sobre a motivação para organizar este evento.
1: Como aconteceram muitos eventos durante o Mundial, justamente nas fan zones, pudemos assistir aos jogos. Todo mundo estava com essa euforia, mas depois do Mundial parece que o entusiasmo esfriou. E pensámos, não existe mais este espaço de discussão e fica a pergunta, e agora o que podemos fazer? Quais são as oportunidades a serem aproveitadas e também simplesmente fazer uma reflexão sobre o que se passou durante o Mundial. Depois daquela loucura que vivemos, não parámos para pensar e agora o que é que fazemos? Para muitas pessoas, este Mundial colocou Cabo Verde no mapa e permite mesmo localizar-nos culturalmente quem são os cabo-verdianos. Então começámos a ter muito conteúdo sobre a cultura cabo-verdiana e a música cabo-verdiana nas redes sociais. Agora, quando estamos com a camisola de Cabo Verde na rua, imediatamente as pessoas vêm até nós e dizem que bom, vocês são cabo-verdianos, muitos parabéns. E na verdade acho que é justamente esse orgulho que as pessoas sentem por nós. Nós realmente sentimos que o olhar das pessoas mudou porque elas abordam-nos na rua, vinham parabenizar-nos pela trajetória, pela coragem, e eu tive a sorte de ir aos Estados Unidos para assistir ao Mundial. Isso foi realmente incrível. E lá também foi a mesma coisa. Os brasileiros, os mexicanos, toda a gente nos veio ver e aí percebemos esta nova atratividade que temos. Ou seja, o mundo está a olhar para nós, toda a gente se interessa por Cabo Verde e nós, a diáspora também.
0: O evento reuniu 80 pessoas num hotel nos arredores de Paris e abordou várias formas de participar no desenvolvimento de Cabo Verde e transformar o soft power do arquipélago, reforçado com a performance da equipa nacional neste verão, em investimentos seguros, assim como a divulgação do país em França. A antiga ministra francesa da Igualdade e Alto Quadro de Grandes Empresas, Elisabeth Moreno, marcou presença neste encontro e explicou que Cabo Verde é hoje sinónimo de valores como a resiliência, a coragem ou a capacidade de adaptação. E isso, em si, já é uma grande mais-valia para Cabo Verde.
2: Je pense que la première chose qui a changé, c'est que...
3: Acho que a primeira coisa que mudou foi que a maioria das pessoas que conhecia Cabo Verde e que não eram cabo-verdianas, nem faziam parte da diáspora cabo-verdiana, aqui em França, na maioria, conheciam Cabo Verde através da Cesária e Évora, ou seja, através da cultura. E acho que desde o Mundial de Futebol, Cabo Verde é conhecido pelo desporto. E um dos aspectos interessantes do desporto é que ele transmite valores extremamente fortes, como a resiliência, a coragem, a capacidade de adaptação. Acho que se Cabo Verde teve tanto sucesso, mesmo sem ter vencido o Mundial, é porque transmitiu valores universais. Então acredito que o olhar dos franceses sobre Cabo Verde mudou. E o que mudou para a diáspora, da qual faço parte, porque saí de Cabo Verde aos 7 anos e tenho uma dupla cultura, é que tínhamos um orgulho modesto. É maravilhoso ter uma dupla cultura. Alguns veem isso como um fardo, nós carregámo-la como uma bandeira. E hoje podemos afirmar com orgulho quem somos, sem que as pessoas precisem de nos perguntar, mas onde fica Cabo Verde? Já é algo extraordinário.
0: Para explicar como o desporto é em si um negócio que pode congregar outros investimentos, Maria Tavares Malfoy, agente esportiva e fundadora da agência AGFM, Africa's Global Football Management, detalhou como o Mundial trouxe visibilidade para o futebol africano, assim como a primeira participação de Cabo Verde no cano feminino. Duas competições que colocaram os holofotes nos atletas africanos, como explica Maria Tavares Malfoy, que é a primeira cabo-verdiana a conseguir a licença FIFA Match Agent, mas também que chama a atenção para a importância do investimento em centros de estágio e academias.
4: Houve holofotes nos jogadores africanos, mas também afrodescendentes, que jogam também aqui no campeonato francês e no campeonato europeu. E nós sabemos que o campeonato europeu é dotado 80% de grandes talentos africanos. Então, já sabemos o peso que os atletas africanos têm e, na consequência, das atletas também. E obviamente, este Mundial trouxe visibilidade, para atletas afrodescendentes, como eu estava a dizer. E os clubes souberam aproveitar, tanto eles como os agentes, as famílias e tudo mais. Do outro lado, tivemos também a Copa Africana, que aconteceu agora há pouco, em Marrocos.
5: Com a equipa feminina de Cabo Verde.
4: Com a equipa feminina de Cabo Verde, participação pela primeira vez. E esteve bem, porque ela até empatou com a equipa que ganhou o título. E até tivemos o MVP do match, do jogo. Então, para Cabo Verde, para esse primeiro passo, que o primeiro jogo, o segundo jogo, o terceiro jogo foi crescendo e continuou que vai evoluir ainda mais. Uma das atletas que chegou até a final e que por acaso ganhou, da seleção de Camarões, acabou de assinar um contrato de 3 anos. Pela primeira vez, ela está a sair do Yaoundé, ela está a sair do Camarões, diretamente dos Estados Unidos, com um contrato profissional de 3 anos, que é uma consequência do trabalho dela, né, e também da evolução do futebol feminino. Porquê? Que é um contrato concreto, não é uma coisa tipo temporária, e 3 anos, né, por um dos maiores clubes da primeira divisão do campeonato americano. E com isso também trazer as ideias das infraestruturas, as academias, a boa governação das entidades públicas, né, de utilidades públicas, tanto em Cabo Verde como nos outros países africanos, que é a maioria, temos a importância de coordenar e bem organizar as academias. Organizando as academias, organizando as infraestruturas, e obviamente que vamos ter ainda mais talentos que vão sair e subsair.
0: Para quem quer investir a partir da Europa, as barreiras são ainda significativas, especialmente tendo em conta a distância, o facto de Cabo Verde ser um arquipélago e alguns entraves administrativos. Mas mais do que isso, Cidaline Lefebvre Gomes Semedo, da Associação Partilhas, explica que há também que ajustar expectativas, especialmente quando se nasce em França e se regressa não propriamente ao país onde se nasceu, mas ao país dos nossos pais e dos nossos avós.
6: Os desafios são de natureza administrativa, é claro, com a alfândega, a administração, nem que seja só para tratar da documentação do passaporte. Até muito recentemente era necessário um visto para poder entrar no território, porque em geral temos a nacionalidade francesa ou muitas vezes temos o passaporte cabo-verdiano que já não está em dia. Então, sim, tudo isso atrasa um pouco as coisas. No que diz respeito à alfândega, é a mesma coisa. Enviamos um veículo e com muita frequência é muito complicado conseguir retirar o veículo da alfândega e simplesmente poder usá-lo. Hoje, na verdade, o desafio é também a nossa própria identidade. Temos de conseguir combinar as duas identidades, já que nascemos em França e muitas pessoas na diáspora cabo-verdiana são só francesas e precisamos fazer coincidir a forma como resolvemos problemas aqui em França, os nossos hábitos em França, o nosso acesso ao digital aqui e as dificuldades que podem surgir em Cabo Verde. Acho que há um desafio real no âmbito digital que nos pode facilitar a vida para avançar com possíveis investimentos, desenvolver certas ferramentas que possam melhorar a vida tanto para o país como para a diáspora, quanto para os cabo-verdianos que lá vivem.
0: Após a euforia do Mundial, a diáspora procura agora formas concretas de continuar a participar na construção de Cabo Verde a partir de França. Obrigada por ter acompanhado este Vida em França. Até para a semana.

Ponto final nesta emissão. 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

0: É Roxinha.
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2: Marco Martins.
1: A marcado é dado desta quinta-feira, 15 de outubro, em Angola. João Lourenço proferiu hoje no Parlamento o seu último discurso sobre o Estado da Nação, uma intervenção de largas horas, onde o Presidente fez referência aos ganhos da diplomacia do país. Na República Democrática do Congo, assinalam 5 meses da epidemia de ébola, que tem afetado, nomeadamente, o leste do país. Os chefes de Estado e de Governo dos 27 países da União Europeia reúnem-se hoje e amanhã em Bruxelas para mais um Conselho Europeu. Estes outros títulos a desenvolver já seguindo o bloco informativo sob o comando técnico de Dusko Sekulidis. O jornal começa agora.
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1: Começamos com a atualidade na África Lusófona, em Angola. João Lourenço proferiu hoje no Parlamento o seu último discurso sobre o Estado da Nação, uma intervenção de largas horas onde o Presidente fez referência aos ganhos da diplomacia do país e à respectiva visibilidade no mundo, com importantes visitas de estadistas estrangeiros ao país, nomeadamente Ossámolo.
3: Nosso país tem acentuado a sua influência política em África e no mundo em geral, pelo seu desempenho na facilitação do diálogo e mediação de conflitos voltada para a diplomacia de paz, para a defesa dos princípios e valores da Carta das Nações Unidas e do direito internacional como base de atuação na arena internacional. A crescente projeção internacional da Angola reflete-se igualmente na capacidade do país para acolher grandes eventos e receber altas entidades internacionais. Entre os marcos deste período, destacam-se a primeira visita de um presidente dos Estados Unidos da América a Angola, o antigo presidente Joe Biden, de chefes de Estado ou de governo de África, da Europa, da Ásia, da América Latina e do Médio Oriente, que visitaram o nosso país, a par da presença de outras figuras de relevo da política internacional, o que reforçou a visibilidade externa do país e mobilizou financiamentos para importantes projetos, como o caso do Corredor do Lobito. A visita de 3 dias do Papa Leão XIV a Angola teve um forte significado religioso e simbólico. Foi a primeira visita do Pontífice ao nosso país e integrou a sua primeira viagem apostólica à África, refletindo a crescente importância do continente para a Igreja Católica, tendo aprofundado os laços diplomáticos entre Angola e o Vaticano.
1: Na República Democrática do Congo, assinalam 5 meses da epidemia de ébola, que tem afetado nomeadamente o leste do país. O ministro da Saúde, Samuel Roger Komba, entrevistado por Christophe Boisbouvier, alega que o pico da epidemia já passou. Não obstante, ainda se continua a aguardar uma possível vacina e numa altura em que a doença continua a lastrar e a matar.
4: Ultrapassámos os 9 mil casos e os 4.300 óbitos. Estamos com uma taxa de mortalidade em redor de 48,2%. No pico da epidemia, tínhamos atingido cerca de 120 novos casos por dia e tínhamos chegado aos 50 mortes por dia. Atualmente, situamos-nos em torno de entre 50 e 70 novos casos por dia. É por isso que dizemos que ultrapassámos o pico da epidemia. E isto por se tratarem de dados consolidados ao longo de várias semanas, não são dados diários. Isto não significa que a epidemia acabou, mas que o número de novos casos baixou, bem como o número de óbitos diários que continua a baixar. É por isso que dizemos que o pico foi ultrapassado.
1: Era o ministro da Saúde da RDC, Samuel Roger Komba, dobrado por Miguel Martins.
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1: Prosseguimos com a atualidade internacional. Os chefes de Estado e de Governo dos 27 países da União Europeia reúnem-se hoje e amanhã em Bruxelas para mais um Conselho Europeu. Em cima da mesa estão grandes dossiês geopolíticos, como a Ucrânia, o Médio Oriente, a imigração. Carlos Gaspar, investigador sénior do Instituto Português de Relações Internacionais, reconhece que é necessário disponibilizar novas capacidades militares à Ucrânia.
5: É indispensável que haja uma resposta à viragem dos Estados Unidos. Deve-se exprimir não apenas no reforço dos apoios financeiros da União Europeia à a Ucrânia, mas também num reforço do apoio militar da Alemanha, da França e também da Grã-Bretanha à Ucrânia e, designadamente, novas capacidades militares à Ucrânia para poder atingir alvos industriais, designadamente na indústria da defesa, na produção dos mísseis e dos drones. Essas capacidades estão disponíveis quer na Alemanha, quer na França, quer na Grã-Bretanha. A Ucrânia precisa dos mísseis de alcance intermédio europeus para compensar a pressão dos Estados Unidos e, sobretudo, o aumento exponencial dos bombardeamentos da Rússia, que se tornaram mais mortíferos a partir do momento em que há novos condicionamentos na partilha de informações entre o Starlink norte-americano e o Ministério da Defesa.
1: Era Carlos Gaspar, investigador sénior do Instituto Português de Relações Internacionais, entrevistado por Neide Ribeiro. Em Portugal, há 3 anos que o Serviço de Estrangeiros e Fronteiras foi extinto após a morte de um cidadão ucraniano no aeroporto de Lisboa e foi criada a AIMA, Agência para a Integração, Migrações e Asilo. Para Timoteu Macedo, presidente da Direção Nacional da Associação Solidariedade Imigrante, a extinção do SEF foi positiva, mas faltam políticas públicas eficazes em Portugal para o acolhimento dos imigrantes, respeitando os seus direitos humanos.
0: Nós sabemos qual era a cultura, digamos assim, de atuação e política do Serviço Estrangeiro de Fronteira. Não seriam todos, mas pairava no seio do Serviço Estrangeiro de Fronteira uma cultura que era necessária, nós estávamos sempre atentos. Deu-se a mudança, ainda bem que se deu a mudança. Só que nós esperávamos que houvesse efetivamente políticas concretas, políticas públicas decentes para efetivamente enfrentar um novo desafio, que era ter uma estrutura, que é do Estado. Havia as secretarias de Estado, hoje ninguém fala disso. Ninguém fala do fecho das secretarias de Estado para as migrações. Deveria haver. No Canadá há um Ministério para as Migrações, pela importância que se dá a este fator. A AIMA está ligado à presidência do Conselho de Ministros. Portanto, sabemos quem é, portanto, que não gosta dos imigrantes. Não sabemos porque é que ele não gosta dos imigrantes e que está demandadas muitas vezes com a extrema-direita a fazer políticas públicas que não vão de encontro a problemas que nós detectamos. Este governo teve o cuidado porque queria acabar com a imigração, queria acabar de uma forma incorreta com a imigração e muitas vezes com muitas mentiras e calúnias, portanto, culpabilizando e usando a imigração como bode expiatório para os problemas que o país tinha. Portanto, este governo fez a vontade às políticas de extrema-direita que existem em Portugal e na Europa, que esta extrema-direita que existe na Europa pretende, em relação aos imigrantes, é perseguir, é expulsar, é maltratar, é violar os direitos fundamentais, os direitos humanos dos próprios imigrantes.
1: A comunidade cabo-verdiana reuniu-se em França para perceber as oportunidades de negócios após o Mundial de Futebol, que catapultou os Tubarões Azuis para a fama internacional. A antiga ministra francesa da Igualdade e alto quadro de grandes empresas, Elisabeth Moreno, marcou presença neste encontro e explicou que Cabo Verde é hoje sinónimo de valores como a resiliência, a coragem ou a capacidade de adaptação. E isso, em si, é já uma grande mais-valia para o país.
6: Acho que a primeira coisa que mudou foi que a maioria das pessoas que conhecia Cabo Verde e que não eram cabo-verdianas, nem faziam parte da diáspora cabo-verdiana, aqui em França, na maioria, conheciam Cabo Verde através da Cesária e Évora, ou seja, através da cultura. E acho que desde o Mundial de Futebol, Cabo Verde é conhecido pelo desporto. E um dos aspectos interessantes do desporto é que ele transmite valores extremamente fortes, como a resiliência, a coragem, a capacidade de adaptação. Acho que se Cabo Verde teve tanto sucesso, mesmo sem ter vencido o Mundial, é porque transmitiu valores universais. Então acredito que o olhar dos franceses sobre Cabo Verde mudou. E o que mudou para a diáspora, da qual faço parte, porque saí de Cabo Verde aos 7 anos e tenho uma dupla cultura, é que tínhamos um orgulho modesto. É maravilhoso ter uma dupla cultura. Alguns veem isso como um fardo, nós carregámo-la como uma bandeira. E hoje podemos afirmar com orgulho quem somos, sem que as pessoas precisem de nos perguntar, mas onde fica Cabo Verde? Já é algo extraordinário.
1: Era Elisabeth Moreno, antiga ministra francesa da Igualdade e Alto Quadro de Grandes Empresas, entrevistada por Catarina Falcão. A segunda jornada da Liga dos Campeões do Futebol Masculino encerrou ontem com o triunfo do Paris Saint-Germain, que venceu por 4-2 na deslocação ao terreno dos ingleses do Manchester City. O Paris Saint-Germain que está na liderança desta fase regular da Champions League. Chegamos assim ao fim deste jornal.
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1: Bem-vindos à segunda parte da nossa emissão. Nos próximos 20 minutos, propomos o magazine Convidado, bem como o magazine Vida em França. Mas fique desde já com o convidado de Neide Ribeiro.
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8: Os chefes de Estado e de Governo dos 27 países da União Europeia reúnem-se hoje e amanhã em Bruxelas, em mais um Conselho Europeu. Em cima da mesa estão grandes dossiers geopolíticos, a Ucrânia, Médio Oriente, a imigração e a concorrência com a China. A reunião será também muito centrada na economia, nomeadamente no orçamento europeu para os próximos anos. Carlos Gaspar, investigador sénior do Instituto Português de Relações Internacionais, reconhece que é prioritário que a União Europeia acelere a integração da Ucrânia no Bloco Europeu e alerta para a divisão que existe entre alguns países, nomeadamente sobre o impacto das regras climáticas nas políticas de reindustrialização do velho continente.
5: Há uma divisão entre aqueles que continuam a entender que as velhas regras da política ambiental e da tentativa de responder às mudanças climáticas é a linha prioritária, e a posição cada vez mais forte, quer da Alemanha, quer da França, que entendem que o excesso de zelo nas medidas que visam tentar reduzir os efeitos da mudança climática são prejudiciais para as políticas de reindustrialização, que são as mais importantes para recuperar a competitividade internacional da economia europeia.
8: E há também aqui a subida do preço do gás e dos combustíveis a pressionar as famílias e as empresas.
5: Exatamente. Não apenas as empresas, mas também uma parte importante das famílias e das pessoas, e tudo indica que esse aumento dos preços da energia vai prolongar-se durante algum tempo. Restaurar a estabilidade nos mercados energéticos só vai ser possível quando, justamente, se recuperarem essas reservas energéticas, e esse processo vai demorar alguns meses, independentemente da situação da Guerra do Golfo.
8: A União Europeia quer responder ao aumento das importações chinesas para proteger a indústria europeia. No entanto, não quer fechar a porta ao diálogo com Pequim. Até onde está disposta a ir a Europa nesta negociação para não colocar também em risco a indústria europeia?
5: A União Europeia e a China estão no limiar de uma guerra comercial, em paralelo, aliás, às relações entre a China e os Estados Unidos. Eu julgo que nos últimos meses passou a haver uma consciência política clara nas elites alemãs de que não se trata apenas de limitar, condicionar as exportações chinesas para a União Europeia e de controlar o déficit colossal que cresce, aliás, sem cessar desde há mais de 30 anos e que atingiu recentemente 1.000 milhões de euros por dia. Mas a questão mais importante é reconhecer que existe por parte da República Popular da China uma estratégia de desindustrialização da Alemanha e da União Europeia, que não tem apenas consequências económicas e sociais, também tem consequências políticas. Há uma viragem da política alemã, que se aproximou da posição francesa. Isso está na origem de um memorando assinado pelo presidente francês e pelo chanceler alemão, e que será certamente discutido neste Conselho Europeu, e que visa dotar a União Europeia de instrumentos que possam responder rapidamente à penetração chinesa, à concorrência desleal chinesa, à concorrência coerciva da China, que está a ameaçar setores avançados da economia.
8: O orçamento europeu para 2028-2034 a longo prazo será igualmente discutido, prevê-se 1,62 bilhões de euros. No entanto, aqui mais uma vez divergências entre os Estados sobre quanto é que devem pagar, como deve ser distribuído esse dinheiro, em que setores, nomeadamente a agricultura, a investigação, a defesa, a transição energética e competitividade. A seu ver, os países vão chegar a uma solução?
5: Não há condições para uma decisão neste Conselho Europeu e, eventualmente, também não haverá essas condições no Conselho Europeu de dezembro. As divisões são muito profundas. É possível mesmo que o impasse se prolongue até à eleição presidencial francesa, por razões que, aliás, ontem se tornaram óbvias com as tomadas de posição da candidata do Rassemblement National na sua conferência de imprensa a Bruxelas. Isso complica ainda mais a situação. Neste momento é a posição dos Estados-membros ditos frugais que trava a possibilidade de uma decisão, mas o impasse pode-se prolongar para próximos meses.
8: Os líderes europeus vão abordar o apoio financeiro e militar à Ucrânia, com o aumento dos bombardeamentos russos às infraestruturas energéticas ucranianas, o recente acordo entre os Estados Unidos e Moscovo. Que compromissos de apoio serão assumidos para os próximos meses?
5: É indispensável que haja uma resposta à viragem dos Estados Unidos. Deve-se exprimir não apenas no reforço dos apoios financeiros da União Europeia à Ucrânia, mas também num reforço do apoio militar da Alemanha, da França e também da Grã-Bretanha à Ucrânia e, designadamente, novas capacidades militares à Ucrânia para poder atingir alvos industriais, designadamente na indústria da defesa, na produção dos mísseis e dos drones. Essas capacidades estão disponíveis quer na Alemanha, quer na França, quer na Grã-Bretanha. A Ucrânia precisa dos mísseis de alcance intermédio europeus para compensar a pressão dos Estados Unidos e, sobretudo, o aumento exponencial dos bombardeamentos da Rússia, que se tornaram mais mortíferos a partir do momento em que há novos condicionamentos na partilha de informações entre o Starlink norte-americano e o Ministério da Defesa ucraniano.
8: Os líderes europeus, os chefes de governo, terão uma discussão estratégica sobre a gestão das fronteiras externas, a aplicação das regras europeias de asilo, a resposta a eventuais situações de crise. Espera-se um reforço das fronteiras externas?
5: Essa é a expectativa. Há programa de expansão do Frontex que está em cima da mesa já há um certo tempo. É possível que a crise em Ceuta seja um sinal suficiente para haver esse aumento dos números de guardas da Força Europeia nas suas fronteiras externas. Há uma expectativa de que haja alguma decisão nessa matéria.
8: A agenda inclui a situação no Médio Oriente, a liberdade de navegação e a segurança marítima com impacto nas cadeias de abastecimento e energia. O que é que os líderes europeus poderão decidir relativamente à situação no Médio Oriente e o impacto que esta crise está a ter também nos países europeus?
5: A União Europeia tem uma esquadra, tem uma missão militar no Mar Vermelho, que no passado teve uma intervenção importante contra a ameaça dos Houthis em Bab el-Mandeb. Neste momento pode voltar a ser necessária. Não tem havido nenhuma informação na imprensa internacional e europeia sobre essa matéria, mas as capacidades estão lá e, adicionalmente, a França parece disponível para apoiar a Arábia Saudita, que se revelou vulnerável aos últimos ataques de mísseis dos Houthis. A França está disponível apoiar a Arábia Saudita com meios antiaéreos, na defesa de instalações críticas. Tudo isso são passos importantes para a União Europeia e as potências europeias fazerem a sua parte para garantir a liberdade de navegação e o direito internacional na passagem dos estreitos, quer de Bab el-Mandeb, quer de Hormuz.
8: O alargamento da União Europeia e as reformas necessárias para integrar novos membros, nomeadamente Montenegro e a Ucrânia, que anúncios é que se podem esperar relativamente a esta questão?
5: É uma questão que está na primeira linha do Conselho Europeu. O alargamento à Ucrânia é crucial, é tanto mais crucial quanto a pressão russa e o afastamento dos Estados Unidos se tornam evidentes. É preciso existir a flexibilidade para garantir uma aceleração da integração da Ucrânia na União Europeia é uma prioridade absoluta da política europeia, a par do reforço das suas capacidades convencionais de defesa.
8: Carlos Gaspar, investigador sénior do Instituto Português de Relações Internacionais, ele que foi o nosso convidado nesta quinta-feira.
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1: Prosseguimos a nossa emissão com o magazine Vida em França, da autoria de Ligia Anjos.

0: para Cabo Verde, o Mundial 2026 vai ficar inscrito na história como um momento de apoteose coletiva e também de exposição global, já que milhões de pessoas de diferentes países torceram, sofreram e vibraram com a participação dos Tubarões Azuis na competição. Mas e depois? O que fica desses momentos de euforia para transformar o país? É possível aproveitar este instante de glória para desenvolver Cabo Verde e dar melhores condições de vida aos seus habitantes? A diáspora cabo-verdiana em França acredita que sim e reuniu-se em setembro no encontro Cabo Verde na Copa e après, onde membros da diáspora vieram partilhar as suas experiências nos domínios do desporto, empreendedorismo e oportunidades para aproveitar a recém-adquirida fama de Cabo Verde em investimentos viáveis. O encontro foi promovido por três associações da diáspora, a Division, Nós e Crioula e Partilhas, que não quiseram deixar passar este momento e desejam continuar a mobilizar os cabo-verdianos em França. Isilda de Brito Rubalo, da Nós e Crioula, fala sobre a motivação para organizar este evento.
1: Como aconteceram muitos eventos durante o Mundial, justamente nas fan zones, podemos assistir aos jogos. Todo mundo estava com essa euforia, mas depois do Mundial parece que o entusiasmo esfriou. E pensámos, não existe mais este espaço de discussão e fica a pergunta, e agora o que podemos fazer? Quais são as oportunidades a serem aproveitadas e também simplesmente fazer uma reflexão sobre o que se passou durante o Mundial. Depois daquela loucura que vivemos, não parámos para pensar e agora o que é que fazemos? Para muitas pessoas, este Mundial colocou Cabo Verde no mapa e permite mesmo localizar-nos culturalmente quem são os cabo-verdianos. Então começámos a ter muito conteúdo sobre a cultura cabo-verdiana e a música cabo-verdiana nas redes sociais. Agora, quando estamos com a camisola de Cabo Verde na rua, imediatamente as pessoas vêm até nós e dizem que bom, vocês são cabo-verdianos, muitos parabéns. E na verdade acho que é justamente esse orgulho que as pessoas sentem por nós. Nós realmente sentimos que o olhar das pessoas mudou porque elas abordam-nos na rua, vinham parabenizar-nos pela trajetória, pela coragem, e eu tive a sorte de ir aos Estados Unidos para assistir ao Mundial. Isso foi realmente incrível. E lá também foi a mesma coisa. Os brasileiros, os mexicanos, toda a gente nos veio ver e aí percebemos esta nova atratividade que temos. Ou seja, o mundo está a olhar para nós, toda a gente se interessa por Cabo Verde e nós, a diáspora também.
0: O evento reuniu 80 pessoas num hotel nos arredores de Paris e abordou várias formas de participar no desenvolvimento de Cabo Verde e transformar o soft power do arquipélago, reforçado com a performance da equipa nacional neste verão, em investimentos seguros, assim como a divulgação do país em França. A antiga ministra francesa da Igualdade e alto quadro de grandes empresas, Elisabeth Morinot, marcou presença neste encontro e explicou que Cabo Verde é hoje sinónimo de valores como a resiliência, a coragem ou a capacidade de adaptação. E isso, em si, já é uma grande mais-valia para Cabo Verde.
2: Je pense que la première chose qui a changé, c'est que...
3: Acho que a primeira coisa que mudou foi que a maioria das pessoas que conhecia Cabo Verde e que não eram cabo-verdianas, nem faziam parte da diáspora cabo-verdiana, aqui em França, na maioria, conheciam Cabo Verde através da Cesária e Évora, ou seja, através da cultura. E acho que desde o Mundial de Futebol, Cabo Verde é conhecido pelo desporto. E um dos aspectos interessantes do desporto é que ele transmite valores extremamente fortes, como a resiliência, a coragem, a capacidade de adaptação. Acho que se Cabo Verde teve tanto sucesso, mesmo sem ter vencido o Mundial, é porque transmitiu valores universais. Então acredito que o olhar dos franceses sobre Cabo Verde mudou. E o que mudou para a diáspora, da qual faço parte, porque saí de Cabo Verde aos 7 anos e tenho uma dupla cultura, é que tínhamos um orgulho modesto. É maravilhoso ter uma dupla cultura. Alguns veem isso como um fardo, nós carregamos-la como uma bandeira. E hoje podemos afirmar com orgulho quem somos, sem que as pessoas precisem de nos perguntar, mas onde fica Cabo Verde? Já é algo extraordinário.
0: Para explicar como o desporto é em si um negócio que pode congregar outros investimentos, Maria Tavares Malfoy, agente esportiva e fundadora da agência AGFM, Africa's Global Football Management, detalhou como o Mundial trouxe visibilidade para o futebol africano, assim como a primeira participação de Cabo Verde no cano feminino. Duas competições que colocaram os holofotes nos atletas africanos, como explica Maria Tavares Malfoy, que é a primeira cabo-verdiana a conseguir a licença FIFA Match Agent, permanente, mas também que chama a atenção para a importância do investimento em centros de estágio e academias.
4: Houve holofotes nos jogadores africanos, mas também afrodescendentes, que jogam também aqui no campeonato francês e no campeonato europeu. E nós sabemos que o campeonato europeu é dotado 80% de grandes talentos africanos. Então, já sabemos o peso que os atletas africanos têm. E, na consequência, das atletas também. E obviamente, este Mundial trouxe visibilidade, para atletas afrodescendentes, como eu estava a dizer. E os clubes souberam aproveitar, tanto eles como os agentes, as famílias e tudo mais. Do outro lado, tivemos também a Copa Africana, que aconteceu agora há pouco, em Marrocos.
5: Com a equipa feminina de Cabo Verde.
4: Com a equipa feminina de Cabo Verde, participação pela primeira vez. E esteve bem, porque ela até empatou com a equipa que ganhou o título. E até tivemos o MVP do match, do jogo. Então, para Cabo Verde, para esse primeiro passo, que o primeiro jogo, o segundo jogo, o terceiro jogo foi crescendo e continuou que vai evoluir ainda mais. Uma das atletas que chegou até a final e que por acaso ganhou, da seleção da Camarões, acabou de assinar um contrato de 3 anos. Pela primeira vez, ela está a sair do Yaoundé, ela está a sair do Camarões, diretamente dos Estados Unidos, com um contrato profissional de 3 anos, que é uma consequência do trabalho dela, né, e também da evolução do futebol feminino. Porquê? Que é um contrato concreto, não é uma coisa tipo temporária, e 3 anos, né, por um dos maiores clubes da primeira divisão do campeonato americano. E com isso também trazer as ideias das infraestruturas, as academias, a boa governação das entidades públicas, né, de utilidades públicas, tanto em Cabo Verde como nos outros países africanos, que é a maioria, temos a importância de coordenar e bem organizar as academias. Organizando as academias, organizando as infraestruturas, e obviamente que vamos ter ainda mais talentos que vão sair e subsair.
0: Para quem quer investir a partir da Europa, as barreiras são ainda significativas, especialmente tendo em conta a distância, o facto de Cabo Verde ser um arquipélago e alguns entraves administrativos. Mas mais do que isso, Cidaline Lefebvre Gomes Semedo, da Associação Partilhas, explica que há também que ajustar expectativas, especialmente quando se nasce em França e se regressa não propriamente ao país onde se nasceu, mas ao país dos nossos pais e dos nossos avós.
6: Os desafios são de natureza administrativa, é claro, com a alfândega, a administração, nem que seja só para tratar da documentação do passaporte. Até muito recentemente era necessário um visto para poder entrar no território, porque em geral temos a nacionalidade francesa ou muitas vezes temos o passaporte cabo-verdiano que já não está em dia. Então, sim, tudo isso atrasa um pouco as coisas. No que diz respeito à alfândega, é a mesma coisa. Enviamos um veículo e com muita frequência é muito complicado conseguir retirar o veículo da alfândega e simplesmente poder usá-lo. Hoje, na verdade, o desafio é também a nossa própria identidade. Temos de conseguir combinar as duas identidades, já que nascemos em França e muitas pessoas na diáspora cabo-verdiana são só francesas e precisamos fazer coincidir a forma como resolvemos problemas aqui em França, os nossos hábitos em França, o nosso acesso ao digital.

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1: Marco Martins.
0: A marcar a atualidade desta quinta-feira, 15 de outubro, em Angola, João Lourenço proferiu hoje no Parlamento o seu último discurso sobre o Estado da Nação, uma intervenção de largas horas onde o Presidente fez referência aos ganhos da diplomacia do país. Na República Democrática do Congo, assinalam 5 meses da epidemia de ébola que tem afetado nomeadamente o leste do país. Os chefes de Estado e de Governo dos 27 países da União Europeia reúnem-se hoje e amanhã em Bruxelas para mais um Conselho Europeu. Estes outros títulos a desenvolver já seguindo o bloco informativo sob o comando técnico de Dusko Sekulic. O jornal começa agora.
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0: Começamos com a atualidade na África Lusófona, em Angola. João Lourenço proferiu hoje no Parlamento o seu último discurso sobre o Estado da Nação, uma intervenção de largas horas onde o Presidente fez referência aos ganhos da diplomacia do país e à respectiva visibilidade no mundo, com importantes visitas de estadistas estrangeiros ao país, nomeadamente Ossámolo.
2: Nosso país tem acentuado a sua influência política em África e no mundo em geral, pelo seu desempenho na facilitação do diálogo e mediação de conflitos voltada para a diplomacia de paz, para a defesa dos princípios e valores da Carta das Nações Unidas e do direito internacional como base da atuação na arena internacional. A crescente projeção internacional de Angola reflete-se igualmente na capacidade do país para acolher grandes eventos e receber altas entidades internacionais. Entre os marcos deste período, destacam-se a primeira visita de um presidente dos Estados Unidos da América a Angola, o antigo presidente Joe Biden, de chefes de Estado ou de governo de África, da Europa, da Ásia, da América Latina e do Médio Oriente, que visitaram o nosso país, a par da presença de outras figuras de relevo da política internacional, o que reforçou a visibilidade externa do país e mobilizou financiamentos para importantes projetos, como o caso do Corredor do Lobito. A visita de 3 dias do Papa Leão XIV a Angola teve um forte significado religioso e simbólico. Foi a primeira visita do Pontífice ao nosso país e integrou a sua primeira viagem apostólica à África, refletindo a crescente importância do continente para a Igreja Católica, tendo aprofundado os laços diplomáticos entre Angola e o Vaticano.
0: Na República Democrática do Congo, assinalam 5 meses da epidemia de ébola que tem afetado nomeadamente o leste do país. O ministro da Saúde, Samuel Roger Komba, entrevistado por Christophe Boisbouvier, alega que o pico da epidemia já passou. Não obstante, ainda se continua a aguardar uma possível vacina e numa altura em que a doença continua a lastrar e a matar.
3: Ultrapassámos os 9 mil casos e os 4.300 óbitos. Estamos com uma taxa de mortalidade em redor de 48,2%. No pico da epidemia, tínhamos atingido cerca de 120 novos casos por dia e tínhamos chegado aos 50 mortes por dia. Atualmente, situamos-nos em torno de entre 50 e 70 novos casos por dia. É por isso que dizemos que ultrapassámos o pico da epidemia. E isto por se tratarem de dados consolidados ao longo de várias semanas, não são dados diários. Isto não significa que a epidemia acabou, mas que o número de novos casos baixou, bem como o número de óbitos diários que continua a baixar. É por isso que dizemos que o pico foi ultrapassado.
4: É por isso que dizemos que o pico é passado.
0: Era o ministro da Saúde da RDC, Samuel Roger Komba, dobrado por Miguel Martins.
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0: Prosseguimos com a atualidade internacional. Os chefes de Estado e de Governo dos 27 países da União Europeia reúnem-se hoje e amanhã em Bruxelas para mais um Conselho Europeu. Em cima da mesa estão grandes dossiês geopolíticos como a Ucrânia, o Médio Oriente, a imigração. Carlos Gaspar, investigador sénior do Instituto Português de Relações Internacionais, reconhece que é necessário disponibilizar novas capacidades militares à Ucrânia.
5: É indispensável que haja uma resposta à viragem dos Estados Unidos. Deve-se exprimir não apenas no reforço dos apoios financeiros da União Europeia à Ucrânia, mas também no reforço do apoio militar da Alemanha, da França e também da Grã-Bretanha à Ucrânia e, designadamente, novas capacidades militares.

0: à Ucrânia para poder atingir alvos industriais, designadamente na indústria da defesa, na produção dos mísseis e dos drones. Essas capacidades estão disponíveis quer na Alemanha, quer na França, quer na Grã-Bretanha. A Ucrânia precisa dos mísseis de alcance intermédio europeus para compensar a pressão dos Estados Unidos e, sobretudo, o aumento exponencial dos bombardeamentos da Rússia, que se tornaram mais mortíferos a partir do momento em que há novos condicionamentos na partilha de informações entre o Starlink norte-americano e o Ministério da Defesa.
1: Era Carlos Gaspar, investigador sénior do Instituto Português de Relações Internacionais, entrevistado por Neide Ribeiro. Em Portugal, há 3 anos que o Serviço de Estrangeiros e Fronteiras foi extinto após a morte de um cidadão ucraniano no aeroporto de Lisboa e foi criada a AIMA, Agência para a Integração, Migrações e Asilo. Para Timoteu Macedo, presidente da Direção Nacional da Associação Solidariedade Imigrante, a extinção do SEF foi positiva, mas faltam políticas públicas eficazes em Portugal para o acolhimento dos imigrantes, respeitando os seus direitos humanos.
2: Nós sabemos qual era a cultura, digamos assim, de atuação e política do Serviço Estrangeiro de Fronteira. Não seriam todos, mas pairava no seio do Serviço Estrangeiro de Fronteira uma cultura que era necessário nós estarmos sempre atentos. Deu-se a mudança, ainda bem que se deu a mudança. Só que nós esperávamos que houvesse efetivamente políticas concretas, políticas públicas decentes para efetivamente enfrentar um novo desafio, que era ter uma estrutura, que é do Estado. Havia as secretarias de Estado. Hoje ninguém fala disso. Ninguém fala do fecho das secretarias de Estado para as imigrações. Deveria haver. No Canadá há um Ministério para as Migrações, pela importância que se dá a este fator. A AIMA está ligado à presidência do Conselho de Ministros. Portanto, sabemos quem é, portanto, que não gosta dos imigrantes. Não sabemos porque é que ele não gosta dos imigrantes e que está demandadas muitas vezes com a extrema-direita a fazer políticas públicas que não vão de encontro a problemas que nós detectamos. Este governo teve o cuidado porque queria acabar com a imigração, queria acabar de uma forma incorreta com a imigração e muitas vezes com muitas mentiras e calúnias, portanto, culpabilizando e usando a imigração como bode expiatório para os problemas que o país tinha. Portanto, este governo fez a vontade às políticas de extrema-direita que existem em Portugal e na Europa, que esta extrema-direita que existe na Europa pretende, em relação aos imigrantes, é perseguir, é expulsar, é maltratar, é violar os direitos fundamentais, os direitos humanos dos próprios imigrantes.
1: A comunidade cabo-verdiana reuniu-se em França para perceber as oportunidades de negócios após o Mundial de Futebol que catapultou os Tubarões Azuis para a fama internacional. A antiga ministra francesa da Igualdade e alto quadro de grandes empresas, Elisabeth Moreno, marcou presença neste encontro e explicou que Cabo Verde é hoje sinónimo de valores como a resiliência, a coragem ou a capacidade de adaptação. E isso, em si, é já uma grande mais-valia para o país.
3: Acho que a primeira coisa que mudou foi que a maioria das pessoas que conhecia Cabo Verde e que não eram cabo-verdianas, nem faziam parte da diáspora cabo-verdiana, aqui em França, na maioria, conheciam Cabo Verde através da Cesária e Évora, ou seja, através da cultura. E acho que desde o Mundial de Futebol, Cabo Verde é conhecido pelo desporto. E um dos aspectos interessantes do desporto é que ele transmite valores extremamente fortes, como a resiliência, a coragem, a capacidade de adaptação. Acho que se Cabo Verde teve tanto sucesso, mesmo sem ter vencido o Mundial, é porque transmitiu valores universais. Então acredito que o olhar dos franceses sobre Cabo Verde mudou. E o que mudou para a diáspora, da qual faço parte, porque saí de Cabo Verde aos 7 anos e tenho uma dupla cultura, é que tínhamos um orgulho modesto. É maravilhoso ter uma dupla cultura. Alguns veem isso como um fardo, nós carregámo-la como uma bandeira. E hoje podemos afirmar com orgulho quem somos, sem que as pessoas precisem de nos perguntar, mas onde fica Cabo Verde? Já é algo extraordinário.
1: Era Elisabeth Moreno, antiga ministra francesa da Igualdade e alto quadro de grandes empresas, entrevistada por Catarina Falcão. A segunda jornada da Liga dos Campeões de Futebol Masculino encerrou ontem com o triunfo do Paris Saint-Germain, que venceu por 4-2 na deslocação ao terreno dos ingleses do Manchester City. O Paris Saint-Germain que está na liderança desta fase regular da Champions League. Chegamos assim ao fim deste jornal.
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1: Bem-vindos à segunda parte da nossa emissão. Nos próximos 20 minutos, propomos o magazine Convidado, bem como o magazine Vida em França. Mas fique até já com o convidado de Neide Ribeiro.
5: Convidado. Os chefes de Estado e de Governo dos 27 países da União Europeia reúnem-se hoje e amanhã em Bruxelas, em mais um Conselho Europeu. Em cima da mesa estão grandes dossiers geopolíticos, a Ucrânia, Médio Oriente, a imigração e a concorrência com a China. A reunião será também muito centrada na economia, nomeadamente no orçamento europeu para os próximos anos. Carlos Gaspar, investigador sénior do Instituto Português de Relações Internacionais, reconhece que é prioritário que a União Europeia acelere a integração da Ucrânia no Bloco Europeu e alerta para a divisão que existe entre alguns países, nomeadamente sobre o impacto das regras climáticas nas políticas de reindustrialização do velho continente.
0: Há uma divisão entre aqueles que continuam a entender que as velhas regras da política ambiental e da tentativa de responder às mudanças climáticas é a linha prioritária, e a posição cada vez mais forte, quer da Alemanha, quer da França, que entendem que um excesso de zelo nas medidas que visam tentar reduzir os efeitos da mudança climática são prejudiciais para as políticas de reindustrialização, que são as mais importantes para recuperar a competitividade internacional da economia europeia.
5: E há também aqui a subida do preço do gás e dos combustíveis a pressionar as famílias e as empresas.
0: Exatamente. Não apenas as empresas, mas também uma parte importante das famílias e das pessoas. E tudo indica que esse aumento dos preços da energia vai prolongar-se durante algum tempo. Restaurar a estabilidade nos mercados energéticos só vai ser possível quando, justamente, se recuperarem essas reservas energéticas, e esse processo vai demorar alguns meses, independentemente da situação da Guerra do Golfo.
5: A União Europeia quer responder ao aumento das importações chinesas para proteger a indústria europeia. No entanto, não quer fechar a porta ao diálogo com Pequim. Até onde está disposta a ir a Europa nesta negociação para não colocar também em risco a indústria europeia?
0: A União Europeia e a China estão no limiar de uma guerra comercial, em paralelo, aliás, às relações entre a China e os Estados Unidos. Eu julgo que nos últimos meses passou a haver uma consciência política clara nas elites alemãs de que não se trata apenas de limitar, condicionar as exportações chinesas para a União Europeia e de controlar o déficit colossal que cresce, aliás, sem cessar desde há mais de 30 anos e que atingiu recentemente 1.000 milhões de euros por dia. Mas a questão mais importante é reconhecer que existe por parte da República Popular da China uma estratégia de desindustrialização da Alemanha e da União Europeia, que não tem apenas consequências económicas e sociais, também tem consequências políticas. Há uma viragem da política alemã que se aproximou da posição francesa. Isso está na origem de um memorando assinado pelo presidente francês e pelo chanceler alemão, e que será certamente discutido neste Conselho Europeu, e que visa dotar a União Europeia de instrumentos que possam responder rapidamente à penetração chinesa, à concorrência desleal chinesa, à concorrência coerciva da China, que está a ameaçar setores avançados da economia.
5: O Orçamento Europeu para 2028-2034 a longo prazo será igualmente discutido, prevê-se 1,62 bilhões de euros. No entanto, aqui mais uma vez divergências entre os Estados sobre quanto é que devem pagar, como deve ser distribuído esse dinheiro, em que setores, nomeadamente a agricultura, a investigação, a defesa, a transição energética e competitividade. A seu ver, os países vão chegar a uma solução?
0: Não há condições para uma decisão neste Conselho Europeu, e eventualmente também não haverá essas condições no Conselho Europeu de dezembro. As divisões são muito profundas. É possível mesmo que o impasse se prolongue até à eleição presidencial francesa, por razões que, aliás, ontem se tornaram óbvias com as tomadas de posição da candidata do Rassemblement National na sua conferência de imprensa em a Bruxelas. Isso complica ainda mais a situação. Neste momento é a posição dos Estados-membros ditos frugais que trava a possibilidade de uma decisão, mas o impasse pode-se prolongar para próximos meses.
5: Os líderes europeus vão abordar o apoio financeiro e militar à Ucrânia, com o aumento dos bombardeamentos russos às infraestruturas energéticas ucranianas, o recente acordo entre os Estados Unidos e Moscovo. Que compromissos de apoio serão assumidos para os próximos meses?
0: É indispensável que haja uma resposta à viragem dos Estados Unidos. Deve-se exprimir não apenas no reforço dos apoios financeiros da União Europeia à Ucrânia, mas também num reforço do apoio militar da Alemanha, da França e também da Grã-Bretanha à Ucrânia e, designadamente, novas capacidades militares à Ucrânia para poder atingir alvos industriais, designadamente na indústria da defesa, na produção dos mísseis e dos drones. Essas capacidades estão disponíveis quer na Alemanha, quer na França, quer na Grã-Bretanha. A Ucrânia precisa dos mísseis de alcance intermédio europeus para compensar a pressão dos Estados Unidos e, sobretudo, o aumento exponencial dos bombardeamentos da Rússia, que se tornaram mais mortíferos a partir do momento em que há novos condicionamentos na partilha de informações entre o Starlink norte-americano e o Ministério da Defesa ucraniano.
5: Os líderes europeus, os chefes de governo, terão uma discussão estratégica sobre a gestão das fronteiras externas, a aplicação das regras europeias de asilo, a resposta a eventuais situações de crise. Espera-se um reforço das fronteiras externas?
0: Essa é a expectativa. Há programa de expansão do Frontex que está em cima da mesa já há um certo tempo. É possível que a crise em Ceuta seja um sinal suficiente para haver esse aumento dos números de guardas da Força Europeia nas suas fronteiras externas. Há uma expectativa de que haja alguma decisão nessa matéria.
5: A agenda inclui a situação no Médio Oriente, a liberdade de navegação e a segurança marítima com impacto nas cadeias de abastecimento e energia. O que é que os líderes europeus poderão decidir relativamente à situação no Médio Oriente e o impacto que esta crise está a ter também nos países europeus?
0: A União Europeia tem uma esquadra, tem uma missão militar no Mar Vermelho, que no passado teve uma intervenção importante contra a ameaça dos Houthis em Bab el-Mandeb. Neste momento pode voltar a ser necessária. Não tem havido nenhumas informações na imprensa internacional e europeia sobre essa matéria, mas as capacidades estão lá e, adicionalmente, a França parece disponível para apoiar a Arábia Saudita, que se revelou vulnerável aos últimos ataques de mísseis dos Houthis. A França está disponível apoiar a Arábia Saudita com meios antiaéreos, na defesa de instalações críticas. Tudo isso são passos importantes para a União Europeia e as potências europeias fazerem a sua parte para garantir a liberdade de navegação e o direito internacional na passagem dos estreitos, quer de Bab el-Mandeb, quer de Hormuz.
5: Um alargamento da União Europeia e as reformas necessárias para integrar novos membros, nomeadamente Montenegro e a Ucrânia, que anúncios é que se podem esperar relativamente a esta questão?
0: É uma questão que está na primeira linha do Conselho Europeu. O alargamento à Ucrânia é crucial, é tanto mais crucial quanto a pressão russa e o afastamento dos Estados Unidos se tornam evidentes. É preciso existir a flexibilidade para garantir uma aceleração da integração da Ucrânia na União Europeia. É uma prioridade absoluta da política europeia, a par do reforço das suas capacidades convencionais de defesa.
5: Carlos Gaspar, investigador sénior do Instituto Português de Relações Internacionais, ele que foi o nosso convidado nesta quinta-feira.
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1: Prosseguimos a nossa emissão com o magazine Vida em França, da autoria de Ligia Anjos.

0: para Cabo Verde, o Mundial 2026 vai ficar inscrito na história como um momento de apoteose coletiva e também de exposição global, já que milhões de pessoas de diferentes países torceram, sofreram e vibraram com a participação dos Tubarões Azuis na competição. Mas e depois? O que fica desses momentos de euforia para transformar o país? É possível aproveitar este instante de glória para desenvolver Cabo Verde e dar melhores condições de vida aos seus habitantes? A diáspora cabo-verdiana em França acredita que sim e reuniu-se em setembro no encontro Cabo Verde na Copa et après, onde membros da diáspora vieram partilhar as suas experiências nos domínios do desporto, empreendedorismo e oportunidades para aproveitar a recém-adquirida fama de Cabo Verde em investimentos viáveis. O encontro foi promovido por três associações da diáspora, a Division, Nós e Crioula e Partilhas, que não quiseram deixar passar este momento e desejam continuar a mobilizar os cabo-verdianos em França. Isilda de Brito Rubalo, da Nós e Crioula, fala sobre a motivação para organizar este evento.
1: Como aconteceram muitos eventos durante o Mundial, justamente nas fan zones, podemos assistir aos jogos. Todo mundo estava com essa euforia, mas depois do Mundial parece que o entusiasmo esfriou. E pensámos, não existe mais este espaço de discussão e fica a pergunta, e agora o que podemos fazer? Quais são as oportunidades a serem aproveitadas e também simplesmente fazer uma reflexão sobre o que se passou durante o Mundial. Depois daquela loucura que vivemos, não parámos para pensar e agora o que é que fazemos? Para muitas pessoas, este Mundial colocou Cabo Verde no mapa e permite mesmo localizar-nos culturalmente quem são os cabo-verdianos. Então começámos a ter muito conteúdo sobre a cultura cabo-verdiana e a música cabo-verdiana nas redes sociais. Agora, quando estamos com a camisola de Cabo Verde na rua, imediatamente as pessoas vêm até nós e dizem que bom, vocês são cabo-verdianos, muitos parabéns. E na verdade acho que é justamente esse orgulho que as pessoas sentem por nós. Nós realmente sentimos que o olhar das pessoas mudou porque elas abordam-nos na rua, vinham parabenizar-nos pela trajetória, pela coragem, e eu tive a sorte de ir aos Estados Unidos para assistir ao Mundial. Isso foi realmente incrível. E lá também foi a mesma coisa. Os brasileiros, os mexicanos, toda a gente nos veio ver e aí percebemos esta nova atratividade que temos. Ou seja, o mundo está a olhar para nós, toda a gente se interessa por Cabo Verde e nós, a diáspora também.
0: O evento reuniu 80 pessoas num hotel nos arredores de Paris e abordou várias formas de participar no desenvolvimento de Cabo Verde e transformar o soft power do arquipélago, reforçado com a performance da equipa nacional neste verão, em investimentos seguros, assim como a divulgação do país em França. A antiga ministra francesa da Igualdade e Alto Quadro de Grandes Empresas, Elisabeth Morineau, marcou presença neste encontro e explicou que Cabo Verde é hoje sinónimo de valores como a resiliência, a coragem ou a capacidade de adaptação, e isso em si já é uma grande mais-valia para Cabo Verde.
2: Je pense que la première chose qui a changé, c'est que
3: acho que a primeira coisa que mudou foi que a maioria das pessoas que conhecia Cabo Verde e que não eram cabo-verdianas, nem faziam parte da diáspora cabo-verdiana, aqui em França, na maioria, conheciam Cabo Verde através da Cesária e Évora, ou seja, através da cultura. E acho que desde o Mundial de Futebol, Cabo Verde é conhecido pelo desporto. E um dos aspectos interessantes do desporto é que ele transmite valores extremamente fortes, como a resiliência, a coragem, a capacidade de adaptação. Acho que se Cabo Verde teve tanto sucesso, mesmo sem ter vencido o Mundial, é porque transmitiu valores universais. Então acredito que o olhar dos franceses sobre Cabo Verde mudou. E o que mudou para a diáspora, da qual faço parte, porque saí de Cabo Verde aos 7 anos e tenho uma dupla cultura, é que tínhamos um orgulho modesto. É maravilhoso ter uma dupla cultura. Alguns veem isso como um fardo, nós carregámo-la como uma bandeira. E hoje podemos afirmar com orgulho quem somos, sem que as pessoas precisem de nos perguntar, mas onde fica Cabo Verde? Já é algo extraordinário.
0: Para explicar como o desporto é em si um negócio que pode congregar outros investimentos, Maria Tavares Malfoy, agente esportiva e fundadora da agência AGFM, Africa's Global Football Management, detalhou como o Mundial trouxe visibilidade para o futebol africano, assim como a primeira participação de Cabo Verde no cano feminino. Duas competições que colocaram os holofotes nos atletas africanos, como explica Maria Tavares Malfoy, que é a primeira cabo-verdiana a conseguir a licença FIFA Match Agent, mas também que chama a atenção para a importância do investimento em centros de estágio e academias.
4: Houve holofotes nos jogadores africanos, mas também afrodescendentes, que jogam também aqui no campeonato francês e no campeonato europeu. Nós sabemos que o campeonato europeu é dotado 80% de grandes talentos africanos. Então, já sabemos o peso que os atletas africanos têm e, consequência das atletas também. E obviamente, este Mundial trouxe visibilidade para atletas afrodescendentes, como eu estava a dizer. E olha, os clubes souberam aproveitar, tanto eles como os agentes, as famílias e tudo mais. Do outro lado, tivemos também a Copa Africana, que aconteceu agora há pouco, em Marrocos.
2: Com a equipa feminina de Cabo Verde.
4: Com a equipa feminina de Cabo Verde, participação pela primeira vez. E esteve bem, porque ela até empatou com a equipa que ganhou o título. E até tivemos o MVP do match, do jogo. Então, para Cabo Verde, para esse primeiro passo, que o primeiro jogo, o segundo jogo, o terceiro jogo foi crescendo e continua que vai evoluir ainda mais. Uma das atletas que chegou até a final e que por acaso ganhou, da seleção de Camarões, acabou de assinar um contrato de 3 anos. Pela primeira vez, ela está a sair do Yaoundé, ela está a sair do Camarões, diretamente nos Estados Unidos, com um contrato profissional de 3 anos, que é uma consequência do trabalho dela, né, e também da evolução do futebol feminino. Porquê? Que é um contrato concreto, não é uma coisa tipo temporária, e 3 anos, né, por um dos maiores clubes da primeira divisão do campeonato americano. Então, e com isso também trazer as ideias das infraestruturas, as academias, a boa governação das entidades públicas, né, de utilidades públicas, tanto em Cabo Verde como nos outros países africanos, que é a maioria, temos a importância de coordenar e bem organizar as academias. Organizando as academias, organizando as infraestruturas, e obviamente que vamos ter ainda mais talentos que vão sair e subsair.
0: Para quem quer investir a partir da Europa, as barreiras são ainda significativas, especialmente tendo em conta a distância, o facto de Cabo Verde ser um arquipélago e alguns entraves administrativos. Mas mais do que isso, Cidaline Lefebvre Gomes Semedo, da Associação Partilhas, explica que há também que ajustar expectativas, especialmente quando se nasce em França e se regressa não propriamente ao país onde se nasceu, mas ao país dos nossos pais e dos nossos avós.
5: Os desafios são de natureza
6: administrativa, é claro, com a alfândega, a administração, nem que seja só para tratar da documentação do passaporte. Até muito recentemente era necessário um visto para poder entrar no território, porque em geral temos a nacionalidade francesa ou muitas vezes temos o passaporte cabo-verdiano que já não está em dia. Então, sim, tudo isso atrasa um pouco as coisas. No que diz respeito à alfândega, é a mesma coisa. Enviamos um veículo e com muita frequência é muito complicado conseguir retirar o veículo da alfândega e simplesmente poder usá-lo. Hoje, na verdade, o desafio é também a nossa própria identidade. Temos de conseguir combinar as duas identidades, já que nascemos em França e muitas pessoas na diáspora cabo-verdiana são só francesas e precisamos fazer coincidir a forma como resolvemos problemas aqui em França, os nossos hábitos em França, o nosso acesso ao digital, aqui e as dificuldades que podem surgir em Cabo Verde. Acho que há um desafio real no âmbito digital que nos pode facilitar a vida para avançar com possíveis investimentos, desenvolver certas ferramentas que possam melhorar a vida tanto para o país como para a diáspora, quanto para os cabo-verdianos que lá vivem.
5: Ao país que o Cabo-Verdiano.
0: Após a euforia do Mundial, a diáspora procura agora formas concretas de continuar a participar na construção de Cabo Verde a partir de França. Obrigada por ter acompanhado este Vida em França. Até para a semana.

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2: Marco Martins.
1: A marcado é dado desta quinta-feira, 15 de outubro, em Angola. João Lourenço proferiu hoje no Parlamento o seu último discurso sobre o Estado da Nação, uma intervenção de largas horas, onde o Presidente fez referência aos ganhos da diplomacia do país. Na República Democrática do Congo, assinalam 5 meses da epidemia de ébola, que tem afetado, nomeadamente, o leste do país. Os chefes de Estado e de Governo dos 27 países da União Europeia reúnem-se hoje e amanhã em Bruxelas para mais um Conselho Europeu. Estes outros títulos a desenvolver já seguindo o bloco informativo sob o comando técnico de Dusko Sekulidis. O jornal começa agora.
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1: Começamos com a atualidade na África Lusófona, em Angola. João Lourenço proferiu hoje no Parlamento o seu último discurso sobre o Estado da Nação, uma intervenção de largas horas, onde o Presidente fez referência aos ganhos da diplomacia do país e à respectiva visibilidade no mundo, com importantes visitas de estadistas estrangeiros ao país, nomeadamente Ossámolo.
3: Nosso país tem acentuado a sua influência política em África e no mundo em geral, pelo seu desempenho na facilitação do diálogo e mediação de conflitos voltada para a diplomacia de paz, para a defesa dos princípios e valores da Carta das Nações Unidas e do direito internacional como base de atuação na arena internacional. A crescente projeção internacional da Angola reflete-se igualmente na capacidade do país para acolher grandes eventos e receber altas entidades internacionais. Entre os marcos deste período, destacam-se a primeira visita de um presidente dos Estados Unidos da América a Angola, o antigo presidente Joe Biden, de chefes de Estado ou de governo de África, da Europa, da Ásia, da América Latina e do Médio Oriente, que visitaram o nosso país, a par da presença de outras figuras de relevo da política internacional, o que reforçou a visibilidade externa do país e mobilizou financiamentos para importantes projetos, como o caso do Corredor do Lobito. A visita de 3 dias do Papa Leão XIV a Angola teve um forte significado religioso e simbólico. Foi a primeira visita do pontífice ao nosso país e integrou a sua primeira viagem apostólica à África, refletindo a crescente importância do continente para a Igreja Católica, tendo aprofundado os laços diplomáticos entre Angola e o Vaticano.
1: Na República Democrática do Congo, assinalam 5 meses da epidemia de ébola, que tem afetado nomeadamente o leste do país. O ministro da Saúde, Samuel Roger Komba, entrevistado por Christophe Boisbouvier, alega que o pico da epidemia já passou. Não obstante, ainda se continua a aguardar uma possível vacina e numa altura em que a doença continua a lastrar e a matar.
4: Ultrapassámos os 9 mil casos e os 4.300 óbitos. Estamos com uma taxa de mortalidade em redor de 48,2%. No pico da epidemia, tínhamos atingido cerca de 120 novos casos por dia e tínhamos chegado aos 50 mortes por dia. Atualmente, situamos-nos em torno de entre 50 e 70 novos casos por dia. É por isso que dizemos que ultrapassámos o pico da epidemia. E isto por se tratarem de dados consolidados ao longo de várias semanas, não são dados diários. Isto não significa que a epidemia acabou, mas que o número de novos casos baixou, bem como o número de óbitos diários que continua a baixar. É por isso que dizemos que o pico foi ultrapassado.
1: Era o ministro da Saúde da RDC, Samuel Roger Komba, dobrado por Miguel Martins.
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1: Prosseguimos com a atualidade internacional. Os chefes de Estado e de Governo dos 27 países da União Europeia reúnem-se hoje e amanhã em Bruxelas para mais um Conselho Europeu. Em cima da mesa estão grandes dossiês geopolíticos, como a Ucrânia, o Médio Oriente, a imigração. Carlos Gaspar, investigador sénior do Instituto Português de Relações Internacionais, reconhece que é necessário disponibilizar novas capacidades militares à Ucrânia.
5: É indispensável que haja uma resposta à viragem dos Estados Unidos. Deve-se exprimir não apenas no reforço dos apoios financeiros da União Europeia à a Ucrânia, mas também num reforço do apoio militar da Alemanha, da França e também da Grã-Bretanha à Ucrânia e, designadamente, novas capacidades militares à Ucrânia para poder atingir alvos industriais, designadamente na indústria da defesa, na produção dos mísseis e dos drones. Essas capacidades estão disponíveis quer na Alemanha, quer na França, quer na Grã-Bretanha. A Ucrânia precisa dos mísseis de alcance intermédio europeus para compensar a pressão dos Estados Unidos e, sobretudo, o aumento exponencial dos bombardeamentos da Rússia, que se tornaram mais mortíferos a partir do momento em que há novos condicionamentos na partilha de informações entre o Starlink norte-americano e o Ministério da Defesa.
1: Era Carlos Gaspar, investigador sénior do Instituto Português de Relações Internacionais, entrevistado por Neide Ribeiro. Em Portugal, há 3 anos que o Serviço de Estrangeiros e Fronteiras foi extinto após a morte de um cidadão ucraniano no aeroporto de Lisboa e foi criada a AIMA, Agência para a Integração, Migrações e Asilo. Para Timoteu Macedo, presidente da Direção Nacional da Associação Solidariedade Imigrante, a extinção do SEF foi positiva, mas faltam políticas públicas eficazes em Portugal para o acolhimento dos imigrantes, respeitando os seus direitos humanos.
0: Nós sabemos qual era a cultura, digamos assim, de atuação e política do Serviço Estrangeiro de Fronteira. Não seriam todos, mas pairava no seio do Serviço Estrangeiro de Fronteira uma cultura que era necessário nós estarmos sempre atentos. Deu-se a mudança, ainda bem que se deu a mudança. Só que nós esperávamos que houvesse efetivamente políticas concretas, políticas públicas decentes para efetivamente enfrentar um novo desafio, que era ter uma estrutura, que é do Estado. Havia as secretarias de Estado. Hoje ninguém fala disso. Ninguém fala do fecho das secretarias de Estado para as migrações. Deveria haver. No Canadá há um Ministério para as Migrações. Pela importância que se dá a este fator. A AIMA está ligado à presidência do Conselho de Ministros. Portanto, sabemos quem é, portanto, que não gosta dos imigrantes. Não sabemos porque é que ele não gosta dos imigrantes e que está demandado, muitas vezes, com a extrema-direita a fazer políticas públicas que não vão de encontro a problemas que nós detectamos. Este governo teve cuidado porque queria acabar com a imigração, queria acabar de uma forma incorreta com a imigração, e muitas vezes com muitas mentiras e calúnias, portanto, culpabilizando e usando a imigração como bode expiatório para os problemas que o país tinha. Portanto, este governo fez a vontade às políticas da extrema-direita que existem em Portugal e na Europa, que esta extrema-direita que existe na Europa pretende, em relação aos imigrantes, é perseguir, é expulsar, é maltratar, é violar os direitos fundamentais, os direitos humanos dos próprios imigrantes.
1: A comunidade cabo-verdiana reuniu-se em França para perceber as oportunidades de negócios após o Mundial de Futebol, que catapultou os Tubarões Azuis para a fama internacional. A antiga ministra francesa da Igualdade e alto quadro de grandes empresas, Elisabeth Moreno, marcou presença neste encontro e explicou que Cabo Verde é hoje sinónimo de valores como a resiliência, a coragem ou a capacidade de adaptação. E isso, em si, é já uma grande mais-valia para o país.
6: Acho que a primeira coisa que mudou foi que a maioria das pessoas que conhecia Cabo Verde e que não eram cabo-verdianas, nem faziam parte da diáspora cabo-verdiana, aqui em França, na maioria, conheciam Cabo Verde através da Cesária e Évora, ou seja, através da cultura. E acho que desde o Mundial de Futebol, Cabo Verde é conhecido pelo desporto. E um dos aspectos interessantes do desporto é que ele transmite valores extremamente fortes, como a resiliência, a coragem, a capacidade de adaptação. Acho que se Cabo Verde teve tanto sucesso, mesmo sem ter vencido o Mundial, é porque transmitiu valores universais. Então acredito que o olhar dos franceses sobre Cabo Verde mudou. E o que mudou para a diáspora, da qual faço parte, porque saí de Cabo Verde aos 7 anos e tenho uma dupla cultura, é que tínhamos um orgulho modesto. É maravilhoso ter uma dupla cultura. Alguns veem isso como um fardo, nós carregámo-la como uma bandeira. E hoje podemos afirmar com orgulho quem somos, sem que as pessoas precisem de nos perguntar, mas onde fica Cabo Verde? Já é algo extraordinário.
1: Era Elizabeth Moreno, antiga ministra francesa da Igualdade e Alto Quadro de Grandes Empresas, entrevistada por Catarina Falcão. A segunda jornada da Liga dos Campeões de Futebol Masculino encerrou ontem com o triunfo do Paris Saint-Germain, que venceu por 4-2 na deslocação ao terreno dos ingleses do Manchester City. O Paris Saint-Germain que está na liderança desta fase regular da Champions League. Chegamos assim ao fim deste jornal.
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1: Bem-vindos à segunda parte da nossa emissão. Nos próximos 20 minutos, propomos o magazine Convidado, bem como o magazine Vida em França. Mas fique desde já com o convidado de Neide Ribeiro.
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8: Os chefes de Estado e de Governo dos 27 países da União Europeia reúnem-se hoje e amanhã em Bruxelas, em mais um Conselho Europeu. Em cima da mesa estão grandes dossiers geopolíticos, a Ucrânia, Médio Oriente, a imigração e a concorrência com a China. A reunião será também muito centrada na economia, nomeadamente no orçamento europeu para os próximos anos. Carlos Gaspar, investigador sénior do Instituto Português de Relações Internacionais, reconhece que é prioritário que a União Europeia acelere a integração da Ucrânia no Bloco Europeu e alerta para a divisão que existe entre alguns países, nomeadamente sobre o impacto das regras climáticas nas políticas de reindustrialização do velho continente.
5: Há uma divisão entre aqueles que continuam a entender que as velhas regras da política ambiental e da tentativa de responder às mudanças climáticas é a linha prioritária, e a posição cada vez mais forte, quer da Alemanha, quer da França, que entendem que o excesso de zelo nas medidas que visam tentar reduzir os efeitos da mudança climática são prejudiciais para as políticas de reindustrialização, que são as mais importantes para recuperar a competitividade internacional da economia europeia.
8: E há também aqui a subida do preço do gás e dos combustíveis a pressionar as famílias e as empresas.
5: Exatamente. Não apenas as empresas, mas também uma parte importante das famílias e das pessoas. E tudo indica que esse aumento dos preços da energia vai prolongar-se durante algum tempo. Restaurar a estabilidade nos mercados energéticos só vai ser possível quando, justamente, se recuperarem essas reservas energéticas, e esse processo vai demorar alguns meses, independentemente da situação da Guerra do Golfo.
8: A União Europeia quer responder ao aumento das importações chinesas para proteger a indústria europeia, no entanto não quer fechar a porta ao diálogo com Pequim. Até onde está disposta a ir a Europa nesta negociação para não colocar também em risco a indústria europeia?
5: A União Europeia e a China estão no limiar de uma guerra comercial, em paralelo, aliás, às relações entre a China e os Estados Unidos. Eu julgo que nos últimos meses passou a haver uma consciência política clara nas elites alemãs de que não se trata apenas de limitar, condicionar as exportações chinesas para a União Europeia e de controlar o déficit colossal que cresce, aliás, sem cessar desde há mais de 30 anos e que atingiu recentemente 1.000 milhões de euros por dia. Mas a questão mais importante é reconhecer que existe por parte da República Popular da China uma estratégia de desindustrialização da Alemanha e da União Europeia, que não tem apenas consequências económicas e sociais, também tem consequências políticas. Há uma viragem da política alemã que se aproximou da posição francesa. Isso está na origem de um memorando assinado pelo presidente francês e pelo chanceler alemão, e que será certamente discutido neste Conselho Europeu, e que visa dotar a União Europeia de instrumentos que possam responder rapidamente à penetração chinesa, à concorrência desleal chinesa, à concorrência coerciva da China, que está a ameaçar setores avançados da economia.
8: O orçamento europeu para 2028-2034 a longo prazo será igualmente discutido, prevê-se 1,62 bilhões de euros. No entanto, aqui mais uma vez divergências entre os Estados sobre quanto é que devem pagar, como deve ser distribuído esse dinheiro, em que setores, nomeadamente a agricultura, a investigação, a defesa, a transição energética e competitividade. A seu ver, os países vão chegar a uma solução?
5: Não há condições para uma decisão neste Conselho Europeu e, eventualmente, também não haverá essas condições no Conselho Europeu de dezembro. As divisões são muito profundas. É possível mesmo que o impasse se prolongue até à eleição presidencial francesa, por razões que, aliás, ontem se tornaram óbvias com as tomadas de posição da candidata do Rassemblement National na sua conferência de imprensa em Bruxelas. Isso complica ainda mais a situação. Neste momento é a posição dos Estados-membros ditos frugais que trava a possibilidade de uma decisão, mas o impasse pode-se prolongar para próximos meses.
8: Os líderes europeus vão abordar o apoio financeiro e militar à Ucrânia, com o aumento dos bombardeamentos russos às infraestruturas energéticas ucranianas, o recente acordo entre os Estados Unidos e Moscovo. Que compromissos de apoio serão assumidos para os próximos meses?
5: É indispensável que haja uma resposta à viragem dos Estados Unidos. Deve-se exprimir não apenas no reforço dos apoios financeiros da União Europeia à Ucrânia, mas também num reforço do apoio militar da Alemanha, da França e também da Grã-Bretanha à Ucrânia e, designadamente, novas capacidades militares à Ucrânia para poder atingir alvos industriais, designadamente na indústria da defesa, na produção dos mísseis e dos drones. Essas capacidades estão disponíveis quer na Alemanha, quer na França, quer na Grã-Bretanha. A Ucrânia precisa dos mísseis de alcance intermédio europeus para compensar a pressão dos Estados Unidos e, sobretudo, o aumento exponencial dos bombardeamentos da Rússia, que se tornaram mais mortíferos a partir do momento em que há novos condicionamentos na partilha de informações entre o Starlink norte-americano e o Ministério da Defesa ucraniano.
8: Os líderes europeus, os chefes de governo, terão uma discussão estratégica sobre a gestão das fronteiras externas, a aplicação das regras europeias de asilo, a resposta a eventuais situações de crise. Espera-se um reforço das fronteiras externas?
5: Essa é a expectativa. Há programa de expansão do Frontex que está em cima da mesa já há um certo tempo. É possível que a crise em Ceuta seja um sinal suficiente para haver esse aumento dos números de guardas da Força Europeia nas suas fronteiras externas. Há uma expectativa de que haja alguma decisão nessa matéria.
8: A agenda inclui a situação no Médio Oriente, a liberdade de navegação e a segurança marítima com impacto nas cadeias de abastecimento e energia. O que é que os líderes europeus poderão decidir relativamente à situação no Médio Oriente e o impacto que esta crise está a ter também nos países europeus?
5: A União Europeia tem uma esquadra, tem uma missão militar no Mar Vermelho, que no passado teve uma intervenção importante contra a ameaça dos Houthis em Bab el-Mandeb. Neste momento pode voltar a ser necessária. Não tem havido nenhuma informação na imprensa internacional e europeia sobre essa matéria, mas as capacidades estão lá e, adicionalmente, a França parece disponível para apoiar a Arábia Saudita, que se revelou vulnerável aos últimos ataques de mísseis dos Houthis. A França está disponível apoiar a Arábia Saudita com meios antiaéreos, na defesa de instalações críticas. Tudo isso são passos importantes para a União Europeia e as potências europeias fazerem a sua parte para garantir a liberdade de navegação e o direito internacional na passagem dos estreitos, quer de Bab el-Mandeb, quer de Hormuz.
8: Um alargamento da União Europeia e as reformas necessárias para integrar novos membros, nomeadamente Montenegro e a Ucrânia. Que anúncios é que se podem esperar relativamente a esta questão?
5: É uma questão que está na primeira linha do Conselho Europeu. O alargamento à Ucrânia é crucial, é tanto mais crucial quanto a pressão russa e o afastamento dos Estados Unidos se tornam evidentes. É preciso existir a flexibilidade para garantir uma aceleração da integração da Ucrânia na União Europeia é uma prioridade absoluta da política europeia, a par do reforço das suas capacidades convencionais de defesa.
8: Carlos Gaspar, investigador sénior do Instituto Português de Relações Internacionais, ele que foi o nosso convidado nesta quinta-feira.
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1: Prosseguimos a nossa emissão com o magazine Vida em França, da autoria de Ligia Anjo.

0: para Cabo Verde, o Mundial 2026 vai ficar inscrito na história como um momento de apoteose coletiva e também de exposição global, já que milhões de pessoas de diferentes países torceram, sofreram e vibraram com a participação dos Tubarões Azuis na competição. Mas e depois? O que fica desses momentos de euforia para transformar o país? É possível aproveitar este instante de glória para desenvolver Cabo Verde e dar melhores condições de vida aos seus habitantes? A diáspora cabo-verdiana em França acredita que sim e reuniu-se em setembro no encontro Cabo Verde na Copa et après, onde membros da diáspora vieram partilhar as suas experiências nos domínios do desporto, empreendedorismo e oportunidades para aproveitar a recém-adquirida fama de Cabo Verde em investimentos viáveis. O encontro foi promovido por três associações da diáspora, a Duvision, Nós e Crioula e Partilhas, que não quiseram deixar passar este momento e desejam continuar a mobilizar os cabo-verdianos em França. Isilda de Brito Rubalo, da Nós e Crioula, fala sobre a motivação para organizar este evento.
1: Como aconteceram muitos eventos durante o Mundial, justamente nas fan zones, podemos assistir aos jogos. Todo mundo estava com essa euforia, mas depois do Mundial parece que o entusiasmo esfriou. Aí pensámos, não existe mais este espaço de discussão e fica a pergunta, e agora o que podemos fazer? Quais são as oportunidades a serem aproveitadas e também simplesmente fazer uma reflexão sobre o que se passou durante o Mundial. Depois daquela loucura que vivemos, não parámos para pensar e agora o que é que fazemos? Para muitas pessoas, este Mundial colocou Cabo Verde no mapa e permite mesmo localizar-nos culturalmente quem são os cabo-verdianos. Então começámos a ter muito conteúdo sobre a cultura cabo-verdiana e a música cabo-verdiana nas redes sociais. Agora, quando estamos com a camisola de Cabo Verde na rua, imediatamente as pessoas vêm até nós e dizem que bom, vocês são cabo-verdianos, muitos parabéns. E na verdade acho que é justamente esse orgulho que as pessoas sentem por nós. Nós realmente sentimos que o olhar das pessoas mudou porque elas abordam-nos na rua, vinham parabenizar-nos pela trajetória, pela coragem, e eu tive a sorte de ir aos Estados Unidos para assistir ao Mundial. Isso foi realmente incrível. E lá também foi a mesma coisa. Os brasileiros, os mexicanos, toda a gente nos veio ver e aí percebemos esta nova atratividade que temos. Ou seja, o mundo está a olhar para nós, toda a gente se interessa por Cabo Verde e nós, a diáspora também.
0: O evento reuniu 80 pessoas num hotel nos arredores de Paris e abordou várias formas de participar no desenvolvimento de Cabo Verde e transformar o soft power do arquipélago, reforçado com a performance da equipa nacional neste verão, em investimentos seguros, assim como a divulgação do país em França. A antiga ministra francesa da Igualdade e Alto Quadro de Grandes Empresas, Elisabeth Morineau, marcou presença neste encontro e explicou que Cabo Verde é hoje sinónimo de valores como a resiliência, a coragem ou a capacidade de adaptação, e isso em si já é uma grande mais-valia para Cabo Verde.
2: Eu penso que a primeira coisa que a changé, é que
3: acho que a primeira coisa que mudou foi que a maioria das pessoas que conhecia Cabo Verde e que não eram cabo-verdianas, nem faziam parte da diáspora cabo-verdiana, aqui em França, na maioria, conheciam Cabo Verde através da Cesária e Évora, ou seja, através da cultura. E acho que desde o Mundial de Futebol, Cabo Verde é conhecido pelo desporto. E um dos aspectos interessantes do desporto é que ele transmite valores extremamente fortes, como a resiliência, a coragem, a capacidade de adaptação. Acho que se Cabo Verde teve tanto sucesso, mesmo sem ter vencido o Mundial, é porque transmitiu valores universais. Então acredito que o olhar dos franceses sobre Cabo Verde mudou. E o que mudou para a diáspora, da qual faço parte, porque saí de Cabo Verde aos 7 anos e tenho uma dupla cultura, é que tínhamos um orgulho modesto. É maravilhoso ter uma dupla cultura. Alguns veem isso como um fardo, nós carregámo-la como uma bandeira. E hoje podemos afirmar com orgulho quem somos, sem que as pessoas precisem de nos perguntar, mas onde fica Cabo Verde? Já é algo extraordinário.
0: Para explicar como o desporto é em si um negócio que pode congregar outros investimentos, Maria Tavares Malfoy, agente esportiva e fundadora da agência AGFM, Africa's Global Football Management, detalhou como o Mundial trouxe visibilidade para o futebol africano, assim como a primeira participação de Cabo Verde no cano feminino. Duas competições que colocaram os holofotes nos atletas africanos, como explica Maria Tavares Malfoy, que é a primeira cabo-verdiana a conseguir a licença FIFA Match Agent, Verde, mas também que chama a atenção para a importância do investimento em centros de estágio e academias.
4: Houve holofotes nos jogadores africanos, mas também afrodescendentes, que jogam também aqui no campeonato francês e no campeonato europeu. Nós sabemos que o campeonato europeu é dotado 80% de grandes talentos africanos. Então, já sabemos o peso que os atletas africanos têm e, consequência, das atletas também. E obviamente, este Mundial trouxe visibilidade, para atletas afrodescendentes, como eu estava a dizer. E os clubes souberam aproveitar, tanto eles como os agentes, as famílias e tudo mais. Do outro lado, tivemos também a Copa Africana, que aconteceu agora há pouco, em Marrocos.
5: Com a equipa feminina de Cabo Verde.
4: Com a equipa feminina de Cabo Verde, participação pela primeira vez. E esteve bem, porque ela até empatou com a equipa que ganhou o título. E até tivemos o MVP do match, do jogo. Então, para Cabo Verde, para esse primeiro passo, que o primeiro jogo, o segundo jogo, o terceiro jogo foi crescendo e continua que vai evoluir ainda mais. Uma das atletas que chegou até a final e que por acaso ganhou, da seleção da Camarões, acabou de assinar um contrato de 3 anos. Pela primeira vez, ela está a sair do Yaoundé, ela está a sair do Camarões, diretamente nos Estados Unidos, com um contrato profissional de 3 anos, que é uma consequência do trabalho dela, né, e também da evolução do futebol feminino. Porquê? Que é um contrato concreto, não é uma coisa tipo temporária, e 3 anos, né, por um dos maiores clubes da primeira divisão do campeonato americano. E com isso também trazer as ideias das infraestruturas, as academias, a boa governação das entidades públicas, né, de utilidades públicas, tanto em Cabo Verde como nos outros países africanos, que é a maioria, temos a importância de coordenar e bem organizar as academias. Organizando as academias, organizando as infraestruturas, e obviamente que vamos ter ainda mais talentos que vão sair e subsair.
0: Para quem quer investir a partir da Europa, as barreiras estão ainda significativas, especialmente tendo em conta a distância, o facto de Cabo Verde ser um arquipélago e alguns entraves administrativos. Mas mais do que isso, Cidaline Lefebvre Gomes Semedo, da Associação Partilhas, explica que há também que ajustar expectativas, especialmente quando se nasce em França e se regressa não propriamente ao país onde se nasceu, mas ao país dos nossos pais e dos nossos avós.
6: Os desafios são de natureza administrativa, é claro, com a alfândega, a administração, nem que seja só para tratar da documentação do passaporte. Até muito recentemente era necessário um visto para poder entrar no território, porque em geral temos a nacionalidade francesa ou muitas vezes temos o passaporte cabo-verdiano que já não está em dia. Então, sim, tudo isso atrasa um pouco as coisas. No que diz respeito à alfândega, é a mesma coisa. Enviamos um veículo e com muita frequência é muito complicado conseguir retirar o veículo da alfândega e simplesmente poder usá-lo. Hoje, na verdade, o desafio é também a nossa própria identidade. Temos de conseguir combinar as duas identidades, já que nascemos em França e muitas pessoas na diáspora cabo-verdiana são só francesas e precisamos fazer coincidir a forma como resolvemos problemas aqui em França, os nossos hábitos em França, o nosso acesso ao digital aqui e as dificuldades que podem surgir em Cabo Verde. Acho que há um desafio real no âmbito digital que nos pode facilitar a vida para avançar com possíveis investimentos, desenvolver certas ferramentas que possam melhorar a vida tanto para o país como para a diáspora, quanto para os cabo-verdianos que lá vivem.
0: Após a euforia do Mundial, a diáspora procura agora formas concretas de continuar a participar na construção de Cabo Verde a partir de França. Obrigada por ter acompanhado este Vida em França. Até para a semana.